0: Legítimo que o presidente, o señor Pedro Proença, possa escolher o seu selecionador. Eu acho que é totalmente legítimo agradecer ao presidente e à direção o apoio e todo aquilo que fizeram para dar-me como seleção, como selecionador e como equipa técnica todas as condições. Agradecer esse apoio, essa força, mas é o fim de um ciclo. Agradecer o apoio. Levo comigo as memórias e espero que o povo português possa ter memórias de dos 3 anos e meio que foi a minha vida toda.
1: E sobre a saída de Roberto Martínez, falou Cristiano Ronaldo, que recordou as conquistas do treinador em nome de Portugal.
2: Bom, o que eu quero dizer ao míster é que foi uma pessoa que eu adorei trabalhar com ele, um grande ser humano, um grande treinador. E aquilo que ele fez por Portugal foi muito grande. É de louvar aquilo que ele fez. Ganhou um título para Portugal. Muitas pessoas não, se calhar não dão valor, mas eu dou muito valor. Porque Portugal antigamente não tinha ganho nada. E nos últimos anos ganhou 3 títulos. E isso demonstra muito o bom que tens que ser para poder ganhar um título por Portugal. E aquilo que eu tenho a agradecer é dar-lhe um obrigado e que ele seja muito feliz.
1: Para já, Cristiano Ronaldo não quis falar sobre um sucessor de Roberto Martínez, nem sobre o próprio futuro na seleção nacional.
2: Essas decisões não sou eu que tomo. O nosso presidente. O nosso presidente vai tomar essas decisões. Neste momento não é o momento certo para falar de quem vem.
1: No momento em que disse adeus ao Campeonato do Mundo, Cristiano Ronaldo não conseguiu conter as lágrimas ao deixar o relvado.
2: Aquilo que aconteceu no final do jogo foi alguma emoção, mas em princípio também um alívio e consciência tranquila de que quem dá o seu melhor, nada poderá ser apontado. Obrigado.
1: E Luís Montenegro, primeiro-ministro que assistiu a este jogo em Dallas, olha para o futuro e diz que Cristiano Ronaldo é um ativo que Portugal não pode desperdiçar.
3: Eu acho que o Cristiano Ronaldo tem um grande papel a desempenhar para o futebol português, para o desporto português e para Portugal. O Cristiano Ronaldo é hoje a maior referência de Portugal e da portugalidade no mundo. É um ativo que nós não podemos, de maneira nenhuma, desperdiçar na promoção pelo mundo daquilo que é a nossa capacidade, daquilo que é a nossa forma de estar e de ser. E, portanto, eu posso aqui até partilhar convosco que, quer no âmbito desportivo, quer no âmbito geral, nós contamos que, quando o Cristiano Ronaldo tiver essa disponibilidade, possa dar o seu contributo, porque há uma coisa que é muito, muito profunda. O sentimento de Portugal que se sente no Cristiano Ronaldo em tudo aquilo que ele faz, e naquilo que se vê e naquilo que não se vê. Ele sofre, ele sente, ele é um orgulho enorme de Portugal.
1: Nestas declarações registadas pela SIC esta noite, o primeiro-ministro sublinhou que agora é preciso levantar a moral, olhar para o futuro e para um novo ciclo que vai começar.
3: São jogos que se decidem em pequenos detalhes, em que tivemos as nossas oportunidades, a Espanha também teve as suas oportunidades, mas não há dúvida nenhuma que podíamos ter ganho o jogo, não ganhamos, temos que reconhecer isso, mas fazê-lo com humildade, mas também sentido de gratidão para com os atletas, para com todo o corpo técnico, para a direção da Federação Portuguesa de Futebol. E agora temos que levantar a nossa moral, digerir este resultado e começarmos um novo ciclo, um ciclo que vai ter um campeonato da Europa e também vai ter um campeonato do mundo.
1: A seleção nacional regressa a casa já na próxima quarta-feira, é esperada em Lisboa às 6 da manhã. Ainda esta madrugada, a seleção de Espanha sabe quem vai ser o adversário nos quartos de final. Será o vencedor do jogo entre os Estados Unidos e a Bélgica. O governo decidiu prolongar até quinta-feira a situação de alerta em 10 distritos, tendo em conta as previsões meteorológicas. Assim, nos distritos distritos de Vila Real, Bragança, Guarda, Viseu, Castelo Branco, Beja, Santarém, Porto Alegre, Évora e Faro, mantêm-se as medidas excepcionais perante o risco elevado de incêndios. Num comunicado, o Ministério da Administração Interna adianta que estão previstas temperaturas máximas superiores a 30 graus. A umidade relativa no ar vai ser inferior a 20%, em especial no Algarve, no interior e na região do Val do Tejo. As noites vão manter-se secas. É possível a ocorrência de trovoada seca. Há ainda previsões de vento forte com rajadas que podem chegar aos 40 km por hora. Nos 10 distritos onde a situação de alerta foi prolongada, mantém-se a proibição de, por exemplo, aceder, circular e permanecer em espaços florestais, fazer queimadas, realizar trabalhos nos espaços rurais com recurso a qualquer tipo de maquinaria. O número de vítimas do terremoto na Venezuela subiu para 3.535, um número divulgado pelas autoridades venezuelanas. Quanto aos feridos, subiu para 16.700. Entre as vítimas mortais há 96 portugueses e lusodescendentes. Cuba voltou a viver um corte generalizado de eletricidade, o terceiro apagão total nos últimos 6 anos. A Companhia Elétrica Estatal anunciou que estão a ser investigadas as causas do desligamento total do sistema, que afetou toda a ilha e que deixou 9 milhões e 600 mil habitantes às escuras. Desde o bloqueio petrolífero imposto pelos Estados Unidos em janeiro, a crise energética em Cuba agravou-se. Os cortes de energia chegam a durar 70 horas. A produção de eletricidade depende principalmente de 7 centrais termoelétricas. Algumas estão em funcionamento há mais de 40 anos, estão obsoletas, sofrem avarias com frequência ou precisam de ser desligadas para manutenção. A poucas horas do início em Ankara da Cimeira da NATO, o secretário-geral da Aliança Atlântica pediu aos aliados que apresentem planos concretos para aumentar a despesa em defesa. Mark Rutte admite que a Europa e o Canadá já estão a aproximar-se do investimento norte-americano, mas defende que o próximo passo é transformar esse dinheiro em capacidade militar. João Francisco Guerreiro.
4: Quer que os aliados europeus e o Canadá demonstrem como vão atingir os 5% do PIB em defesa. O secretário-geral da NATO, Marco Rutte, afirma em Ankara que o conjunto da despesa militar aproxima-se cada vez mais do objetivo.
5: Vemos que os aliados europeus e o Canadá já estão a investir cerca de 4% do seu PIB em defesa e segurança. Isto inclui aumentos significativos do investimento dos aliados na defesa propriamente dita, bem como em áreas relacionadas com a defesa e a segurança.
4: O secretário-geral da NATO afirma que, desde a Cimeira de Haia, o contributo para a aliança tem vindo a aumentar.
5: Somando 2025 e 2026, isso representa mais de 258 mil milhões de dólares em investimento. Os aliados europeus e o Canadá estão agora numa trajetória para igualar a despesa em defesa dos Estados Unidos.
4: Rutte fala num momento transformador quando comparado com os anos anteriores.
5: Eu diria que a NATO que conhecíamos há apenas 4 ou 5 anos não era sustentável.
4: Com o investimento garantido, Rutte afirma que é preciso assegurar a transformação da capacidade económica em capacidades militares.
5: É pôr o dinheiro a trabalhar, passar dos planos de defesa para os drones, do dinheiro para os mísseis e interceptores. Isso significa colocar a inovação no centro das prioridades, ultrapassar a fragmentação das indústrias nacionais de defesa e eliminar entraves burocráticos.
4: Marco Rutte antecipa que depois da Cimeira de Ankara haverá ainda mais investimento.
5: Vamos anunciar novos contratos no valor de dezenas de milhares de milhões de que precisamos para dissuadir e defender.
4: O secretário-geral da NATO a falar em Ankara a antecipar uma cimeira que pretende lançar uma aliança mais sustentável, mais segura e com mais despesa militar da parte dos aliados europeus e do Canadá.
1: Esta noite, o Canadá anunciou que escolheu uma empresa alemã para construir a nova frota de submarinos do país. Na corrida para a construção de 18 submarinos estava também uma empresa sul-coreana. O negócio está avaliado em milhares de milhões de dólares. Foi anunciado pelo primeiro-ministro Mark Carney antes de viajar para a Cimeira da NATO na Turquia. O ministro alemão dos Negócios Estrangeiros já reagiu, classificou a decisão como um forte sinal de apoio à cooperação transatlântica e europeia na indústria de defesa. Os Estados Unidos fazem saber que estão profundamente preocupados com um teste com um míssil lançado de um submarino chinês. Num comunicado, o Departamento de Estado norte-americano sublinha que no momento em que os Estados Unidos estão empenhados mais do que nunca a impedir a proliferação nuclear, a China faz o oposto ao fazer um teste de lançamento de um míssil balístico a partir de um submarino nuclear para o Oceano Pacífico. Os Estados Unidos falam da rápida e opaca expansão arsenal nuclear de Pequim, que é motivo de profunda preocupação para a região e para o mundo. Segundo a agência de notícias chinesa, o míssil estava equipado com uma ogiva simulada de treino, atingiu com precisão a zona marítima prevista no Pacífico. O teste fazia parte do plano anual de treino das Forças Armadas Chinesas e não foi dirigido contra nenhum país ou contra um alvo específico. O teste motivou críticas além dos Estados Unidos, do Japão, da Austrália e da Nova Zelândia.

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0: 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Boa noite. 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E nesta edição, a dar a conhecer António Janela, de 85 anos, o padre que foi detido pela PIDE na Capela do Rato, em Lisboa. Estudou Sociologia, dedicou a vida à pastoral da JEC, a Juventude Escolar Católica. Rostos e Rumos.
1: António Janela, o padre que foi detido pela PIDE na Capela do Rato. António Manuel Almeida Janela nasceu em Luanda, a 6 de março de 1941. Por lá fez a escola primária e ainda frequentou o Liceu Salvador Correia. Aos 14 anos, deixa a terra quente de Angola e estabelece-se com a família em Lisboa. Dois anos depois, entra para a JEC, Juventude Escolar Católica. É na JEC que se decide a entrar no seminário. Anos mais tarde, dirá que esse foi o ato mais livre de toda a sua vida. O pai, delegado gerente da TOF em Angola, foi progressivamente vencido. Ele queria, afinal, um filho que fosse economista. António Janela é ordenado padre em 15 de agosto de 1965, 3 anos antes de uma crise estelar no Seminário dos Olivais. Em 1969, o cardeal patriarca Gonçalves Cerejeira enviou-o para Roma estudar Sociologia. Só irá fazer doutoramento mais tarde, em 1988. No país, anunciava-se, entretanto, a fria primavera marcelista. Em maio de 1971, Dom António Ribeiro é nomeado Patriarca de Lisboa e escolhe depois uma nova equipa para dirigir o Seminário dos Olivais. Além do Padre Janela, integram-na os futuros Patriarcas José Policarpo e Manuel Clemente. Antes, o Padre Janela integrara a equipa de professores de moral e religião dos Liceus de Lisboa, coordenada pelo Padre Alberto Neto. Na Capela do Rato, na sequência da vigília contra a guerra colonial, em 30 de dezembro de 1972, o Padre Janela é detido pela PIDE, a polícia política da ditadura. Com o apoio explícito do patriarca Dom António Ribeiro, será o padre Janela a quebrar os selos com que a PIDE fechara a capela, celebrando missa contra a vontade da polícia. No dia 25 de abril de 1974, o padre António Janela foi testemunha pessoal dos acontecimentos do Largo do Carmo, em Lisboa, que levaram à implantação da democracia em Portugal. A sua vida pastoral passará ainda por várias paróquias de Lisboa: São Nicolau, Olivais Sul, Portela e Coração de Jesus, e também pela direção do Centro de Estudos Pastorais, a Escola de Leigos e o Instituto Diocesano de Formação Cristã. Hoje, aos 85 anos, acompanha ainda o movimento Vida Ascendente, um movimento cristão de pensionistas, e as equipas de casais de Nossa Senhora, movimento de casais católicos. Reside com um registro otimista, acompanhado da sua inseparável bengala, na Casa Sacerdotal, junto à Praça de Saldanha, em Lisboa. Padre António Janela, como é que foi nascer a Luanda em 6 de março de 1941?
2: Não tenho a menor memória. Sei que nasci perto da Mutamba, num prédio que é hoje museu, ali perto da Mutamba, na rua que se chamava nessa altura Ferreira Borges, que ia dar à piscina do Romão.
1: Foi também em Luanda que fez a escola primária e parte do liceu?
2: Sim, eu comecei a escola primária aqui numa vinda a Lisboa. Isto passa-se em 47, 48. Portanto, depois, quando voltei, já fiz a terceira e a quarta classe numa escola pequenina de que tenho as melhores recordações. Depois vim para Lisboa aos 14 anos, em 55, e fui para o Liceu Camões, para o quinto ano.
1: Como é que vinha de lá de Angola o adolescente que aparecia em Portugal?
2: Olha, eu devo dizer que tive muito bons professores. E a prova disso é que esses professores que eu tive, matemática, física, foram todos depois reitores ou no Porto ou aqui em Lisboa.
1: E alguma vez voltou a Angola?
2: Voltei. Voltei depois várias vezes. Primeiro de barco, depois já de avião, porque depois começaram as carreiras em 64. Não, ainda antes disso fui de férias, mas em 64 tive um motivo especial. É que tinha entrado comigo no Seminário dos Olivais, eu não fiz seminário menor, entrei diretamente no Seminário dos Olivais, o Óscar Braga, que era de Malães, era europeu, nascido em Malães, fez lá, foi a sua ordenação presbiteral, foi com o arcebispo de Luanda, o Dom Manuel Gabriel, e no caminho houve uma avaria e foi a primeira vez na minha vida, nunca mais tornei a ver, um bispo debaixo de um carro. Arranjar um carro. Foi uma coisa única.
1: Como é que olha agora esse país?
2: Olho com esperança, ainda que efetivamente haja dificuldades mudantes. Angola é um país muito rico, mas tem contradições grandes. Aquele que foi o segundo maior exportador de café e também exportador de petróleo, hoje importa ou importava café, mas tem ainda potencialidades muito grandes, de todo o género, e sobretudo a população. A Angola que eu deixei aos 14 anos e que depois voltei, não apenas, digamos assim, por motivos familiares, mas depois já por motivos de serviço eclesial, nomeadamente o lançamento das equipas de casais de Nossa Senhora, a última vez, 2009. Mas senti que houve, de facto, um progresso grande.
1: Aos 16 anos, já está em Lisboa, entra para a JEC, a Juventude Estudantil Católica. Que organismo era esse? Que importância teve na sua vida?
2: Ora bem, eu era daqueles católicos que aos 14, 15 anos ia à missa porque em Lisboa havia um grupo de amigos com íamos ao sábado à matiné. Acontece que um dia um colega de turma, que ainda hoje continua a ser um bom e grande amigo e que chegou a ser meu paroquiano na última paróquia...
1: Lembra-se do nome dele?
2: Luís Brito Correia, advogado, e que foi professor também na Católica. O Luís um dia disse, epá, tens que ir a uns encontros na
1: igreja.
2: Ali perto da Avenida da República. Chego ao sábado e vou. Quem é que presidia? Presidia, os nomes é que é um problema, porque escapam-me. Teixeira, um que depois, acho que já tive a informação que partiu. Mas lembra-me que o tema era o teatro. E estava o Rui Mendes no sétimo ano. Portanto, os oradores e os da mesa eram do sétimo ano. Eu era do quinto. Portanto, aquela diferença. O Rui Mendes a falar de teatro. O ator. E estava também aquele que é atualmente presidente da Comissão da Religião, que foi Ministro da Justiça.
1: Vera Jardim.
2: Vera Jardim, justamente.
1: Padre Janela, o que é que se passava consigo que um dia ouviu da sua mãe esta queixa? Olha, filho, não vou ter netos de ti. Eram premonições de uma mãe, Padre Janela.
2: Ora bem, o que é que acontece? Acontece que eu estava a preparar para o exame de filosofia. Nunca mais esqueci. E, atualmente, a minha mãe teve esse desabafo. Ah, não vou ver os meus netos. Eu disse, ah, mas a minha irmã, Mimi, ela vai refazer a sua vida, com certeza. Não, não, de ti. Epá, aquilo chocou-me, porque eu não tinha ideia nenhuma. Mas o problema maior é que começaram a convergir várias coisas. Um dia, eu era chefe de turma no Dom João de Castro e depois também na turma no Pedro Nunes.
1: Sempre chefe.
2: Um dia, o Paulo diz-me assim: olha, eu precisava de falar contigo. Bem, então quando acabarem as aulas, a gente vai ali ao Jardim da Estrela e conversamos um bocado. E ele, vamos ao Jardim da Estrela, ele começa a falar comigo e eu digo-lhe assim: ó Paulo, isso não é para mim, pá, isso é para falares com um padre. Mas contigo é a mesma coisa. Eu fiquei e disse: epá, isto já começa a ser muita coisa.
1: Era um padre antes do tempo?
2: Não, era mais um sentido de militância. Eu descobri primeiro a Igreja e o desejo de servir a Igreja. E devo-te dizer que Jesus Cristo, numa relação pessoal e íntima, essa vou descobri-la já no seminário. Agora, queria era estar disponível para o serviço da Igreja.
1: Depois,
2: meu pai não entendia isso, não.
1: Depois entrou para o seminário do Patriarcado de Lisboa e disse que tinha sido o ato mais livre da sua história, da sua vida. Foi mesmo um mar de rosas, Padre Janela?
2: Foi. Foi até um tempo de grande crescimento pessoal. Lembro-me sempre da frase do Padre Honorato, citando o autor: o homem não nasce livre, torna-se livre, é diferente. Não nascer da liberdade, mas caminhar para ela, só assim o homem de hoje poderá vir a merecê-la. Quando eu digo que foi o ato mais livre da minha vida, porque foi um ato de opção, de quem se atira, de facto, da piscina. Mas a piscina estava cheia. E, portanto, olhando os meus 61 anos de padre e mais os 7 de seminário, reconheço que foi a opção mais importante da minha vida.
1: Pressentia que a crise dos olivais já vinha aí quando estava por lá?
2: Bom, a crise dos olivais está muito ligada à preparação do concílio, porque...
1: Claro.
2: Quando João XXIII assume o pontificado e depois, de uma forma mais ou menos inesperada, anuncia o concílio, tudo isso foi alargando horizontes. Uma das coisas que, quando eu entrei no seminário, me despertou foi o diálogo que havia sobre a carta do Bispo do Porto, que foi obrigado a vir votar e, entretanto, escreve ao Presidente do Conselho, Salazar. Isso foi marcante. Mas logo encontrei várias sensibilidades políticas, digamos assim. E já havia, como depois fui encontrar nos anos de 89, quer dizer, quando fui para formador, isso é um fenómeno que expressa uma liberdade interior que havia, em que, de facto, não é só opções políticas, são eclesiologias, maneiras de ver, de sentir a Igreja.
1: Padre António Janela, os tempos começaram a mudar em 1969. O que é que perturbava a Igreja depois da queda de Salazar? E o que era a famigerada Primavera Marcelista?
2: Ora bem, acabei por ser um bocadinho vítima dessa primavera. Ou seja, essa primavera apanhou-me já com 4 anos de professor de moral. O professor de moral é sempre, tal como o professor de ginástica, porque não dão notas, ainda que tenham presença no conselho disciplinar, e isso é significativo. Muita água benta deitei nessas sessões do conselho disciplinar, até por estratégia do próprio reitor. Mas o que acontece é que a Primavera Marcelista, achei por bem que, de facto, na continuação da apresentação do Concílio Vaticano II, só para dar um exemplo, ainda hoje, quando encontro antigos alunos dessa altura, e tenho boas relações com... Eles dizem: bom, até foi o primeiro professor que disse a palavra sexo na aula. Isto é uma coisa que hoje surpreende, mas a sexualidade e depois também aquele clima de abertura. O liceu, já no meu tempo de aluno, era porventura o liceu mais aberto, até porque era misto, coisa que não acontecia, salvo no Camões, mas havia uma separação. Não, as turmas eram mistas e havia uma relação. Ora bem, acontece que eu, perante os novos ares, quando o vento é muito forte, li há bocadinho num provérbio chinês, ou se constrói muros ou se constrói um moinho de vento. Eu comecei a construir um moinho de vento, que era uma educação para a democracia, no sentido da participação responsável.
1: Entretanto, alguns nomes sonantes vão juntar-se ao seu itinerário, como Marcelo Rebelo de Sousa, Vítor Constâncio, Jorge Miranda, Mário Lages e Braga da Cruz, para citar alguns. Que importância tiveram essas personalidades na sua vida?
2: Bem, mas esses eram do mesmo ofício. Eu fiz 36 ou 37 anos de carreira académica.
1: Na Universidade Católica.
2: Na Universidade Católica.
1: Como professor.
2: No Instituto Superior de Serviço Social, mas nunca deixei de pôr como primazia da minha vida a parte apostólica. Mesmo quando tive que decidir a vida académica, que eu, já nessa altura se começava a fazer também por uma carreira, por um investimento.
1: Deixe-me perguntar-lhe a propósito, o senhor foi enviado pelo Cardeal Cerejeira para fazer Sociologia, era uma novidade?
2: Não era. O padre José Carlos Sousa também era do mesmo.
1: Mas eram ciências sociais ainda.
2: Eram ciências sociais. Depois, nas ciências sociais é que havia a especificação, por exemplo, de sociologia.
1: E porque, para
2: e que valeu que, muito a pena.
1: E para que é que a Igreja precisava da sociologia?
2: Ora bem, porque é que a Igreja aproveitou tanto de um daqueles que, isto é a tese de um doutoramento do doutor Estevão Manuel Falcão,
1: que foi bispo de Beja.
2: Bispo de Beja, e antes de ser bispo de Beja, é considerado nesta tese de doutoramento do doutor Estevão
1: Ferreira,
2: hoje um distinto investigador, com Adério de Cedros Nunes, digamos assim, os pontos de referência dessa nossa sociologia contemporânea em Portugal. Hein? São duas referências. O Manuel Falcão era engenheiro, engenheiro mecânico, mas dedicou-se depois à sociologia religiosa. Foi altamente elogiado até por outros mestres do mesmo ofício. Cardeal de Cerejeira achou que, efetivamente, os ares do concílio, e estamos em 69, impunham, sobretudo pela tese até dos sinais dos tempos, conhecer estas realidades. Quando vim de Roma, o primeiro trabalho que me encomendou Dom António Ribeiro foi justamente fazer um levantamento da situação da juventude no patriarcado. E eu rodeei-me de alguns jovens, olha, António Matos Ferreira, por exemplo, Vítor Vargas, e foi o meu primeiro trabalho, que depois até foi apreciado no Expresso pelo Manel das Missões, o comboniano.
1: Manel Augusto Ferreira.
2: Manel Augusto Ferreira. Os nomes é que é. O envelhecimento, a longevidade, limita muitos a memória viva.
1: Mas deixe-me perguntar-lhe, se me permite, agora.
2: Depois continuei o trabalho de sociologia.
1: Claro. E agora um ponto importante da sua vida. No regresso de Roma, é nomeado assistente da GEC. Antes do 25 de Abril, esse cargo era difícil?
2: Não, eu já era assistente da GEC logo quando fui ordenado. Porque quando fui ordenado, o Cardeal Cerejeira, inesperadamente e com surpresa, entregou ao Padre Alberto Neto 4 padres e um diácono para professores de religião e moral.
1: Um deles
2: Ora,
1: era o senhor.
2: Ser professor de religião moral naquela altura significava, de facto, ser também assistente da GEC desse liceu. Porque estamos no tempo da Ação Católica. Havia na juventude mais militante duas grandes organizações. A Ação Católica no seu ramo juvenil, secundário GEC, universitário JUC, e o Partido Comunista, naturalmente, a MUD. E, portanto, eu fui sempre, além de ter sido como leigo da Direção Nacional, tesoureiro, quando fui ordenado, voltei à GEC. E com gente que depois se vai, uns até seguindo, como o padre João Seabra, ou Marcelo Rebelo de Sousa.
1: Ou outros nomes, por exemplo, a arquiteta Roseta.
2: A Roseta, a Lenicha. A Lenicha era um pouquinho mais adiantada, creio que já era universitária.
1: O Cordovil.
2: Ora, os dois manos, Cordovis,
1: os Vémanes.
2: Os Vémanes.
1: O Nuno sim. Miguel.
2: Nuno Miguel.
1: A Teresa Madureira.
2: Esse era a Teresa Madureira. Tudo isso era gente que efetivamente eu fui encontrar. E foram para mim grandes interpelações, embora realmente a grande figura, e que para mim foi e é uma referência fundamental, é o padre Alberto Neto.
1: Tragicamente desaparecido.
2: Que veio a ser assassinado, porque a morte dele é uma morte de execução. É um tiro, foi executado e lá ficou o cadáver executado naquela primeira saída depois da autoestrada a caminho do Algarve.
1: Águas de Moura, Padre Janela.
2: A primeira saída da autoestrada.
1: Depois dessa tragédia que aconteceu e na mudança de regime, vou perguntar-lhe por uma guerra que estalou entre o padre Janela e o padre Feitor Pinto. Era o modelo da Ação Católica que estava em causa?
2: Era, mas isso já é mais tarde. O padre Feitor Pinto...
1: É uma guerra, não?
2: Não.
1: Ou é só uma batalha?
2: Não, não foi guerra. São concessões, se quer dizer, a tal diversidade que na Igreja as pessoas muitas vezes olham a Igreja como um bloco. Graças a Deus há esta diversidade, até mesmo na percepção da Igreja, na sua definição teórica, a eclesiologia, como depois também na sua prática atuante. Eu conheci o padre Vítor Feitor Pinto nos meus 17 anos. Eu era dirigente da GEC Nacional, fui à guarda a um campo de férias, de que era dirigente leigo, um que depois se vai tornar um ponto de referência na filosofia portuguesa. Cá está o problema dos nomes só virem daqui a bocadinho e já não vêm a tempo. Mas o padre Vítor era secretário do bispo e era o dirigente diocesano. Daí vem uma relação de amizade, até pela coincidência de termos nascido no mesmo dia, com 9 anos de diferença, e os nossos pais terem sido colegas.
1: Conversas à parte, porque é que foi a guerra?
2: A guerra vinha simplesmente Não é guerra. O padre Feitor Pinto foi nomeado pelo Episcopado assistente nacional. E eu fui eleito pelas bases assistente nacional. Portanto, o problema que se punha era justamente a recepção de um que vem de cima ou a recepção de outro que vem de baixo. E a guerra não foi comigo. Foi mais entre a concepção do padre Alberto Neto e a concepção do Feitor Pinto. Mas devo dizer que toda a vida fui um grande amigo do padre Feitor Pinto.
1: O padre António Janela passa agora para a história. Em 30 de dezembro de 1972, na decorrência de uma vigília não programada sobre a guerra colonial na Capela do Rato, da qual o padre Alberto Neto era o responsável pastoral. Mas, na ocasião, ele estava doente e por essa razão, o cardeal patriarca de Lisboa, Dom António Ribeiro, substituiu pelo padre António Janela, que é detido pela Maltês, é esse?
2: Foi o famoso Capitão Maltês.
1: Está aqui então para contar essa história.
2: Ora bem, o que acontece é que eu não estive na vigília da Capela do Rato, mas apanhei as consequências da vigília.
1: O Padre Alberto estava doente nessa
2: ocasião. Estava doente. E eu e o Padre Armindo de Garcia e mais um outro que depois, de quem sou ainda hoje muito amigo, mas que depois deixou o ministério, ele celebrou a missa de sábado, sábado 30.
1: Estávamos
2: e é no final dessa missa, da tarde, na Capela do Rato, que um grupo de cinco anunciaram que iriam ficar em vigília.
1: Recorda-se de alguns nomes?
2: Ora, a Chachão Moita, a querida Chachão Moita, António Matos Ferreira e outros.
1: Padre Janela, vou pedir-lhe alguma brevidade. Sei que a polícia selou a capela. O senhor não acatou a ordem da polícia e, por isso, foi parar com o seu colega, o Padre Armindo Duarte, à sede da polícia política. Ficou finalmente a saber-se que quem comandava as operações era Dom António Ribeiro, o Patriarca de Lisboa. Como é que foi isso?
2: Entretanto, mantinha contacto telefónico com o Sr. Patriarca, porque o Sr. Patriarca disse-me assim: Padre Janela, vai ser tudo por telefone, porque ficam a saber o que é que eu comunico. Acontece que, da parte da tarde desse domingo, o Sr. Patriarca havia, na passagem do domingo 31 para 1, havia a vigília que a própria capela já tinha com uma missa. O Governo Civil proibia essa vigília, porque, entretanto, já ao final da tarde, a polícia invadiu, eu não assistia nada disso, e prendeu uns poucos e foram levados. E, portanto, a capela ficou fechada.
1: Padre Janela, o que é que o surpreendeu então?
2: Eu ouço uma voz atrás de mim. O senhor padre podia-me acompanhar. Eu vir-me, era o Capitão Maltês. E eu digo, assim como estou, diria o Padre Alberto, devias ter ido assim, experimentado. E ele disse, não, se quiser, pode-te experimentar. Eu fui-me experimentar. O problema que me surpreendeu, então o Armindo Garcia, que também lhe estava, logo se dispôs a acompanhar-me. Quando eu abro a porta, era um cortejo militar, como é que é dizer, a rua Calçada Bento Rocha Cabral, cheio de
1: carros.
2: Não eram polícias, eram militares.
1: O Padre António Janela recorda a compensação de que foi alvo nessa noite longa de trevas?
2: É claro que eu tinha tomado um pequeno almoço muito cedo, pá. Já eram 2 horas e tal. E dali é que fomos para a rua Maria Cardoso, a Santa Pide. O Armindo e eu estávamos sentados num corredor, à espera do interrogatório, e entra um senhor, isto é dia 1 de janeiro, entra um senhor que eu reconheci imediatamente, com um sobretudo daqueles de cor de camelo, e chega-se ao pé de nós e, de dedo estendido, diz assim: olha que vocês têm que dizer tudo. Eu viro-me para o Armindo e digo assim: Armindo, quem é este senhor? Era o Silva Paes, era o diretor da... Claro que ele deu meia volta e foi-se embora. Largámos-nos a rir, eu e o Armindo. Oh, bem, o problema depois veio, então, o interrogatório. E esse interrogatório, segundo diz o Castanheira, eu não sabia o nome do senhor, era o inspetor Tinoco. Ora, tinha ficado combinado entre todos que, quando perguntassem quem é que autorizou, o senhor patriarca. E todo o interrogatório andava a querer saber quem é que tinha promovido e autorizado. O senhor patriarca. O senhor patriarca. Epá, aquilo, a dado momento, já eram tantas da noite, já estava cansado. Aquilo. Mas a um dado momento há uma pausa e a porta ficou aberta e eu vi no corredor o secretário do senhor patriarca, que era um padre de Braga. E eu disse-lhe: já cá está o secretário do Patriarca. Entretanto, cá fora as pessoas estavam, enfim, e eu também tinha preocupação da família.
1: Claro.
2: Quando o inspetor Tinoco volta e me diz assim: pronto, ficamos por aqui e depois vamos continuar noutra altura. Eu disse: pronto, é porque está, as coisas estão orientadas de outra maneira. Quando eu chego cá abaixo, estava o Sr. Patriarca no carro e tinha dito, vinha saber, que tinha dito: ou ele sai, ou eu vou daqui para Alvalade, a casa do Primeiro-Ministro. Como eram, o Castanheira diz que eram 5 horas, eu lembro-me que eram 4 horas da manhã. Pela primeira e única vez, tive uma refeição preparada por um patriarca. Nunca mais voltou a acontecer. Mas, enfim, foi a minha medalha daquele dia.
1: Assinalada esta história verídica, pergunto agora ao padre António Janela: em que ponto está a pastoral da cidade?
2: Olha, eu dou a mesma resposta que dei num colóquio já há uns anos, talvez de 2016, na Ordem dos Arquitetos, e depois também noutras intervenções com a mesma temática. É, como se começar? Agora, há uma coisa. Este nosso patriarca Rui é um homem que leva muito a sério a pastoral urbana. Houve, e creio que ainda há memória disso, em 2016 precisamente, o fizemos no Instituto Diocesano da Formação Cristã, que foi criado em 2009 e que reuniu todas essas instâncias de formação. Fizemos um seminário sobre pastoral urbana. Isto, digamos, em articulação com o Congresso Internacional, que reuniu cardeais de grandes cidades, pastores de grandes cidades. Ora bem, este tema da pastoral urbana já vem lá atrás. Agora, a grande questão é uma questão de mentalidade. Eu costumo dizer que um dos primeiros, se não mesmo o primeiro, que teve uma visão da cidade como um todo, ainda que fosse o pastor de uma paróquia, foi o de Belém, Padre Felicidade Alves. Isto começa quando ele deixa de ser professor no Seminário dos Olivais e vai para Parco, que tem como coadjutor um Alberto Neto, um Alberto Teixeira Dias e por aí fora. Mas houve outros que tinham uma visão já muito marcada por aquilo que veio a ser a letra do concílio. Tinham o espírito, como Monsenhor, olha, Armindo Duarte, período de Santa Isabel e depois Campo Grande, mas antes disso, da Moscavide, Monsenhor José de Freitas. Havia realmente outros. Mas o que é que acontecia? Chegar para o Coelho de Lisboa era como que o final de uma carreira, entre aspas, não é? E que reproduzia muito de uma prática pastoral rural ou de pequena vencida.
1: Padre Janela, e hoje, nos nossos dias, não estamos ainda aí?
2: Ainda poderá haver. Agora, eu devo dizer que neste momento o Sr. Patriarca não pode mudar mentalidades de um dia para o outro. E continua a haver, por vezes, concepções eclesiológicas que não são convergentes. Isso é um facto. Sempre foi assim, desde o início. O que acontece aqui em Lisboa é que isto vai mudando, porque, de facto, nestes últimos anos tem havido a preocupação de se considerar a cidade como um todo. Não é uma metrópole, mas é já uma cidade de 500 mil. E temos que ter bem presente que hoje a cidade tem que ser concebida como um todo e não com feudos, em que, ou capelinhas, se quiser, não é? E é nesse sentido que eu julgo que vai havendo uma evolução. Agora, o que é que ainda falta dar passos muito mais concretos é a sinodalidade. Isso vem do Francisco. Por isso, a renovação de uma pastoral urbana que tem como carta magna Evangelia Gaudium o grande documento, que não é uma encíclica, mas é uma exortação, é o programa de Francisco, e que Leão XIV faz seu esse documento.
1: Padre António Janela, Leão XIV já provou que não se compadece com Trump e quejandos. Como vê essa atitude?
2: Vejo que o Espírito Santo, quando escolhe um americano, mas um americano que em que metade da sua vida está ligada à América Latina e uma grande parte, 10 anos, não é brincadeira, uma visão global do mundo como geral da ordem agostiniana, que é uma graça muito grande. Portanto, creio que a resposta que ele dá àquelas invectivas é porque não podemos perder de vista o que são os católicos americanos, não é? O MEGA e todas essas instâncias que, no fundo, sendo católicas, não iam muito, como diz o povo, não iam muito à bola com o Papa Francisco, não é? E o Papa Leão XIV respondeu: eu não sou político, eu sou pastor e a minha preocupação é o Evangelho.
1: Padre Janela, ainda falando da nova encíclica, sim, a inteligência artificial, vai ser a dor permanente, a dor de cabeça permanente da Igreja?
2: Não, não vai. Não vai, e vou dizer que a nova encíclica, cuja uma larga parte da encíclica, se não for a dois terços, é sobre a doutrina social da Igreja, como isto tudo está encadeado, o Papa chama a atenção para aspectos que o secretário-geral das Nações Unidas sublinha, aspectos que são estruturais. Agora, a inteligência artificial é uma nova revolução. A máquina a vapor é a revolução industrial, como diz o Papa, agora a revolução do digital, não é? Por isso, eu olho a inteligência artificial como alguma coisa que vai levantar problemas, mas que também vai trazer grandes avanços. Devemos educar-nos para considerar o mundo digital como um novo continente a ser evangelizado e que requer missionários generosos e maduros na fé. A minha preocupação não é a inteligência artificial. A minha preocupação é sermos capazes, como ao longo de 2000 anos a Igreja tem sido capazes, com altos e baixos, com avanços e recuos, sabermos utilizar aquilo que a humanidade neste momento tem.
1: Padre Janela, para fecharmos a nossa conversa, para que lhe serve a bengala que o acompanha?
2: A bengala serve-me para três coisas. Primeiro, para não cair. Isso é defesa.
1: Sim.
2: Segundo, e tenho que confessar, a vantagem é que nos transportes públicos tenho sempre lugar. E mesmo ao descer as escadas, das últimas escadas rolantes,

0: E a partir daqui, Manel, que caminho propões para amanhã?
1: Amanhã, Mário, como um jovem convida um veterano para cantar um verso de uma canção que, por acaso, ou por mérito também, foi um êxito.
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0: Sejam bem-vindos e bem-vindas ao espaço de rádio onde viajamos pelo mundo sem sairmos de Portugal. Hoje temos connosco alguém que saiu da Amazónia em busca de um propósito. Encontrou-o em Lisboa e pelo meio serviu iguarias a muita gente. Destacamos hoje um país da América do Sul que prima pela cozinha, um dos 20 maiores do mundo, 35 milhões de pessoas e uma história que se confunde com a própria civilização humana. Em terras de Tupac Amaru e Mário Vargas Llosa, de Machu Picchu a Lima, passando pela capital inca de Cusco, entre os picos dos Andes, as planícies do litoral e a floresta amazónica, há tempo ainda para contemplar as linhas da Nazca, navegar no Titicaca, o lago mais alto do mundo, e brindar com pisco enquanto saboreamos um ceviche. Hoje, a distância aproxima-nos do Peru.
1: Eu sou Ivania Galindo Bezerra, estou no programa La Distância que nos aproxima, na Rádio TSF.

0: Vânia Galindo Bitserra, 34 anos, há 9 em Portugal, cozinheira e co-proprietária do restaurante Alzur, no bairro Alto, em Lisboa. Vânia cresceu na Amazónia peruana, na cidade de Pucallpa, e cedo rumou à procura de uma vocação que, a início, nem era a cozinha. Passou por vários países, até que chegou a Lima e é no restaurante Central, um dos mais cotados no Peru e no mundo, que conhece o companheiro português, o Nuno Noronha, com quem gera este afável espaço onde estamos hoje. Hoje, mais uma vez, a distância que nos aproxima está fora do estúdio. Estamos aqui no restaurante peruano. Por trás desta viagem a sul, ao sul, está uma grande vivência, apesar de a Vânia ser ainda uma jovem. Este restaurante é também uma súmula, quase como uma grande mistura de ingredientes, pergunto-lhe, Vânia, é uma mistura de ingredientes dos locais e das experiências por onde passaram os dois até aqui?
1: Sim, porque intentamos sempre ter muita parte de comida ibérica. Obviamente, muitos ingredientes vêm da nossa horta, portanto, sim, há muitos ingredientes sud-americanos, mas também tentamos ter algumas técnicas sud-americanas, às vezes, porque dessa forma podemos ter as duas coisas, entre técnicas e produtos, porque os produtos portugueses são incríveis, não é? Especialmente peixe e marisco, que é uma coisa que caracteriza muito o espaço, adoramos ter isso, portanto, sim.
0: Falando numa horta, estamos aqui em pleno bairro Alto, nesta urbe, onde é que fica a vossa horta?
1: Em Algés. Acontece que tem uma casa de família, portanto, tem uma horta, acho que bastante boa para o espaço, porque é só para produzir para este restaurante, que como vês não é muito grande.
0: Sim, sim. E conseguem ótimos produtos, pelo menos eu já vi pelas fotografias, agora resta-me é prová-los no prato. Virei cá numa próxima vez. Este restaurante tem cerca de 2 anos e meio, até chegar aqui passou por cozinhas do Brasil, do Peru, do Algarve, o Vila Joia de Albufeira e outros restaurantes aqui em Lisboa, também passou por eles antes de fundar este.
1: Com o Sérgio Arola, no Lab, que está dentro do Pinhalonga. Portanto, acho que não foram assim tantos sítios aqui em Portugal, porque normalmente fico algum tempo nos sítios, mas também depois da pandemia a ideia foi abrir este espaço. Só que, pronto, por questões de estruturas e tudo, tardamos algum tempo em abrir. Mas pronto, finalmente se fez.
0: Foi então complicado abrir o Alzur? Questões de obras e de burocracia também?
1: Sim, acontece que esta rua, se bem não estou muito errada, ela hoje em dia pertence à Unesco. E tem a ver especificamente com este prédio, que é centenário, com as janelas. Agora, vou aproveitando esta curiosidade, que me faz muita curiosidade, que as janelas são muito importantes, alguma coisa estrutural sobre elas, sim, ou arquitetônica sobre elas. E pronto, por essas razões que qualquer coisa que puedas mexer aqui, como sabem, não é uma coisa fácil. Tardou aproximadamente quase 2 anos, abrimos o espaço.
0: É que estamos na Travessa dos Mercês, para quem conhece. Esta é uma arquitetura já muito antiga, aqui na parte mais antiga de Lisboa. Sempre tiveram uma visão para este espaço, quer dizer, foram recolhendo ideias por onde iam passando, na América Latina, no Algarve, aqui em Lisboa. Foram construindo nas vossas cabeças, na sua ida, no Nuno, um restaurante?
1: Eu posso dizer uma coisa muito curiosa sobre Portugal, tipo, eu empecé, não tão nova na cozinha, imagino eu, como se vê hoje em dia, posto que estudei outras coisas antes. Antes de começar a cozinha, eu estudei um pouco de leis, advocacia, estudei artes plásticas e finalmente cheguei à cozinha, mas pronto. Portanto, não foi assim tão nova, mas no tempo em que trabalhei inteiramente, já decidi mesmo cozinha, foi a seguir de um pequeno restaurante que era, trabalhava com um chefe espanhol, que é o Nazário Cano. Hoje em dia ele voltou já à Espanha, mas pronto, eu comecei a trabalhar com ele. Foi aí que eu comecei a realmente gostar da cozinha e decidir ficar em uma carreira. Quando comecei a trabalhar em Central, um par de anos depois, começou o boom do restaurante e começaram a chegar muitas pessoas estrangeiras. O que quero dizer com isto? Que apesar de todas as pessoas que chegaram, tu sentes a conexão da cozinha com as pessoas. Eu, como digo, escolher mais tarde a minha carreira faz que eu realmente decida que era o que eu realmente gosto. Todos os cozinheiros temos uma base e acho que essa base foi sempre pensada dessa forma, sem saber que vai acontecer alguma vez realmente. É tipo um sonho de duas pessoas que se conhecem e que a sua cozinha abre por si mesma. A comida portuguesa é produto, produto, produto. A comida peruana sequer não é todo, solamente isso. Nós temos algumas demasiadas influências, mesmo arraigadas na nossa cozinha, ao ponto em que não consiga ser uma coisa só produto. Há demasiadas coisas a passarem. E acho que o contraste das duas coisas é que, para mim, funciona muito bem.
0: Sim, porque aqui o Alzur não é exatamente um restaurante de cozinha peruana. O menu é de base portuguesa com inspiração sul-americana. É mais ou menos isso. Especialidades aqui da casa: o cogumelo ostra, o crudo de pesca do dia, com um tempero japonês. Que mais?
1: Eu posso dizer que aqui na casa é sempre peixe e marisco, é a primeira coisa, especialmente coisas cruas é sempre das primeiras coisas. Eu creio que quase sempre todas as pessoas que vêm aqui, muitas vezes a primeira pergunta é: já o crudo, já o tirito, algum ceviche, alguma coisa? E o porco, porque nós fazemos muitas coisas com porco, certamente, mas todas as partes. Hoje em dia servimos o fuzinho, servimos a papada, ou tentamos servir muitos cortes que não são necessariamente muito bonitos, mas que, pessoalmente, sendo de Sudamérica, adoro. E acho que Portugal também tem uma abertura muito grande para isto, devido a essas colónias e tudo. Acho que é muita abertura. Você vê no mercado de Benfica, por exemplo, adoro o mercado de Benfica.
0: Sim.
1: Tipo, porque há coisas que, tipo, normalmente vas, um porto inglês, uma coisa, não vas encontrar, mas é muita cultura, chocando a cultura aí de Brasil, de Cabo Verde, de Angola. É um sítio muito...
0: E o bom cozinheiro tem que fazer essa investigação, andar pelos mercados, onde há o produto junto.
1: E é genial. E então, aqui nós tentamos servir muitos cortes offals, tipo molejas de vitela, o fígado de tamboril, tentar dar muita atenção a esse tipo de produtos.
0: Uhum. Há outros pratos conhecidos da cozinha peruana, como o lomo saltado, o pachamama, o cuy. Falou em porco, mas não serve cuy.
1: Pois, acredito, nós já me perguntaram muitas vezes. Eu adorava, porque essa é uma carne premium. Honestamente, é uma carne muito boa. Sempre que não seja com a cabeça, porque eu sou honesta. Isso da cabeça é uma coisa que normalmente é mais em sítios turísticos. Normalmente, tipo, tu pedes se queres, porque normalmente não vem. A maioria das pessoas fica chocada. Então, sim.
0: Para os nossos ouvintes que não sabem, o cuy é porquinho da Índia.
1: Sim.
0: Que se consome no Peru frito.
1: Sim. Seria chactado, ou chactado, que seria frito, ou também pode ser em guisos. Agora, para as pessoas conseguirem perceber, imaginem um leitão, pero ainda mais pequenito.
0: Sim.
1: Porque ele não tem gordura, só tem a pele super crispy, super crocante, e a carne não é muita. Então é um leitãozinho bebê.
0: Uhum.
1: Tem a cabeça e é isso.
0: Pronto. Então, já perdemos os nossos ouvintes vegetarianos que tínhamos, mas pronto, não faz mal.
1: Mas expliquei a forma melhor, não?
0: O mundo é muito forte
1: e a carne não é muita, então é um leitãozinho bebê.
0: Uhum.
1: Tem a cabeça e é isso.
0: Pronto.
1: Então,
0: já perdemos os nossos ouvintes vegetarianos que tínhamos, mas pronto, não faz mal.
1: Mas expliquei a forma melhor, não?
0: O mundo é muito vasto e temos de ter atenção a isso, claro.
1: Não, mas para os vegetarianos eu posso fazer um encapê bem interessante agora, se me permitem.
0: Uhum.
1: É isto: eu adoro comida vegetariana. Isso tem um carnaval, adoro. Eu não me considero uma pessoa vegetariana, porque também adoro outras coisas, mas eu sou uma pessoa que, tipo, ao menos uma vez à semana eu como comida vegetariana mesmo. Mas por quê? Porque na nossa cultura há muitos pratos vegetarianos. Tens o ajiaco, o pepian de habas, tens a quinoa. Por mais que hoje em dia seja muita coisa, nós temos o quinoto, que é um risoto de quinoa, que sempre foi. Então, nós temos muitas comidas a bases vegetarianas que não necessitam ser uma coisa novedosa e nova. É comida tradicional peruana. Portanto, se realmente... Assim como, por exemplo, eu tenho um dos meus irmãos, ele é vegetariano, e muitas vezes ele tem que faz comida da Índia, não sei o quê, porque é muito mais fácil, né? Quando não há comida vegetariana, pegar comida da Índia. Não sei se tem amigos vegetarianos, mas é assim.
0: Uhum.
1: Fazem muito curries, especiarias, aproveitar.
0: Sim.
1: Sabes que quem é vegetariano pode investigar muito sobre comida peruana e vai encontrar muitas coisas. Porque hoje em dia aqui em Portugal tu encontras todos os produtos, sejam malaguetas, sejam mesmo quinoa, tipos de quinoas, milhos, tu encontras tudo. Então, se quiserem experimentar, há muita coisa para experimentar na comida tradicional peruana, de comida vegetariana.
0: Claro. Vocês são os maiores exportadores de espargos, por exemplo.
1: O ceviche de espargos é uma coisa muito boa e é uma coisa que é típica no compro o ceviche de espargos, o ceviche de cogumelos, por mais que não seja. Há muita coisa assim.
0: Se formos a ver, come-se menos carne do que noutros países sul-americanos, como Bolívia, Uruguai e Brasil.
1: Sim, sem ser peixe, que nós somos amantes de peixe.
0: E come-se peixe porque tem a costa do Pacífico ali a pé. Exatamente.
1: E o rio, eu sou da Amazônia.
0: O Amazonas nasceu no Peru.
1: Exatamente. Nós decimos sempre, nasce no Peru, mora no Brasil, portanto...
0: Nasce no Peru, morre no Brasil.
1: É sempre essa brincadeira, mas sim. E, por acaso, de onde eu sou, que é Pucallpa, é o rio Ucayali. O Ucayali é um dos afluentes mais importantes do Amazonas. Uhum. Então, por que menciono o rio? Porque nós também comemos muito peixe por o rio também. E muitos caranguejos
0: Caranguejos de água doce?
1: Sim.
0: Ah, ok.
1: Camarões e coisinhas assim, também apanhamos muitas dessas coisas. Então, nós vivemos muito à base de peixe e marisco. E porco, muito porco.
0: Porco mesmo, porco grande.
1: A cultura portuguesa, por isso que anota-nos bem, super bem. E porcos selvagens, pronto, variações, carnes parecidas ao porco. Portanto, por isso que eu digo, a comida portuguesa para nós faz muito sentido. Muito sentido. Peixe, marisco e porco é a base.
0: Estamos em casa.
1: É coentro, alho. Se cá não temos azeite, mas pronto, é o que digo. Há muita base que para nós é muito similar. Por exemplo, eu posso estar errado e talvez os seus ouvintes vão me corrigir, mas eu vou dar a minha opinião, vale o que vale. Que é o seguinte: por exemplo, nós somos ex-colônia espanhola, mas o nosso maior de erva aromática, a erva que mais consumimos no Peru é coentros.
0: Coentros.
1: Cocido, fresco, em todas as
0: versões. É ótimo.
1: Você vai ao Brasil, qual é a erva que mais consome?
0: A salsa.
1: A salsa.
0: Uhum.
1: E você vai à Espanha, Portugal, no inverso. Não é curioso isto? Não é curioso que em Espanha se usa mais salsa e em Portugal mais coentros? Em Peru se usa mais coentros e em Brasil
0: sim,
1: mais salsa.
0: Há uma inversão, não é?
1: Não é curioso.
0: É curiosíssimo.
1: Já agora eu sou apaixonada pelo sul. O restaurante é ao sul, já me
0: ao sul, sempre na direção do sul.
1: Eu adoro o sul. Se calhar o tempo que vivi em Vila Joia, porque... Praia da Galeia lindíssima e todas as praias à volta, eu adoro o sul. E então o sul e os coentros, acho que tipo, é uma combinação incrível.
0: Mas a Vânia é uma aventureira, é uma desafiadora. Sai de casa cedo. Viagem foi essa de andar pela América Central, entretanto sobrevivia trabalhando em vários restaurantes. Isso para uma rapariga nova é um desafio.
1: Também não era tão nova, acho que eu tinha 18 anos.
0: Pois, tudo bem, é considerado.
1: Ok. Pronto, pois, como lhe mencionava, eu... Almoço, quando era criança,

0: apito quando era criança era ser o presidente do meu país. Era algo que eu aspirava mesmo. Ok. E era porquê? Porque a Amazônia é uma parte muito, muito esquecida no nosso país. Então, quando tu eres criança e sentes que todo mundo pega coisas e ninguém dá coisas, e na minha casa, tipo, sempre há uma paixão muito grande por nossa terra. Então é tipo o mesmo meu tio, ele é engenheiro florestal e durante muitos anos apoiou muitas dessas causas, então eu não cresci com essa.
1: Vocês estão a ver a Amazônia deflorestar-se, isso é.
0: E nós somos animais, e tipo, isto é, se calhar, errado que eu vou dizer, porque a nossa relação com os animais é muito diferente, acho, e hoje em dia, em aquela europeia. Mas pronto, o que quero dizer é que são os animais o que sempre fez-me muita impressão, porque o meu tio trabalhava nisto, e de repente o INRENA, que era uma instituição encarregada de recursos naturais, de vez em quando apareciam infinidade de guacamaios, que são aqueles pájaros de cores, não sei como se eles chamam, mas os guacamaios, os louros, todas as aves.
1: Papagaios?
0: Sim, a serem atrapadas e a serem soltas já sem plumas, muitas morras. Pronto, uma coisa que isso tu custa. Cresces com isto. Sim. E é muito chocante. Então, desde muito pequeno era o meu sonho. Era tipo, toda a vida era tipo a pensar nisso. Alguma vez, e a minha mãe, olha, tens que estudar advocacia, até aí eu haveria estudado advocacia, porque era o caminho, mas, não é? Uhum. Pronto.
1: E é nessa viagem que começa a ter os primeiros contactos com a cozinha.
0: Sim, porque sempre tive muito interesse por a cozinha. É, tipo, sempre gostei de comer. Uhum. Então, quem gosta de comer tem curiosidade por o que acontece, não é? Acho que sempre acaba sendo assim. E quando eu penso que coisa vou fazer, honestamente, empecei fazendo bugigangas.
1: Bugigangas.
0: Conheci pessoas e, pronto, era nova, né? Conheci pessoas e empecei a fazer. Mas depois me conta, tipo, que, como lhe digo, não era muito rápida nisso. E sempre fui bastante despachada com as coisas. Sim. Da cozinha. Então, quando começou a precisar de dinheiro, fui às praias, que a primeira coisa era ir às praias. E no Peru há muitos xeringuitos. E isso que a face, os peixes chegam. É logo feito ceviche, é logo feito chicharrão, é logo feito tudo no momento, nas praias.
1: Mas tenho que perguntar, determinados locais, precisam de alguém aqui para trabalhar? Estou disponível.
0: Sim. Não, era simplesmente assim, eu chegava, é que acontece isto, no Peru há sempre na parte, é que nunca podem esquecer isto, no Peru até uma batata dá trabalho, porque chega uma batata com terra, você tem que passar um bom tempo a lavá-lo.
1: Exato. E portanto, há sempre trabalho.
0: Sempre trabalho. Então, tu sempre vês as cozinheiras para a parte de trás a sofrerem com tudo isso. Vai lá, te pegas, olha, eu sei lavar isto rápido, posso ficar? Podes.
1: Ok. Sim. A Vânia e o Nuno Noronha conhecem-se no restaurante Central, que é só um dos melhores do mundo, como eu já disse, foi considerado em 2023, e nos dois últimos anos ganhou o Maidu, também de Lima, no ranking do World's 50 Best Restaurants pela revista britânica Restaurant.
0: Maidu é um dos meus favoritos.
1: O Maidu?
0: Sim.
1: Agora já foi eleito este ano o melhor do mundo, não é?
0: A comida é muito boa.
1: E é o chefe japonês que está lá por trás. Portanto, a cozinha peruana está mesmo no topo do mundo, ao nível dos Andes, se quisermos. Quem chegou primeiro ao Central? Foi a Vânia ou o Nuno?
0: Fui eu, porque o chefe espanhol para que trabalhava era amigo de Virgílio.
1: O Virgílio, que é um dos chefes, Virgílio Martínez, juntamente com a Pia León.
0: Sim, mas ele é o chefe central. Chef.
1: Sim.
0: E pronto, eles eram amigos. E eu, como lhe dizia, eu assim empezava na cozinha quando conhecia o Nazário. E o chefe Nazário, quando eu conheci ele ia voltar para a Espanha. E ele disse-me assim: pode ajudar-te a encontrar um sítio, porque eu vi que tu gostaste, um sítio onde tu podes evoluir mais. Eu tenho um amigo, eu tenho que ser honesto, eu era muito leiga na cozinha, tipo, de conhecer quem é quem.
1: Sim.
0: E ele me disse assim: um restaurante? E eu: ok. Vas aprender muito? Ok. Assim, quando alguma vez queiras ir para a Europa, ele vai te ensinar técnicas que também vas ser fáceis de adaptar-te a todos os sítios. E ele foi que me apresentou o restaurante. E ele levou-me lá, empieça aqui no estágio e talvez depois arranje um trabalho. Eu sei que tu vais conseguir logo. E pronto, aos 2 meses eu assim arranjei um trabalho e fiquei ali, acho que foram 3 anos, talvez.
1: E... é uma escola incrível, não é?
0: Sim, e é o que digo, é muito bonito também ver um sítio alcançar as coisas, é sempre bonito porque tu vês o sítio como inicia, os sonhos das pessoas, tipo, o esforço de todos e depois vês a recompensa, é sempre bom.
1: E foi em 23, trabalhou lá, começou em que ano?
0: 2014, 2015,
1: só para termos aqui noção, e é em 2023 que o restaurante é reconhecido como o melhor do mundo.
0: Sim.
1: Portanto, isso é bonito.
0: Mas os prémios, eles começam, como digo, começaram em 2015, 2016, começam os prémios, porque existe o 50 Best, que é uma para o Latinoamérica.
1: Sim, tem, não é? Outros prémios.
0: E começaram os prémios para eles, o que quer dizer que começou muita gente. É o que lhe dizia, começou a haver muitas pessoas de diferentes.
1: O que quer dizer que a Vânia também participou na confecção, deu o seu contributo para esses prémios, não é?
0: Mais ou menos. Nesta classe de sítios, em sítios assim, somos demasiado. Eu sempre digo, claro. Tipo, não.
1: É uma equipa, são muitos.
0: É uma coisa bonita, porque eles, como. Não sei se isso se sente mal para outras pessoas, mas como é que te sentes o grão de arena. Tipo, no bom sentido, eles são um dos grãos de arena. Claro. Eu gosto muito disso, porque nada se alcança só porque sim. As coisas têm esforço, e esforço de muita gente que não se vê. É como eu sempre digo, por exemplo, nós aqui trabalhamos, eu e o Nuno, mas é uma ajuda de todas as pessoas que estão conosco, mesmo as que não se veem, as que não estão cá. Eu sempre digo, até a mãe do Nuno, uma pessoa que... Isso é um restaurante que é familiar ao final do dia, até ela vê, nos ajuda. É o que digo, são coisas que não se veem. E essas coisas valem muito. E formar parte de algo que não se vê, pelo importa tanto, acho que é lindo.
1: Sim. E tudo começou na Amazónia, lá estou eu, porque gosto de pensar nisto. Voltamos então às suas raízes, Vana Galindo Bitsierra. O Aneco e Sucumbo é a música que vamos ouvir agora. É um agrupamento da sua cidade, de Pucallpa. Falamos dos anos 70, altura própria da música psicadélica, com substâncias alucinogénicas também ali. Aqui a particularidade é que se trata
0: na
1: de...
0: Na Amazónia nunca se aborrece, é um fato.
1: Nunca se?
0: Nunca aborrecimento.
1: Ah, nunca se... Nunca... Pois... Ah. Não há razão para ali à mão está sempre qualquer coisa para acontecer, exatamente. Aqui a particularidade é que se trata de indígenas da Amazónia que pegam na cúmbia, no rock and roll, o órgão farfisa e fazem aquilo que se chamava de música chicha. Juaneco e Sucumbo, porquê esta escolha?
0: Primeiro porque é um dos orgulhos da nossa Amazónia, porque os sonidos têm muitos sons que são mesmo da floresta, e o facto de tu teres outras bandas que foram absorvendo isto, tu te das conta da influência que tem uma coisa que parece tão simples. Como eu digo, eu gosto de coisas simples, e hoje em dia é outra das minhas bandas favoritas, mas porque a parte da minha avó adorava o Juaneco e Sucumbo, era tipo, adorava, e então eu também corri muitas coisas. Sim. Dela, e hoje em dia uma banda que eu gosto muito, que é o Dengue Dengue, tipo, pega sons de aqui, tu vês que tipo, dia que deu 70 até aqui, tu vês, uau, tipo, esse é que é influência, queremos ou não. Tipo, não estamos a falar de outros países, como Peru. Para o Peru, o Juaneco e Sucumbo é uma base de música amazónica. Podes pensar nisso, pensar logo.
1: Sim. O Dengue Dengue Dengue ainda vamos ouvir no fecho do programa, é uma variante mais moderna da música peruana, mas agora vamos a estas raízes psicadélicas. Isto eu acho interessantíssimo. Eles cantam, mas aqui é um tema instrumental. Me roubaram, me runamula.
0: Sim, exatamente. Muito fixe. Mas têm que escutar também as músicas
1: cantadas.
0: Cantadas. Também.
1: Fica então o nome: Juaneco e Sucumbo.

0: de facto um som extraordinário que vem ali da zona da Amazónia, provavelmente também se escuta nos Andes, música peruana na distância que nos aproxima com Juaneco e Sucumbo. Estamos hoje a destacar um país mega diverso entre o Oceano Pacífico e o Brasil, onde floresceu o Império Inca antes da chegada do colonizador espanhol no século XVI e da doença. Passam de resto este mês 205 anos após a independência do Peru. No dia 28 estarão felizes os espíritos de Atahualpa e Tupac Amaru, resistentes pela autodeterminação do povo que ali aterrizou, ou antes ainda a civilização Caral, há 5 mil anos, a mais antiga das Américas. Peru, terra de 3.500 variedades de batata, enorme exportador de cobre, prata e chumbo, país andino dos têxteis garridos com fibras de alpaca, vicunha e de outros camelídeos que se avistam perto de Cusco ou Arequipa, Trujillo, Chiclayo, Iquitos, são outras cidades importantes desta nação nada pequena, que tem em Portugal cerca de 3.500 nacionais. Vânia Galindo Bezerra é uma dessas pessoas a quem pergunto o que mais a fascina no seu Peru, o que é que gosta mesmo mais e se orgulha.
1: Eu acho que a real sinergia que há entre as culturas, isso é uma coisa que eu encontro muito linda, não é uma coisa que acontece e usas um caso de... Não, nós fusionamos a nossa cultura com outras culturas, com o respeito de cada cultura, criando uma seguinte subcultura. E isso é algo que se sente que não é uma coisa de agora, é uma coisa que está mesmo interseca no nosso ADN, e isso é uma coisa que eu gosto muito. Eu gosto de dizer que, tipo, nós respeitamos tanto a cada cultura que, por exemplo, cada festival que há, o Festival da Comida, há o Festival da Cultura Japonesa, há o Festival da Cultura Chinesa, há o Festival de Cultura Africana, e, por acaso, da cultura italiana é um bocado menor, igual que talvez é uma das menores, mas é presente. E esses festivais traem muito a subcultura que existe, não é? Como a subcultura niqueia, a subcultura de... E tudo isso se vê na comida, se vê para outros. Criaram uma coisa diferente. Sim. E eu acho que a coisa que mais me dá orgulho é saber que consegues fazer isso.
0: Portanto, é um composto, um sedimento das diferentes origens étnicas do país, sobretudo ameríndios ou indígenas, pronto. Sim. São mais.
1: O Peru não é... Por exemplo, eu lhe vou dizer uma coisa. Eu alguma vez um comentário tipo não tão bom, que foi tipo: ah, mas tu não eres mesmo peruano, porque o peruano são das montanhas. E isto eu digo sempre, eu, por acaso, a música que estás a passar é justamente por essa razão, porque eu explico sempre, e isto é meio brincadeira, meio em sério, mas tipo, toda a gente pensa que o Peru é só Machu Picchu, não é? Só sim, a serra. Sim. Alguns por aí, não, Lima, porque é a capital.
0: Metade do país, diária, as províncias de Loreto,
1: Ucayali, Madre de Deus, Amazonas é verde, e nós não somos só a serra. E sempre digo isto, é meio brincadeira para toda a gente, mas nós outros somos a última resistência, fomos nós outros, porque não foi fácil para os espanhóis lá estar na Amazônia. Portanto, sim, nós outros somos peruanos, tipo, não é só a serra. Então,
0: fazemos o comparativo, por exemplo, com os Estados Unidos da América. Há muito mais ameríndios no Peru, portanto foram bem mais resistentes, são 70% da população. Depois temos a herança espanhola, outra europeia e também africanos, não é?
1: Sempre digo, escravos. A Amazônia salvou muito, salvou muita coisa, por mais que sejamos uma parte esquecida, e aproveito para dizer sempre isso. É importante mencionar, porque na história do Peru, por exemplo, na época em que vêm os espanhóis, é algo da escola, que nós levamos esta informação, quando chegam os espanhóis, a cultura inca, que era uma cultura expansionista, conquistadora, tentava ingressar por a parte da Amazonas, que é esta parte norte, que tu tinhas uma cultura aqui, que era o Chachapoyas.
0: Sim.
1: Eles iniciaram a conquista dos Chachapoyas, mas uma coisa curiosa dos incas, a diferença de outras culturas americanas, era que eles não exterminavam o povo, eles absorviam a cultura do povo.
0: Okay.
1: E então, nesta cidade, que se alguma vez alguém quer viajar e conhecer um bocado de história, na parte da região de Amazonas, vocês têm vestígios desta cultura que começou a ser uma sinergia, não? nuevamente, sí, entre la cultura inca y la cultura chachapoyas, que es una cultura amazónica. Y esta barrera, cuando estaba siendo cruzada por los incas que ya habían intentado ingresar a Amazonia, más ni para el territorio, para las personas de nuestro territorio era fácil, para los españoles fue menos.
0: Pues aquí estamos a falar a sul do Equador, os incas tentaram incorporar, talvez esclavizaram algum povo, mas a esta distância hoje em dia estão perfeitamente interligados e mestiçados, não é? Uns com os outros. Ora, regressa de vez em quando ao Peru, tem saudades, volta lá?
1: Regressei há 2 anos. Não, honestamente não regresso muito. Também porque, como digo, eu sendo de um sítio tão pequeno, de um sítio tão longínquo, mesmo o mar, a primeira vez que eu vi o mar tinha 11 anos e eu vi um breve instante. Portanto, tipo, há tantos sítios para visitar que uma pessoa pensa, epa, vou ver ou vou, por exemplo, agora a nova que eu tenho é quiser conhecer todas as ex-colónias portuguesas. Como eu digo, eu gosto muito da comida portuguesa, então haver visto Goa, haver visto Cabo Verde, haver visto o Brasil, me dá mais curiosidade por saber o que passa em Macau, o que passa em Timor, me dá muita curiosidade saber o que passa nesses outros sítios. E a verdade é que a Amazónia é uma coisa que nós dizemos, podes tirar a minha da Amazónia, mas não tiras a Amazónia da minha, tipo, fica ali. Então eu não preciso, eu tenho a minha caça, a minha Amazónia aqui adentro.
0: Sim. E ainda ficou a família sua no Peru, claro,
1: sim,
0: naturalmente.
1: Sim. A minha irmã vindo a visitar-me há pouco, mas a minha família toda vive lá.
0: Tem um irmão que é músico e a música é muito forte. Aliás, foi uma das sugestões, é Daniel?
1: Sim.
0: Pois, não vamos ter tempo de o passar, nem mesmo a Eva Ayon, que estava prevista, mas a conversa está tão boa que hoje vamos ter apenas 2 canções no programa.
1: Mas eu espero que ouças, que a música afro-peruana é bem interessante, na opinião.
0: Um dos exemplos é a Eva Ayon, que foi nomeada 10 vezes para o Grammy Latino para melhor álbum folk, mas nunca ganhou, até que em 2019 recebe o prémio de carreira nos Grêmios Latinos. A senhora está ativa, este mês tem uma digressão europeia com passagens por Madrid e Barcelona, por exemplo. Além de Eva, na cultura peruana temos outras importantes vozes como a de Susana Baca e Masumac. Esta então foi algo que me surpreendeu enormemente, vai do registro mais grave até ao soprano mais agudo, Ima, com Y, Sumac. Também a prática a voz de Juan Diego Flores. Na literatura, o enorme Mário Vargas Llosa deixou-nos no ano passado aos 89 anos de idade, prémio Nobel em 2010. César Valero, poeta e dramaturgo, e ainda na gastronomia, Gastón Acúrio, a quem muitos chamam o embaixador da cozinha peruana, ou o chefe Mitsuharu Tsumura, peruano de raízes japonesas, gerente do Maidô, o tal melhor restaurante do mundo em 2025 e 26, localizado em Lima. Tenho aqui curiosidade, há várias etnias muito presentes no Peru. O senhor Mitsuharu é japonês, o antigo presidente Alberto Fujimori também tinha raízes japonesas. É japonês, não nasceu em Lima, sim, mas tem raízes japonesas. Sim. Também há muitos chineses, não é? Há muitos asiáticos no Peru.
1: Sim, por exemplo, há uma coisa que eu só descobri que as pessoas, como não é normal para as demais pessoas, quando eu saí de lá, que, por exemplo, em Pucallpa, onde eu sou, há muita influência coreana. Temos muitos coreanos.
0: Coreanos.
1: Eu estudei em um colégio coreano, por exemplo.
0: Incrível.
1: Não falo coreano, mas sempre tivemos os intercâmbios de alunos, tipo, e para mim era como normal. Eu particularmente, que sempre fui uma pessoa, acho que calma, mas sempre gostei de, desde pequena, me meti em situações que não me podia meter, mas sempre fui uma pessoa calma, portanto passava muito tempo na escola e, portanto, absorvi muito da cultura coreana. Uhum. Por mais que nunca foi muito boa em línguas, mas essa é na parte da Amazônia, tens muito da Coreia, na parte da costa tens muita parte de China, especialmente Canton, e na parte de Japão tens muita, muita influência, mas particularmente Okinawa. E há celebrações, o que eu digo, eu sempre digo às pessoas que se alguma vez vão a viajar ao Peru, aproveitem quando há festivais de comunhão cultural. É uma coisa muito bonita de ver, há muita comida, e o Peru nos festivais de comida é muito bom.
0: Se formos uma raiz antropológica da humanidade, vimos que há ligações asiático-americanas já há muito tempo, até mesmo pela passagem dos mongóis ali pelo Estreito de Bering por cima, e aqui pelo lado do Pacífico também. Às vezes achamos que os povos são parecidos, não é? Os índios e os asiáticos, os orientais são parecidos. Deve ter a ver.
1: Não, e o mais parecido, eu sempre ouvi que na Amazónia a gente se parece muito aos tailandeses.
0: Aos tailandeses.
1: porque é tipo um bocadinho, sabes?
0: Um bocadinho achimosado, mas também com a tez escura.
1: Sim, então é, há muito essa ideia, e supostamente há qualquer teoria, eu não tenho muita certeza, que sabe, me corrigiram, mas que supostamente parte da Polinésia, também nós tivemos ingresso da Polinésia, e por acaso é muito, eu gosto muito disso, mas há muito nas culturas indígenas, há muitos desenhos que são muito similares, que tipo, uma pessoa pensa, isto é
0: curioso, não é?
1: Curioso, tipo, tanto do outro lado se lhes ocorreu a mesma coisa, assim, e a forma de comer, a forma de preparações, assim, muito lejos, tipo, sim, eu sei que é uma coisa normal ter uma folha, cozinhar esse um peixe em uma folha, normal que aconteça, não é? Mas é assim tão normal? Porque há folhas em todos lados, tipo, e então eles cozinham em folhas, nós também, eles, tipo, há muitas coisas.
0: A civilização Caral também teve o auge na mesma altura em que a civilização egípcia.
1: Exatamente.
0: Teve.
1: E Caral é bastante interessante porque quando hoje, acho, não me equivoco, hoje em dia já nos museus há uma espécie de, com isso delas IAs e tudo, já conseguiram desenvolver um bocado mais como elas. É bem interessante, por acaso. O país tem muitas coisas bonitas. Ou, por exemplo, mais que todo, creio eu em coisas naturais também, como o Colca, é muito bonito, que está em Arequipa, que é aquelas montanhas de cores. Não sei se já ouviu falar.
0: Já.
1: Tienes as linhas de Nazca, que já.
0: Linhas agora, de Nazca, só, agora, só se podem ver do ar.
1: A qualquer pessoa que vá, recomendo encarecidamente que utilizem um transporte aéreo. Não venham a verem aquelas escadinhas. Sim. Digo a toda a gente, porque hoje eu vejo barretes de minha vida quando fui nas escadinhas e não vi nada. Tinha que ser por avião. Quando vês num avião ou num helicóptero, consegues ver as linhas e aí consegues ver o encanto da situação.
0: É incrível. Estamos a falar, essa civilização tem milhares de anos, não é?
1: Exatamente. E hoje em dia há um montão de teorias, porque há uma alemã que é a Maria Reich, que é uma alemã que passou toda a vida a estudar as linhas de Nazca, e há muitas teorias sobre se é um calendário, se é... Há muitas teorias a respeito do que é, mas também há um problema com o Peru, que há muitos danos das coisas culturais, dos patrimônios culturais, há muitos danos. Hoje em dia há muitas linhas que foram apagadas pelos carros, sobreviveram milhares de anos e são apagadas por carros.
0: É o efeito que esta idade moderna está a ter até no clima e agora em legados civilizacionais tão antigos.
1: E outro sítio incrível são os Etumbes, é o norte do país que nós compartimos com o Equador, que são os manglares. Eu digo isto porque os meus amigos portugueses que adoram mariscos, se alguma vez escolhem, também podem escolher o norte do país, que tem uma coisa que eu sei que adoram mariscos.
0: Etumbes, cá está.
1: Mariscos e peixe. Vocês têm aqui um manglar que são as conchas negras. As conchas negras é uma espécie de amêijoa que é preta por dentro. Incrível. Para os amantes de mariscos é uma coisa que tens que provar.
0: Olha,
1: como
0: está.
1: Tens que provar um percebe, tens que provar.
0: Tienes
1: e depois
0: que...
1: tens o sur. Para tudo o que é comida, o sur cerca de Chile, nós temos nossa constante experiência com Chile, não?
0: Sim, sim. Há aqui uma parte do norte do Chile que já foi peruana e tudo.
1: Sim. Nossos constantes problemas com nossos territórios marinos, mas a pelea é válida, honestamente é válida. Eu não sei, não sou uma pessoa que entenda muito, mas é válida. A quantidade de espécies, erizos, eu não sei que alguém aqui é amante de erizos de mar como eu.
0: Erizos do mar?
1: Erizos. Se alguém é amante, este é o sítio perfeito. Este pedaço vale a pelea, porque lhes digo assim, os erizos são gigantes, doces, perfeitos.
0: Desde o norte até o sul, aqui das ameijoas negras até os ouriços lá do sul.
1: Digo isso porque eu fiz, como digo, a minha viagem foi toda a costa do país. Eu, quando era nova, fiz desde aqui, fiz isto tudo, fui para Equador. Isso, adoro tartarugas, tenho uma relação excelente com tartarugas e tinha que ir, obviamente, a ver as tartarugas. Depois fui para a Colômbia, essas são histórias à parte, fui para a Colômbia e depois bajei por aqui.
0: Começou a descer pelo
1: centro do país. E depois acabei de volta a casa e depois desci ali.
0: Volta a casa e depois foi para Lima. Para fecho, cara Vânia, vamos deixar no ar uma toada mais moderna então na música peruana, os Denga Denga Denga, que são Felipe Salmon e Rafael Pereira, dupla audiovisual, produtores, DJs, performers, mesclam raízes folk peruanas com eletrónica e até fazem parte do catálogo de uma editora portuguesa, a Enchufada, que tem, por exemplo, os Buraque Som Sistema e Branco, que já colaborou com eles. Porquê então esta escolha musical? Denga Denga Denga.
1: É o que lhe dizia, gosto muito que parece uma coisa que uma música que na minha casa, a minha avó, a minha mãe, tipo, é uma coisa que eu como. E depois tem uma coisa atual que eu, mais de grande, estou aqui a bailar e a passar-la bem. E depois como que conecta dois...
0: mundos diferentes.
1: Dois mundos diferentes. Uhum. Duas gerações, três gerações estamos juntas em uma só música. Eu adoro isso.
0: Exatamente. Este é o futuro, o que vamos escutar aqui. Antes já tivemos com o Roneco e o Combo, um passado que convém estar presente, porque como escutámos também é muito interessante. Para o fecho vou misturar duas frases de Mário Vargas Llosa e deixá-lo a pensar. Ele disse: a política faz aflorar o pior dos seres humanos. É verdade. Já tive aqui muitos exemplos em muitos países, em vários continentes, em que os povos, os países, as paisagens, os rostos são lindos. Os políticos não. São mesmo horríveis alguns. Ficam com tudo. E por falar nisso, também há muita desigualdade na economia do Peru.
1: Centralizado, totalmente centralizado.
0: Centralizado, não é? Não é devidamente todo, distribuído o recurso.
1: Todo o recurso fica na capital. Talvez, nossa segunda capital, conhecida como Arequipa, mas é como vocês com Coimbra e Lisboa, não me meto aí, mas...
0: Lisboa e Porto.
1: Tipo, nós temos Arequipa. Todo o resto... Esqueça, é um país centralizado. Não há distribuição de recursos para o resto do país.
0: É uma pena. Eu acho que muita fruta até se vai estragar, porque vocês produzem imenso, exportam não a totalidade, mas não há salário das pessoas. Um quarto das pessoas são pobres e não podem conseguir adquirir bens básicos de dignidade e alimentação. A outra frase de Mário Vargas Llosa é que a incerteza é uma margarida cujas pétalas nunca acabam de desfolhar. Vamos deixar esta ideia no ar. Se é incerteza, pode vir quase tudo de bom. Que assim seja. Obrigado, cara Vânia Galindo Bicerra. Gostei muito de passar aqui este bocadinho no restaurante Aldzur peruano, onde estivemos a fazer o programa de hoje. Muchas gracias.
1: Gracias, Sérgio. Bom dia.
0: Já anunciámos os Deng Deng Deng há um pouco. Vamos agora finalmente escutá-los com a voz de outra peruana, Saravan Guarida. Consigo para o próximo programa, na próxima semana, aqui na TSF.

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0: Hoje recebemos o professor José Crespo de Carvalho, presidente do ISCTE Executive Education, a escola que mais subiu este ano no ranking do Financial Times Executive Education Ranking. O que interessa isto? É através deste e outros rankings que muitos candidatos fazem as suas escolhas e, desta forma, uma escola portuguesa reforça o seu posicionamento internacional entre as principais escolas de Executive Education do mundo. Bem-vindo.
1: Obrigado.
0: O que falta para termos mais escolas no topo de rankings universitários e tornar mais escolas portuguesas referências globais?
1: O que falta? Falta ter o processo base para qualificarmos uma escola para poder estar num ranking como o Financial Times. Tem que existir previamente acreditações internacionais, americanas e inglesas. Essas acreditações permitem ou não podermos aceder a rankings como o do Financial Times. E, portanto, há um escrutínio prévio à participação no ranking que tem a ver com o facto de haver ou não haver acreditação. Só escolas acreditadas, a CSB, Equis, etc., portanto são ambas, são escolas que podem, mediante determinadas condições, aceder àquele, em particular, àquele ranking.
0: Não chega a serem muito boas. Têm que tratar deste procedimento para fazer parte do ranking, não é?
1: O ranking é uma consequência, porque, em boa verdade, aquilo que acontece é... Estas acreditações são acreditações que, no fundo, verificam research e que verificam práticas académicas, pedagogia, que verificam ligações à universidade, que escrutinam alunos e ex-alunos e, portanto, são processos morosos, muito pesados e só depois, digamos, e são processos que não ficam para a vida toda, portanto, 5 em 5 anos têm que ser renovados.
0: Não é?
1: E, portanto, só tendo esses pré-requisitos é que podemos ter mais escolas a concorrer.
0: José Crespo de Carvalho, licenciado em Engenharia pelo Instituto Superior Técnico, MBA e doutoramento em Gestão pelo ISCTE. É professor catedrático no ISCTE, presidente da Comissão Executiva do ISCTE Executive Education, administrador da Nexponor. No currículo, variados os cargos de direção e administração, incluindo na Caixa Geral de Depósitos. É especialista em gestão estratégica e negociação, com quase 3 mil citações académicas. Hoje vamos conversar sobre a adoção da inteligência artificial na universidade como um todo, enquanto estratégia e método de ensino. Vamos também falar sobre fraude académica e intelectual, ferramentas de verificação e o papel do docente, bem como a preparação do corpo docente para esta nova realidade. Mas antes, vamos voltar atrás no tempo. Começou a carreira num projeto da A1, a autoestrada. Hoje preside a uma escola de gestão executiva e escreve sobre inteligência artificial. O que mudou na gestão entre este processo de Alcatrão e os algoritmos de hoje?
1: Eu acho que mudou.

Cordeiro de Nanã, cantada pelos Tincões, para mim é uma imensa alvorada. Essa música aqui que tem esse quê completamente espiritual, né? E religioso. Eu acho que é um verdadeiro mantra para começar o dia e para levantar qualquer espírito. Amo eles e escuto quase que diariamente. Recomendo.

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0: bom dia, 6:30 da manhã, 5:30 nos Açores. Nesta manhã de terça-feira estamos a esta hora com 21 graus em Faro, 18 graus em Lisboa, 17 no Porto, 20 no Funchal e em Ponta Delgada. E Cristina Laiman, Portugal despede-se do Mundial de Futebol e também do Roberto Martínez.
1: O selecionador despediu-se depois da derrota frente à Espanha. Portugal está fora do Mundial e Roberto Martínez anunciou a saída do cargo com uma palavra de agradecimento.
2: É o fim de um ciclo, agradecer o apoio, levo comigo as memórias e espero que o povo português possa ter memórias dos 3 anos e meio que foi a minha vida toda.
1: Portugal perdeu por 1-0 com a Espanha, gol marcado nos últimos minutos da partida. Nos quartos de final, a Espanha vai jogar com a Bélgica, que goleou os Estados Unidos por 4-1. Nem o perdão da FIFA ao avançado norte-americano Balogun valeu aos Estados Unidos. Hoje ficam a conhecer-se as duas equipas que faltam para os quartos de final. A Argentina joga com o Egito, enquanto a Colômbia defronta a Suíça. A Câmara de Lisboa vai vender 10 imóveis para ter uma receita de pelo menos 59 milhões de euros. A proposta vai ser votada amanhã na reunião de Câmara. O vice-presidente da autarquia, Gonçalo Reis, garante que a receita vai na totalidade para investimentos em projetos já pensados pela Câmara.
3: A receita adicional vai permitir acelerar projetos de investimento que nós já temos em carteira e lançar novos projetos na área dos transportes, na área do espaço público, na área da segurança, enfim, nos objetivos da Câmara.
1: Os 10 imóveis estão espalhados pela cidade. O executivo espera ter todos os terrenos vendidos até ao final do ano. Foi prolongada a situação de alerta em 10 distritos. Até quinta-feira vão estar em situação de alerta os distritos de Vila Real, Bragança, Guarda, Viseu, Castelo Branco, Porto Alegre, Santarém, Évora, Beja e Faro. O governo explica que as temperaturas máximas vão continuar entre os 30 e 35 graus, com baixa umidade, possibilidade de trovoada seca e vento por vezes forte, com rajadas que poderão chegar aos 40 km. Por hora. Na China, as chuvas torrenciais que provocaram inundações e a ruptura de vários reservatórios mataram pelo menos 15 pessoas. Há 9 desaparecidos e quase 50 mil pessoas foram retiradas de casa. O presidente chinês, Xi Jinping, apelou a todos os esforços nas operações de resgate. Tudo aconteceu depois da passagem do tufão Mai Zhak pelas zonas central e sul da China. Na cidade de Nanning, um dos reservatórios sofreu 2 rupturas numa extensão de 50 metros. O nível da água em quase 60 rios de Guangxi, no sul da China, estava acima dos limiares de alerta. As previsões indicam que a chuva vai continuar durante toda a semana. Em Cuba, começa a ser reposta a energia elétrica. O sistema esteve em baixo durante 10 horas, no terceiro apagão registado este ano. O diretor-geral de energia confirmou que os protocolos de emergência foram ativados. A prioridade foi garantir o fornecimento de eletricidade nos hospitais e nas fontes de abastecimento de água. A Ucrânia lançou nas últimas horas cerca de 400 drones contra Moscovo. As contas são feitas pelo presidente da Câmara da capital russa. O ataque acontece no dia em que começa a Cimeira da NATO na Turquia. O apoio à Ucrânia é um dos temas que vai dominar o encontro dos países da Aliança Atlântica.
0: Está aí uma terça-feira que vai trazer céu pouco nublado, apresentando-se geralmente muito nublado no litoral norte e centro até final da manhã. Pequena descida da temperatura, em especial nas regiões norte e centro. Máximas para esta terça-feira: 40 graus para Évora, 39 para Beja, máxima de 39 graus em Castelo Branco, 36 em Faro, 34 em Lisboa, 35 de máxima para Santarém, 23 para Aveiro e para o Porto e 38 para Bragança. Os Açores com aguaceiros fracos em todas as ilhas. A máxima em Ponta Delgada é de 24 graus. Para a Madeira, o dia é de céu pouco nublado. 26 de máxima para o Funchal.
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Esta é a nova canção de Olivia Rodrigo. Antes ouvimos também um dos temas do novo álbum de Madonna. Faltam 19 minutos para as 7. Vamos olhar a imprensa com a Manuela Cássio daqui a minutos.

0: Roupa ao Sol, a nova canção que junta Sara Correia à Garota Não. Estamos a 16 minutos das 7 da manhã. Está na hora de olharmos a imprensa desta terça-feira com Manuela Cássio.
1: Nas primeiras páginas dos jornais multiplicam-se as fotografias de Ronaldo, o rosto do adeus português ao Mundial de Futebol. Adiós, exclama o Jornal de Notícias. Ronaldo em lágrimas, na última dança, Martínez também se despediu da seleção. Na análise ao jogo de ontem, o JN comenta que teimosia, lugar cativo, valem regresso a casa sem sombra de glória. A lesão de Nuno Mendes e o apagão completo CR7 ditaram a fiesta espanhola. Adiós, olá, acrescenta a bola. Roberto Martínez confirma a saída anunciada. Jorge Jesus é o escolhido Pedro Proença para a sucessão. O Diário de Notícias sublinha o nosso adeus ao Mundial. Acabou, reforça o Record, enquanto o Correio da Manhã salienta que o sonho português morreu na praia. The End, acrescenta o Público. Portugal volta a tropeçar na Espanha. Parecia haver um pacto de não agressão entre as duas seleções, mas era um engodo. Os portugueses adormeceram, foram punidos e poucos ousarão dizer que foi injusto, comenta o Público. Vemo-nos em casa, conclui o Jornal do Jogo. Derrota nos oitavos empurrou o sonho do título para 2030, quando o Mundial passar pela Península Ibérica e Marrocos. Atento ao Mundial e à política caseira, o cartoon do Público pega numa das polémicas que marcou o jogo da política. O cliente, no bar, sentado ao balcão, lê no jornal que, questionado sobre as deslocações do primeiro-ministro aos Jogos do Mundial de Futebol, o líder do parlamentar do PSD disse: "Nós somos do povo." Atento, o barman comenta de imediato: "E como se sabe, o povo precisa de pão e circo. Não abundando o pão, convém caprichar no circo." À margem do futebol, temos outros temas que merecem grandes destaques de primeira página. O Correio da Manhã denuncia que o Ministro da Educação esconde a empresa do caos nos exames. Foram identificados erros na digitalização, mas o Ministro não esclarece qual é a empresa ou a entidade externa ao Ministério responsável pelos problemas técnicos na plataforma digital. Obviamente, demita-se, escreve Mário Nogueira num artigo de opinião que podemos ler no Público. O Diário de Notícias avisa que Portugal é o país do euro que vai sofrer mais pressão nas contas públicas com o envelhecimento da população. Apesar do efeito rejuvenescedor da imigração, o envelhecimento exige 5,8 mil milhões de euros em ajustamentos orçamentais até 2035. O Negócios avança que a revisão da população pode ter efeitos na idade da reforma. O Instituto Nacional de Estatística revelou que vai rever os dados que servem de base ao cálculo da esperança de vida média aos 65 anos, mas não explica quando, para que período, nem antecipa resultados. O Público espreita as contas dos partidos e assinala que o PSD quase duplica lucro em 2025. O Partido Socialista e o Bloco de Esquerda são os únicos a registar prejuízo. O Jornal de Notícias anota um outro tipo de contas. No Porto, o número de multas de estacionamento dispara este ano para quase 300 por dia. As infrações duplicam em comparação com a 2024. Os carros nos passeios ou estacionados em segunda fila estão entre as situações mais comuns.
0: Manuel Cássio, olhar a imprensa desta manhã. Voltamos a ler os jornais na revista de imprensa comentada. Mais à frente, a seguir às 9h30, o convidado hoje é João Miguel Silva, presidente da Associação de Paramiloidose.
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0: No trânsito, assinalar para já a ligação à Ponte 25 de Abril. A fila na A2 já está a começar na Baixa da Almada, vai até à Praça da Portagem. No IC19 ainda não há problemas, apesar de alguma intensidade, mas ainda sem demora, entre Terceira e Queluz. Nos outros acessos a Lisboa, tudo a andar. É o que acontece em todas as ligações ao Porto.
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0: E agora vamos ao Fila J com José Carlos Barreto. Estreia amanhã o espetáculo Variedades para marcar os 100 anos do Teatro do Parque Mayer.
3: variedades tem um século e agora há um espetáculo como uma ópera bufa, erótica e satírica. 10 personagens contam esta história, que é no fundo a sua própria história. Personagens que o encenador Fernando Heitor foi buscar ao princípio de tudo, a 8 de julho de 1926, no Parque Mayer, em Lisboa, no dia da estreia.
4: Pessoas jovens de todos os estratos sociais que sempre procuraram o parque nessa altura e ao longo de décadas. Ali sentiam-se como em casa, por serem pessoas sós. E são essas personagens, Ardinas, Varinas, uma viúva rica, o dono de um restaurante, que começaram a frequentar as estreias do Teatro de Variedades, ou seja, desde o início havia uma tradição que era nas noites de estreia no Parque Mayer, depois da sala estar cheia, os empresários abriam as portas a toda a gente. Eu próprio assistia muitas estreias, já no princípio dos anos 70, desse modo.
3: Como uma ópera bufa, erótica e satírica, Fernando Heitor reforça esta ideia de como uma ópera bufa.
4: Isto é quase uma graça pela ingenuidade da história, como eram as óperas bufas. E mesmo o erótico e o satírico é ao mesmo nível, com essa ingenuidade. É quase uma história infantil. Aquelas personagens são quase fora do mundo e vamos ouvir a história contada pela boca delas, com a memória que elas têm. E, de certo modo, fazer delas guardiãs da memória de variedades. Claro que reproduzem alguns pedaços de revista, alguns pedaços de Opreto, alguns pedaços de Zarzuela, e depois é a vida deles.
3: A vida deles vai cruzando com a vida do próprio teatro e do lugar. 10 personagens que contam a história de variedades, do Parque Mayer, também de Lisboa, e, se quisermos, a história do próprio país, num século inteiro.
4: Assim como desaparecem as varinas de Lisboa, desaparecem também as varinas do imaginário da revista. E conforme as personagens vão morrendo, elas vão desaparecendo do Parque Mayer e dos espetáculos que se faziam no Parque Mayer. Todos eles que assistem a todas as estreias, desde o primeiro dia até ao último, mesmo depois de morrerem, eles continuam a ir sempre às estreias e continuam a ser sempre 10 amigos.
3: Vários encontros destes amigos em tempos de festa, no Natal ou na Páscoa, por exemplo, ou nas casas dos mais ricos, como o dono do restaurante. Fernando Heitor fala nesta história contada à mesa.
4: Na verdade, estou sempre à mesa a contar histórias. E de vez em quando há um ou dois que se levantam e fazem um quadro de revista, cantam um fado e voltam à mesa a comer e a beber. São pessoas que vieram todas, menos uma, que nasceu em Lisboa, vieram todas de fora. Traz os montes da beira, são feitos de toda esta gente que sempre veio de fora e se instalou em Lisboa. São eles que fazem a cidade, são eles os verdadeiros alfacinhas.
3: Voltam à mesa amanhã, em dia de estreia, no Parque Mayer, no Teatro Variedades, e entretanto já passaram 100 anos.
0: Variedades, um espetáculo para marcar um século do teatro com o mesmo nome, Variedades, no Parque Mayer, fica até 16 de agosto.

0: 21 graus nesta altura em Ponta Delgada, também no Porto, 24 no Funchal, mais quente em Faro e em Lisboa, temperaturas a rondarem os 30 graus. Daqui a pouco voltamos a ouvir as escolhas musicais de Maria Luísa Jobim, convidada esta semana da playlist TSF. Agora vamos às notícias, edição às 2, Paula Dias.
1: Marine Le Pen vai poder voltar a ser candidata às presidenciais em França em 2027. No entanto, esta candidatura é incerta. A líder da extrema-direita francesa foi condenada pelo Tribunal de Recurso de Paris a uma pena que a impede de se candidatar a cargos públicos durante 15 meses, o que lhe possibilitaria esta candidatura ao Eliseu. No entanto, como pena principal, o Tribunal de Recurso condenou Marine Le Pen a 3 anos de prisão, dos quais 2 com pena suspensa, determinando que o ano de prisão efetiva seja cumprido com pulseira eletrónica. E a presidente do Reagrupamento Nacional já tinha afirmado recentemente que não seria candidata se existisse esta condenação tendo de usar pulseira eletrónica. Marine Le Pen foi considerada a culpada dos crimes de desvio de fundos públicos europeus na qualidade de deputada ao Parlamento Europeu e de cumplicidade em desvio de fundos públicos enquanto presidente do partido. Foi também condenado ao pagamento de uma multa de 100 mil euros. António José Seguro, o presidente da República, já telefonou ao autarca de Sintra. Seguro quis perceber o que se passou esta manhã no acidente no terminal de autocarros de Agualva Cacém. Morreram 2 pessoas, há 16 feridos. Tudo aconteceu no túnel onde se situa o terminal. As 2 vítimas, 2 mulheres, foram atropeladas pelo autocarro, que não travou. A Transportes Metropolitanos de Lisboa, gestora da Carris Metropolitana, manifesta profundo pesar pelo acidente grave e afirma também num comunicado ao final desta manhã que aguarda agora pela investigação que está a ser feita pela Polícia de Segurança Pública para que se perceba as causas do acidente. Entre os 16 feridos, um deles é o condutor do autocarro. As pessoas foram transportadas para o Hospital Amadora Sintra e também para o São Francisco Xavier. No caso do Amadora Sintra, o hospital informa que recebeu 7 feridos, 3 considerados urgentes, ficaram com pulseira amarela. O presidente da Câmara Municipal de Sintra, que esteve no local do acidente pela manhã, lamentou o que se passou. Marco Almeida vai esperar pelos resultados da investigação às causas deste acidente e ele deu ainda conta das medidas que tomou de imediato.
2: A Câmara mobilizou todos os meios, ainda agora para ligarmos a ventilação do terminal que estava desligado há vários anos, o que é inaceitável. Teve que ser uma equipa da Câmara a deslocar-se ao local para ligarmos a ventilação, porque estão muitos homens e muitas mulheres lá dentro a socorrer as vítimas e a prestar um socorro permanente. Não deixo de registrar este facto, que é de facto lamentável que este terminal tenha a ventilação do terminal desligada há algum tempo. Nós temos aqui uma equipa de socorro também, uma equipa de psicólogos, a Proteção Civil está envolvida.
1: Marco Almeida, o presidente da Câmara Municipal de Sintra, que esta manhã se deslocou ao local deste acidente em Agualva Cacém, este acidente no túnel onde se situa o terminal dos autocarros, 2 mortos confirmados, 2 mulheres e também 16 feridos. A uma semana do debate sobre o Estado da Nação, a coligação PSD-CDS garante que este é o momento de viragem e que a legislatura ainda tem mais 3 anos. Na sessão de encerramento das jornadas da AD, em Cascais, Hugo Soares e Paulo Núncio atacaram PS e também o Chega e garantiram que representam o centro moderado. Judite Menezes Sousa.
3: Até parecia uma resposta a quem, como Pedro Passos Coelho, tem criticado a falta de espírito reformista do governo de Luís Montenegro. A fechar as jornadas, o líder parlamentar Hugo Soares lembrou que há muito mais tempo pela frente do que aquele que leva esta governação e proclamou um momento de viragem em que se ligam os motores.
4: É bom que tenhamos a consciência que estamos neste momento de viragem e que estamos no princípio da nossa caminhada. Faltam 3 anos para terminar esta legislatura. Falta mais tempo do que...

0: que nós já governamos. É por isso tempo de aproveitarmos este caminho e mostrarmos aos portugueses que, se até agora fizemos o que fizemos, imaginem o que nós vamos ser capazes de fazer nos próximos 3 anos com aquilo que já alcançamos.
1: E se ontem Nuno Melo dizia que alguns antecipam uma nova crise política, hoje Hugo Soares vinca que ainda faltam 3 anos de legislatura e ilustra a ginástica de uma coligação sem maioria.
0: Vocês sabem bem que entre o populismo de direita e a sufraguidão estatizante da esquerda e do Partido Socialista, nós procuramos sempre a moderação. Às vezes dou por mim a pensar que nós somos uma espécie de ginastas que procuramos, dentro da espargata possível, conseguirmos conciliar aquilo que é a aprovação das peças e da legislação com a otimização das soluções políticas.
1: Antes, Paulo Núcio, líder parlamentar do CDS, tinha responsabilizado o Chega pelo chumbo da reforma das leis laborais, deixando um apelo ao líder da CGTP.
2: E o apelo é muito simples. Pelos distintíssimos serviços prestados ao sindicalismo comunista, o deputado André Ventura merece receber a medalha de mérito da CGTP.
1: Pelo discurso de encerramento de Hugo Soares, passou também uma referência à detenção por um agente da PSP na Amadora de um homem suspeito de furto. As imagens publicadas pelo JN sobressaltaram o líder da bancada social-democrata.
0: Mas deixar uma pergunta ao país. Que raio de sociedade estamos nós a construir quando se vê naquele vídeo pessoas a assistirem à atuação da autoridade da PSP, a passarem ao lado da autoridade da PSP e ninguém a ajudar a fazer aquilo que nós devemos fazer como país, as nossas forças e serviços de segurança.
1: Ponto final nas jornadas parlamentares conjuntas PSD-CDS, desta vez sem a presença do líder social-democrata Luís Montenegro.
3: Brigitte Menezes e Sousa, acompanhando estas jornadas parlamentares da AD, decorreram em Cascais, já fecharam as jornadas, como escutámos na reportagem de Judite Menezes e Sousa. Portugal vai enviar ainda hoje para a Venezuela toneladas de ajuda humanitária, ferramentas e também 2 ambulâncias. Paulo Rangel já tinha anunciado o envio desta ajuda e o Ministério dos Negócios Estrangeiros está a adiantar que os 2 aviões da Força Aérea vão partir ao início da tarde de Lisboa, vão levar para a Venezuela 12 toneladas de material de higiene, abrigo, conforto e saneamento, também 1,5 tonelada de ferramentas e outros equipamentos para remover os escombros, são equipamentos cedidos pela Marinha. Vão ainda seguir para a Venezuela donativos da Cruz Vermelha, incluindo 2 ambulâncias totalmente equipadas que funcionam como unidades móveis de saúde. Os 2 aviões da Força Aérea vão trazer no regresso a Portugal os operacionais que integraram a Força Operacional Nacional Conjunta e que foram acionados numa primeira fase para ajudar a missão de busca, salvamento e primeiros socorros depois dos 2 tremores de terra na Venezuela. As condições extremas de calor, as temperaturas elevadas trouxeram de novo para a atualidade as condições de trabalho de quem trabalha ao ar livre ou em locais demasiado quentes, e os dados mais recentes que conhecemos, dados da Organização Internacional do Trabalho sobre este assunto, mostram que mais de 2/3 das pessoas que trabalham sofrem com o excesso de calor. São mais de 2.500 milhões de pessoas que poderiam ser poupadas às altas temperaturas sem que fosse preciso gastar muito dinheiro. É essa a ideia de Joaquim Pintado Nunes, diretor do Serviço de Segurança e Saúde no Trabalho da OIT em Genebra, em declarações à TSF.
4: Em relação a trabalhadores que trabalham na agricultura, por exemplo, é sobretudo através de medidas organizacionais que se pode proteger esta exposição, por exemplo, proporcionando pausas ou organizando o trabalho de forma que o trabalhador não esteja no campo nas horas de maior calor do dia, proporcionando água potável, possibilidade de haver um local com sombra onde o trabalhador se possa proteger. São, de facto, até medidas que, enfim, os nossos avós já utilizavam, bastante sabiamente, mas que, por vezes, no sistema de produção atual que é marcado por processos bastante mais rápidos, por vezes pode haver uma tendência de não ter tanto em consideração essas medidas que são muito simples de implementação, de muito baixo custo, que aumentam a produtividade.
3: O diretor do Serviço de Segurança e Saúde no Trabalho da OIT dá como exemplo Espanha e Grécia, no que respeita a medidas que podem ser tomadas para proteger quem trabalha, sujeito a temperaturas extremas. No entanto, Joaquim Pintado Nunes afirma que igualmente importante é garantir o rendimento dos trabalhadores impedidos de trabalhar por causa do clima.
4: Claro que se há uma disposição na lei que me diz que eu não posso ir trabalhar enquanto há uma onda de calor, enquanto a temperatura excede os 36 graus, por exemplo, mas depois eu, quando não vou trabalhar, não recebo o meu salário, recebo só uma parte do meu salário, a minha tentação de facto é de ir trabalhar. E portanto, as melhores opções são quando temos esta combinação de medida que proíbe, que de alguma forma limita, mas também depois medida que providencia as opções necessárias para que, de facto, o trabalhador e a empresa não sejam tentados, mesmo sabendo que a temperatura excede aquilo que é permitido por lei, continuar o trabalho.
3: Joaquim Pintado Nunes não quer comentar em concreto o caso português. A Ministra do Trabalho afirmou nos últimos dias que não é necessário mudar a lei para proteger os trabalhadores do calor excessivo. A legislação que existe é suficiente, tem de ser aplicada, sublinhou nessas declarações Maria do Rosário Palma Ramalho. No entanto, este responsável da OIT deixa uma pista sobre o caminho que pode ser seguido.
4: A legislação habitualmente não pode ter o nível de detalhe necessário para cobrir as especificidades na indústria, na agricultura, no turismo, na construção, enfim, a lei define os parâmetros mínimos. Agora, a negociação coletiva pode e deve integrar medidas muito mais concretas, que são as medidas mais adequadas àquele setor ou àquela empresa, quando falamos de negociação coletiva a nível empresarial. Portanto, é nesse ponto que, porventura, Portugal poderá não ter desenvolvido ainda muito esta opção, mas é uma das opções que nós vemos como sendo a mais eficaz em muitos países.
3: Joaquim Pintado Nunes, diretor do Serviço de Segurança e Saúde no Trabalho da OIT, em Genebra, entrevistado pela jornalista da TSF, Guilhermina Sousa, pode escutar toda a entrevista depois das 3:30 PM. A parte política da Cimeira da NATO, que está a decorrer em Ankara, na Turquia, fica reservada para o segundo dia de trabalhos, amanhã. No entanto, Donald Trump, o presidente dos Estados Unidos, à chegada a Ankara, já afirmou que está muito desiludido com a Aliança Atlântica por causa do Irão. Trump insiste nesta crítica à NATO. O presidente norte-americano garantiu já também que Vladimir Putin e Volodymyr Zelensky querem que a guerra na Ucrânia acabe. São questões que ficam para discussão mais tarde. Neste primeiro dia dos trabalhos da NATO, o secretário-geral da Aliança Atlântica anunciou investimentos em defesa. João Francisco Carreiro.
5: Quer mostrar que o reforço da despesa militar está já a sair do papel. O secretário-geral da NATO, Marco Rutte, anunciou em Ankara contratos de milhares de milhões de dólares para converter o dinheiro em capacidades militares, a começar pelo transporte de tropas, equipamentos e reabastecimento aéreo.
6: Os aliados anunciam oficialmente a próxima entrega do 10º Airbus A330 MRTT à frota multinacional de transporte e reabastecimento em voo. Isso aproxima-nos da frota completa de 12 aeronaves MRTT.
5: Ao mesmo tempo, foi lançada uma nova iniciativa centrada no Airbus A400M, um avião de transporte militar pesado utilizado para deslocar tropas, cargas e equipamento.
6: O A330 MRTT e o A400M vão dar à Aliança duas frotas multinacionais altamente capazes. Este primeiro anúncio, Made in NATO, é um excelente exemplo, creio, de cooperação multinacional em ação. As plataformas da Airbus assentam numa forte liderança industrial europeia.
5: A NATO vai ainda acrescentar até 5 drones Triton para missões de recolha de informação estratégica, vigilância e reconhecimento, com aeronaves não tripuladas de grande altitude e longa duração de voo, capazes de vigiar grandes áreas marítimas de dia e de noite.
6: O Triton vai ajudar-nos a detectar ameaças mais cedo, a proteger as nossas linhas de comunicação marítima e a apoiar operações em regiões exigentes, como o Alto Norte. Num conjunto, estes aparelhos tornam a postura ISR da NATO significativamente mais forte.
5: O terceiro anúncio foi sobre o futuro da capacidade da NATO para a vigilância aérea.
6: Vários aliados anunciam a compra conjunta de até 10 aviões Saab GlobalEye para os substituir. Isto vai garantir que mantemos forte e credível, nas próximas décadas, a capacidade própria da NATO de vigilância e alerta precoce.
5: O secretário-geral da NATO a falar em Ankara, no Fórum da Indústria de Defesa da Aliança Atlântica, a anunciar um investimento de dezenas de milhares de milhões de dólares em capacidades militares.
3: Um dia de cimeira dedicado aos negócios.
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12: Passam agora 17 minutos da uma e às terças-feiras temos o Conselho de Líderes, hoje com Francisco Nascimento.

0: começa a ser uma série dramática ou um filme de terror para alguns. A época de exames do secundário já ditou o chumbo do governo mesmo antes da publicação das notas. É pelo menos o que diz a oposição. Ora, o calendário foi alterado pelo adiamento dos resultados da primeira fase e ontem o ministro da Educação foi até confrontado por alguns alunos que vivem uma fase decisiva para delinear o futuro profissional. Ora, é o tema para o Conselho de Líderes de hoje, com Pedro Alves do PSD, Rui Cardoso do Chega, Aida Carvalho do Partido Socialista e Fábio Figueiredo do Bloco de Esquerda. Antes de mais, agradeço aos quatro por estarem no Conselho de Líderes. Ora, Pedro Alves, começo por si, até porque têm existido muitas críticas da oposição ao longo dos últimos dias. Pergunto se houve, e se considera que houve falta de planeamento por parte do Governo nesta transição para a correção digital dos exames do secundário.
1: Sinais, uma boa tarde a todos, também ao Fabián, à Aida e ao Rui Cardoso e a todo o auditório da TSF. Dizer que penso que não é uma questão de falta de planeamento, até porque o ano passado houve uma prova-teste. Este processo de transição digital é um compromisso que foi assumido já em 21-22 e que tem vindo a ser trabalhado pelos serviços do Ministério da Educação. E que por essa mesma razão, creio que tudo o que é novidade, e neste caso com a escala em que foi implementado, trouxe alguns constrangimentos de natureza técnico que estão a ser ultrapassados. Uma coisa é problemas de implementação. Outra coisa é criar, através de problemas técnicos, uma falsa crise política, como a oposição está a tentar fazer. É só isto que está em causa, até porque os problemas têm vindo a ser resolvidos, independentemente da questão do ajustamento do calendário, que me parece também uma decisão de bom senso, porque o fundamental é que haja tranquilidade e confiança, neste caso, nas instituições e nos organismos que estão a trabalhar no Ministério da Educação, e nesse sentido penso que é muito mais ruído e a procura de um aproveitamento político por parte da oposição do que propriamente falta de planeamento, independentemente de, naturalmente, alguns erros que ocorreram, considero problemas técnicos, uns de uma natureza, outros de natureza informática.
0: Mas não considera que há razões para essas críticas da oposição, desde logo com pedidos para audições no Parlamento ao Ministro da Educação?
1: Há razões para que tudo seja esclarecido, uma vez que as coisas não decorreram com a normalidade que seria desejável. Outra coisa é querer transformar problemas ou erros técnicos numa crise política com a dimensão que procuraram dar ao problema, criando ou querendo transformar nisto, ou passando para as famílias e para os alunos alguma ansiedade, como se não houvesse segurança e qualidade também ao nível daquilo que são as classificações das provas, como se os exames que foram feitos por escrito tivessem acabado por desaparecer e não tivesse garantida a justiça na correção que pudesse vir a ser feita e o rigor. E é este o problema que procurou adensar. Por isso, compreendo perfeitamente a necessidade dos esclarecimentos, todos devem ser dados e serão certamente dados, mas neste momento a prioridade era resolver o problema, ao contrário da oposição, que procurou foi dar aqui eco que as situações tão simples com problemas técnicos procurassem criar instabilidade nas famílias dos alunos. Da nossa parte, e quem faz política educativa não procura manchetes, procura, neste caso, resolver problemas. E foi o foco em que o Governo se colocou, e penso que as coisas estão hoje mais normalizadas, as provas estão entregues aos professores, os professores estão a fazer a correção e creio que no prazo que agora está estabelecido as coisas já vão correr com a normalidade.
0: Vamos então ouvir a oposição, até tendo em conta as palavras agora do Pedro Alves. Rui Cardoso, deputado do Chega, pergunto-lhe, até tendo em conta o que acabou de dizer o Pedro Alves, se ao fim de uma semana, e já depois recordo de um ministro ter ido ao Parlamento para uma audição regimental, se ao fim de uma semana já entendeu e já ficou esclarecido sobre o que se passou.
2: Olá, boa tarde. Gostava de cumprimentar os meus colegas de painel e todo o auditório da TSF e dizer que eu até fiquei sem palavras depois de ouvir o deputado Pedro Alves, que me antecedeu nesta intervenção, porque falou em coisas tão simples como constrangimentos técnicos. A culpa é da oposição e que o fundamental é que haja tranquilidade e confiança. De facto, o fundamental é que haja tranquilidade e confiança, mas isso é tudo o que não tem acontecido, porque este processo foi todo ele mal gerido. Vejamos que os exames nacionais são das poucas coisas que funciona bem em Portugal. Desde que existe, não há constrangimentos, as pessoas têm confiança no processo de classificação, ele é transparente e as famílias, pese embora a ansiedade que estes momentos causam sempre na vida dos estudantes, conseguem confiar no sistema educativo do ponto de vista da classificação dos exames nacionais. E o Ministro da Educação e o Ministério da Educação conseguiram, numa das coisas que era praticamente consensual, que não dava problemas causar constrangimentos, em nome de uma suposta reforma do Estado. Vejamos que este processo de digitalização se enquadra numa componente mais vasta. Mas aquilo que nós temos visto são carros da PSP a vir de Bragança trazer provas para Lisboa. Isto é do mais provinciano, do mais atrasado e do menos reformista que eu conheço. E, portanto, todo este procedimento está envolto em dúvidas. Nós ficámos hoje a saber pela capa do Correio da Manhã que, inclusivamente, a empresa particular à qual foi adjudicado este serviço não foi divulgado. Quer dizer, todo o processo é tudo menos transparente, é opaco, está repleto de suspeições e não está nada, nada a correr bem. E, portanto, o Ministro da Educação, nas declarações que deu na audição regimental na qual estávamos na semana passada no Parlamento, disse, que estava tudo a correr bem, que estava tudo a ser sanado e que não ia haver alterações nos prazos. Tudo o que esta semana nós verificámos que não estaria a acontecer. Ontem, a plataforma onde os professores podem aceder para corrigir os exames esteve em baixo. Durante a manhã tivemos muitos professores a contactar-nos neste sentido. Os prazos já não estão a ser cumpridos, as famílias estão ansiosas, o governo não diz nada e, portanto, o Chega usou, naquilo que é o expediente parlamentar que tem, de poder chamar para um debate de urgência o ministro ao Parlamento, porque o governo não se pode refugiar em declarações dúbias ou a não falar à imprensa. O governo tem que prestar declarações e explicações ao Parlamento e nós não vamos abdicar desse nosso direito e, portanto, chamámos o ministro ao Parlamento porque ele tem que dizer aquilo que não disse na audição da semana passada.
0: Já agora, tendo em conta que falou sobre esse debate de urgência que foi anunciado ontem por André Ventura, pergunto se o pedido já deu entrada e se já tem a resposta por parte dos serviços do Parlamento. Sim. Tendo em conta que o próximo plenário, a próxima sessão plenária que está marcada é para dia 16 de julho, com o debate sobre o Estado da Nação.
2: Sim, o requerimento para o debate de urgência já deu entrada. E aguardamos, naturalmente, a resposta do Sr. Presidente da Assembleia da República. Agora, não esperamos outra decisão que não seja a do debate ser agendado, porque nós estamos ainda em trabalhos parlamentares. Os deputados não estão de férias, pelo menos alguns não estão. E, portanto, nós queremos trabalhar e estamos disponíveis a encontrar uma manhã ou uma tarde para debatermos este assunto. Acho que seria de uma tremenda má-fé por parte dos outros grupos parlamentares não aceder, e do Sr. Presidente, não aceder a este nosso pedido de debate de urgência. Nós estamos no mês de agosto, os trabalhos estão a ocorrer, estão a decorrer e, portanto, o debate tem que se realizar, no nosso entendimento. E acho que o Ministro deve comparecer, deve ter essa coragem.
0: Aida Carvalho, as falhas na classificação já levaram alguns encarregados de educação a pedir a anulação das provas, lançaram até uma petição pública. Pergunto se, no entendimento do Partido Socialista, esta é uma solução.
3: Boa tarde, quero cumprimentar os ouvintes da TSF e também o Pedro Alves, o Ricardo e o Fabiano. Dá nota que o Partido Socialista está muito preocupado com o processo que está a decorrer e com a falta de empatia do Ministro em relação a esta matéria. E de facto esta proteção dos pais, há 150 mil famílias aqui envolvidas, com uma ansiedade à espera do resultado final, resulta de facto desta falta de comunicação permanente do Sr. Ministro. Ou melhor, o Sr. Ministro tem um comportamento, ele repete o comportamento padrão, começa por negar o problema, depois transfere e distribui as culpas para os diretores, para os professores, até mesmo para os encarregados de educação, em que deu nota que houve algum descuido em que agendaram as suas férias antes de concluir o calendário, digamos, dos seus respectivos educandos. E, por fim, o Sr. Ministro acaba sempre com uma prometida auditoria. Ora, como os encarregados de educação, todo este processo denota alguma fragilidade e daí esta pretensão e esta petição em relação aos exames. Mas eu dou nota do seguinte, esta questão do Ministério alterou o quadro orgânico, reduzindo em cerca de 50% os seus recursos humanos, confusões, tensões, garantindo para a poupança 50 milhões e externalizou estes serviços. Por isso, para o Partido Socialista é fundamental conhecer quem é a empresa que está a digitalizar os exames, qual é o objeto do contrato, quais são as especificações técnicas, as condições de execução, incluindo os prazos, os locais, a forma de execução, até mesmo em relação ao preço, quais foram as regras da definição do preço. Para nós é fundamental estes esclarecimentos, porque isto dá boa nota ou má nota de todo este procedimento. E, de facto, esta gestão da mudança foi feita de uma forma atabalhoada. Uma gestão de mudança requer, pela sua dimensão, requer naturalmente testes suficientemente robustos, planos de contingência, redundância tecnológica, uma comunicação transparente e uma definição clara da responsabilidade. Nada disto está a acontecer no Ministério.
0: Eu recordo que o Ministro da Educação tem passado até algumas responsabilidades para o governo anterior do Partido Socialista. O que pergunto diretamente é se, no entendimento do Partido Socialista, deve ser um ministro a assumir as responsabilidades políticas por esta polémica.
3: Sim, temos assistido a este distribuir de responsabilidades do Sr. Ministro e, portanto, também responsabiliza o Governo anterior. O Sr. Ministro é o responsável máximo pela política setorial, portanto é o Sr. Ministro e também, naturalmente, o Sr. Primeiro-Ministro que é responsável pelo Governo. Daí parece-me que a responsabilidade é partilhada entre o Sr. Ministro da Educação e o Sr. Primeiro-Ministro.
0: Não há, portanto, pedidos para demissão.
3: Para já, aguardamos até à divulgação das pautas, queremos tentar perceber se os alunos têm ou não acesso aos links da prova, que ontem o Sr. Ministro também deu essa nota. O que acontece é que cada dia que passa o Sr. Ministro acrescenta uma informação, ou seja, as informações que eram no dia 1 não são as mesmas do dia de ontem, do dia 6. Ou não serão as mesmas com certeza os dia 7. E esta instabilidade de comunicação é que gera este sentimento de falta de rigor que nós estamos a atravessar.
0: Ora, o Bloco de Esquerda já entregou...
3: E se me permitem dar boa nota...
0: Só mesmo para concluir.
3: Concorda com a digitalização das provas, porque um processo bem implementado pode aumentar a rastreabilidade, a segurança e a eficiência de todo o processo. Portanto, o Sr. Ministro, que assuma a sua responsabilidade e que deixe de responsabilizar os governos anteriores.
0: Ora, o Bloco de Esquerda já entregou, inclusive, um pedido para uma comissão parlamentar de inquérito para perceber o que correu mal. Já houve vários partidos a pronunciarem-se. O único a colocar-se ao lado do Bloco de Esquerda foi o Partido Comunista Português. Ao fim de dois dias, Fabián Figueiredo já percebeu que a proposta não tem pernas para andar.
4: Olá, Francisco. Não sei como é que chega a essa conclusão. Se reparar, a larga maioria dos partidos que pronunciaram não a excluem. E todos os dias...
0: Pelo menos de forma imediata, recusam.
4: Não a excluem. Ou seja, não a excluem é diferente de não ter pernas para andar, não é? Ou seja, se a maioria excluísse, não teria pernas para andar. Não excluindo, ela tem pernas para andar. E todos os dias nós vamos sendo confrontados com novos factos, que são todos eles preocupantes. Ao contrário do que o Pedro Alves disse, o deputado do PSD, que também cumprimenta pelo exercício e pelo esforço de justificação política das decisões erradas, não se trata só de problemas técnicos, mas há problemas técnicos graves e queria rapidamente atravessar todo este percurso para todos sabermos o que é que estamos a discutir. O Sr. Ministro da Educação decidiu desmantelar os serviços do Ministério da Educação. 50% dos funcionários foram dispensados e parte do problema começa aqui, por isso é que houve erros na convocação de professores. É importante recordar isto. Houve professores classificadores que estavam de férias, que foram convocados. Houve professores classificadores que já estavam mortos, que foram chamados. E houve atribuição de exames a professores que lecionam outras disciplinas. Só a parte da convocação dos professores correu mal. Segundo, O projeto piloto de filosofia do ano passado, que abrangeu 20 mil alunos, já avisava que não se devia generalizar o processo este ano. Em vez do Sr. Ministro optar por uma política pública responsável e gradualista, decidiu ignorar essas conclusões e generalizou o procedimento a todos os exames. E o que é que aconteceu? Aconteceu o que o relatório avisava que ia acontecer. Instalou-se o caos. Isto foi decisão política direta do ministro. E agora vamos à terceira parte, que é particularmente gravosa. Nós sabemos que a plataforma, nas palavras do próprio secretário de Estado, Alexandre Homem Cristo, não está pronta para este volume de trabalho. Sabemos até mais, que tivemos a exposição de dados de 166 mil alunos porque a plataforma não garantia a segurança informática e por isso é que à 25ª hora se teve que contratar a Deloitte para garantir que se corrigiam os erros gravíssimos de segurança. E isto não é um detalhe. Para além do mais, o Sr. Ministro esteve em negação sobre este processo há mais de um ano. Esteve em negação quando foi avisado de que o projeto piloto de filosofia tinha corrido mal. O Sr. Ministro, contra todos os factos e evidências, disse que correu bem. E até quarta-feira passada acusou a oposição, os professores, os diretores das escolas, as associações de pais, de serem alarmistas, dizer que ia correr tudo bem. Na sexta-feira, criou um novo calendário. Hoje já admite mexer novamente no calendário. Portanto, isto é uma atrapalhada gigantesca. É um caos nunca antes verificado num assunto muito sensível para a sociedade portuguesa, porque os alunos tiveram-se a preparar para os exames, as famílias tiveram-se a preparar para o período de exames. Aliás, continua a fazer falta um pedido de desculpa do Sr. Ministro e do Sr. Primeiro-Ministro pelas declarações profundamente inaceitáveis do Sr. Ministro a dizer que as famílias foram imprudentes por terem marcado as férias tendo em conta o calendário de exames. O calendário de exames foi publicado em dezembro. Quem planeia a sua vida, como são as famílias portuguesas, trabalhadores, têm direito ao seu descanso, olhou para o calendário do Ministério da Educação, confiou no Ministério da Educação e planeou as suas férias. Agora, o Sr. Ministro ir culpar as famílias era a última coisa que nós já estávamos à espera. Que o PSD culpa a oposição por um caos que é da sua responsabilidade é normal. Agora que o Sr. Ministro vai inclusivamente culpar as famílias, isso é que não estávamos à espera e deve-se retratar rapidamente.
0: Por último,
4: nós temos até figuras destacadas históricas do PSD, ex-líderes parlamentares, a exigir a demissão do Sr. Ministro. O que nós entendemos agora é que deve ser tudo apurado, toda a responsabilidade política. Sabemos quem é que são as empresas, que empresas é que foram contratadas, porquê, o que é que falhou do ponto de vista da segurança, porquê é que se desmantelou os serviços do Ministério da Educação, porquê é que se decidiu generalizar um processo de digitalização e de correção de prova que tinha dado erros para 20 mil alunos e decidiu alargá-los para 300 mil. Isto era tudo previsível e era tudo o que as famílias portuguesas, os professores e os alunos não mereciam.
0: Já regresso à questão da Comissão Parlamentar de Inquérito, mas antes disso, Pedro Alves, até para responder ao Fabián Figueiredo, e sobre este pedido que faz o Bloco de Esquerda de que o Governo deve, e o Ministro, desde logo, devem um pedido de desculpas aos pais, aos encarregados de educação e aos alunos.
1: Eu julgo que o Governo tem que rapidamente concluir todo este processo, conforme está a fazer, com a rapidez suficiente, de modo a criar o menor transtorno na vida das famílias dos alunos, de modo a que o calendário do acesso ao ensino superior não seja alterado. Isto é o que está neste momento previsto e creio que vai ser conseguido. No entanto, eu não posso deixar também de repor aqui alguma verdade para que as pessoas tenham consciência exata de que a crise política, ou a falsa crise política que querem criar através desta situação, é mesmo uma efabulação por parte da oposição. Agora é o fantasma e o alarmismo relativamente que empresa privada é que está a trabalhar, que foi contratada, com que objetivos, qual foi o valor. A verdade é que todos sabemos que quem está a lidar e a tratar do processo são organismos públicos e que a única empresa privada que está envolvida em todo este processo de digitalização e de classificação é uma empresa que foi contratada já em 2018, não foi nenhuma empresa contratada por parte deste governo. No entanto, tanto o Chega como o Bloco de Esquerda e o Partido Socialista querem criar aqui a ideia de que há alguma novidade, de que houve aqui alguma, vou dizer um nome, negociata dentro deste processo. É este posicionamento em termos políticos que é condenável por quem faz a oposição. Deve ser séria, devem ter dados concretos. Não é lançar aqui um conjunto de suspeições sobre coisas que não existem, só para tornar ainda o processo mais efabulado.
0: Isso quer dizer, portanto, que a empresa foi contratada ainda pelo governo de António Costa?
1: Público. O Sr. Ministro ainda fez questão ontem de convidar um conjunto de jornalistas, como também convidou a Comissão de Educação na segunda fase, acompanhar o processo por dentro para perceber o que é que está a ser feito, quem faz, para perceber que há segurança total e transmitir essa ideia aos portugueses e aos alunos em particular. E por isso, não creio que esta forma de fazer a abordagem do problema sem ter conhecimento, levantar suspeições sem qualquer tipo de fundamento, que seja uma forma correta de se fazer oposição. É natural que, fruto daquilo que aconteceu com os atrasos que foram tidos em função de uma decisão do governo, embora, como o Sr. Ministro disse na comissão, o Educa garantiu que havia condições técnicas para cumprir com o calendário. O Sr. Ministro afirmou também em comissão que, se necessário fosse, para manter o rigor e a tranquilidade do processo, alteraria os prazos. E foi por isso que foi feito. E não houve aqui uma mudança de opinião. Houve sim um sentido de responsabilidade apurado, que para que os professores classificadores não tivessem a pressão do tempo para fazer com rigor a avaliação, tivessem o tempo suficiente para fazer o seu trabalho. E foi essa a razão da alteração do calendário. E, naturalmente, fruto das questões técnicas, tecnológicas, alguns erros, que foram corrigidos. E, por isso, era bom que acabassem de vez com esta insinuação de que há privados a tratar e a classificar exames e a fuga de informação. Não há nada. É o Ministério da Educação que está a tratar tudo. Há segurança. Isto foi visto por parte dos jornalistas que acompanharam o Sr. Ministro na visita às instalações onde decorre todo este processo operacional. Por isso, se há algum pedido de desculpas por parte do Sr. Ministro, o pedido de desculpas faz-se resolvendo o problema. E é isso que está a ser feito.
0: Aida Carvalho, dou-lhe a palavra também para responder ao Pedro Alves, até porque o Pedro Alves acabou de dizer que a empresa privada de que estão a falar foi contratada ainda no governo de António Costa, mas também para falar sobre a Comissão Parlamentar de Inquérito, que foi pedida pelo Bloco de Esquerda. Ontem José Luís Carneiro acabou por dizer que, antes de tomar uma posição, quer ouvir mais esclarecimentos do governo. Pergunto se é uma forma de recusar, sem dizer diretamente que não.
3: O Partido Socialista não descarta de todo a possibilidade de validar a questão da Comissão Parlamentar. Até porque uma reforma desta natureza não se avalia apenas pelo objetivo final, mas sobretudo pela qualidade da sua implementação. E é precisamente na implementação que se mede a capacidade de governação de um Ministério. Ora, como vimos, todo este processo, até ao momento, é bastante opaco e bastante dúbio. E daí que esta nossa reserva, em relação, vamos aguardar até a publicação dos resultados, vamos perceber se efetivamente correspondem às expectativas das 166 alunos e respectivas famílias, se os alunos têm acesso aos links, que as provas estão devidamente verificadas ou validadas na sua plataforma, e depois é que iremos então decidir em relação à questão da Comissão Parlamentar de Inquérito. Mas vemos com boa nota a vinda do Sr. Ministro ao Parlamento.
0: Rui Cardoso, também sobre este tema, se o Chega, e ontem já ouvimos André Ventura não tomar uma posição final, claro está, mas se o Chega também coloca a hipótese, como fez agora a Aida Carvalho do Partido Socialista, de colocar-se ao lado do Bloco de Esquerda na aprovação desta Comissão Parlamentar de Inquérito.
2: Bem, como é do conhecimento público, o Chega utiliza a ferramenta das comissões parlamentares de inquérito como uma forma de se apurarem responsabilidades nas várias dimensões da governação e não temos sido força de obstáculo para que elas se realizem. Agora têm de estar fundamentadas, naturalmente, em factos, em dados e, neste momento, não parece que ainda tenhamos reunidos a totalidade desses dados. E por isso é que numa primeira fase, numa fase mais preliminar, aquilo que nós consideramos importante é que, por um lado, o Sr. Ministro tranquilize as famílias, dê respostas transparentes e claras relativamente a como é que o processo se vai desenvolver daqui para a frente, porque esta é a nossa primeira preocupação, é garantir que nenhum aluno é prejudicado, nenhuma família é prejudicada por causa de erros que lhe são alheios e de que não tem responsabilidades, que é uma responsabilidade da tutela política do Ministério. Portanto, é numa primeira fase, esta é a nossa preocupação. Numa segunda fase, o apuramento de responsabilidades, de percebermos como é que chegámos até aqui, desde a convocatória dos professores, até à distribuição das provas, até ao acesso aos links, todas essas dimensões, algumas delas que ainda estão em curso, devemos deixar que sejam concluídas para fazer a avaliação política dos factos e da forma como foram conduzidos. Mas agora deixe-me também dizer-lhe uma coisa, é se esta nuvem de suspeição se adensar, se não houver esclarecimentos cabais, se não houver uma assunção de responsabilidades dentro da tutela política, naturalmente também que avaliaremos a hipótese de ser convocada uma comissão parlamentar de inquérito para apurar estes factos, porque estas histórias de empresas que são adjudicadas determinados serviços, quer dizer, isso são histórias que não é em oposição que enfabula ou que inventa. Quer dizer, o Partido Socialista e o Partido Social Democrata não podem eximir-se daquilo que é a sua responsabilidade ao longo dos anos para deixar uma nuvem de suspeição relativamente a estes contratos que são feitos. E, portanto, para já, aquilo que eu lhe posso dizer é que nós estamos preocupados com as famílias e com os alunos. E achamos que é para esses, em primeiro lugar, que o Sr. Ministro deve ter uma resposta de tranquilização, de confiança, de sentido de Estado e, a partir daí, depois, uma vez findo este processo, naturalmente que avaliaremos quais os passos seguintes a tomar. Neste momento, a nossa preocupação, o nosso desejo é que o processo se desenvolva sem mais atribulações, sem mais percalços, porque são as famílias, são centenas de milhares de jovens que têm o seu futuro ingresso no ensino superior posto em causa. Isto dá tremenda ansiedade aos jovens e às famílias. O processo tem que ser concluído de forma responsável e de forma efetiva, porque senão estamos a prejudicar um ano inteiro, uma geração inteira de jovens, e isso Chega não admitirá que aconteça.
0: E se a resposta do governo continuar a ser escassa, de resto, como o Chega tem sublinhado, o Ministro da Educação tem condições para continuar no cargo?
2: Essa é uma questão que depois de dia 17, 18, teremos que ver. Porque, repare, se o processo a partir de agora se for resolvido e houver explicações cabais naquilo que são as audições que já foram convocadas para o Parlamento, quer em comissão com sentido de urgência, quer o debate de urgência que marcámos em plenário, quer dizer, eu não posso dizer antes dos esclarecimentos serem dados que o Ministro deve-se ou não demitir. Quer dizer, não faz sentido que assim seja. Nós fazemos política responsável. Mas agora também lhe digo uma coisa. Se o Ministro, se os problemas se agravarem, se os problemas se adensarem, se não houver respostas, se as famílias continuarem preocupadas e sem respostas, se houver problemas no acesso aos links, no acesso à classificação das provas e que isto hipoteque um ano letivo seguinte do ponto de vista do acesso ao ensino superior, eu penso que o Ministro não tem condições políticas para continuar. Quer dizer, qual é que é o Ministro que vai preparar o ano letivo se não conseguiu sequer preparar o processo de provas e de exames? Mas essa, naturalmente, que será uma questão que devemos colocar e que devemos insistir, mas uma vez fim do processo.
0: Fábio Figueiredo, faço-lhe a mesma questão, até porque há pouco já ensaiou a resposta, e esta não é a primeira polémica com este ministro. O número de alunos sem professor também fez manchetes no ano letivo passado. Fernando Alexandre tem margem política para continuar?
4: Eu já vou responder à pergunta, mas queria só desmentir uma coisa que o Pedro Alves disse. Repare, o Ministro não consegue falar sobre este assunto, tal como o Secretário de Estado, sem faltar à verdade. Ontem, na visita que fez ao armazém onde estão os exames, disse que a Blatt, que é uma das empresas privadas que participa neste processo, não é a única, Pedro Alves, colaborava com o Ministério da Educação desde 2018. Ora, um trabalho parlamentar mínimo permite a qualquer deputado descobrir que esta empresa foi constituída em 2020. Portanto, é impossível que uma empresa que foi constituída em 2020 trabalhe com o Ministério da Educação desde 2018. O Governo, mesmo sob esclarecimentos básicos, não consegue dizer a verdade. Por isso, nós vamos entregar mais uma pergunta que esperamos que o Governo responda sobre quais é que são as empresas privadas que estão a colaborar neste processo, desde quando e com que contratos. Porque o contrato que existe entre a Blatt e o IAV é 2023, não é 2018. O Pedro Alves pode ir ao Google, como qualquer pessoa que está a ouvir este debate, e confirmar o que eu acabo de dizer. Para além do mais, a Deloitte, outra empresa privada, teve que ser contratada à 25ª hora porque a plataforma tinha várias janelas abertas. O que é que isto significa em linguagem informática? Significa um gravíssimo problema de segurança. Significava que todos os dados que estavam na plataforma online podiam ser roubados por qualquer pirata informático. Por isso é que a plataforma esteve em baixo. Ou seja, o sistema não tinha capacidade operacional para suportar tantos dados. Por isso é que falhou. O sistema não tinha sequer resiliência para o nível de acesso. E terceiro, o sistema não estava, mesmo nas palavras do próprio governo, pronto, finalizado. Quarto, por assim ser, tinha gravíssimos problemas de segurança. E sabendo isto tudo, volta à mesma questão. Porquê que o Ministério decidiu generalizar um processo de digitalização e de correção digital das provas, que falhou para 20 mil alunos, decidiu generalizá-lo para 300 mil? E a essa pergunta é que o Sr. Ministro não consegue responder, porque nós estamos perante um dos exercícios de incompetência governamental mais grave dos últimos anos. Eu nos últimos dias tenho perguntado o que é que diria à direita se um ministro de uma outra cor política tivesse cometido tal decisão irresponsável, se tivesse comprometido a confiança no sistema dos exames, que são sempre uma vaca sagrada da direita portuguesa. E o maior caos provocado no sistema de avaliação e de acesso ao ensino superior foi provocado por um ministro que não consegue dizer a verdade. Como dizia o Francisco Nascimento, não consegue dizer a verdade sobre a falta de número de alunos. Repare, no dia 1 de abril, num debate comigo, o Sr. Ministro teve o descaramento de dizer que um dos problemas que se verificava era o excesso de alunos, de excesso de professores em algumas escolas. Estou até hoje à espera que o Sr. Ministro me diga quais é que são as escolas deste país que têm excesso de professores. Mas agora mesmo, o que nós precisamos de saber é porque é que o Ministro tomou esta decisão contra todos os factos e contra toda a evidência científica, contra os avisos dos professores, dos diretores, das associações de pais e dos alunos. Porquê é que o Ministro decidiu insistir com este processo de digitalização? Porquê é que não se repetiu o exame para os mesmos 20 mil alunos de filosofia e se tentava corrigir todos os erros detectados o ano passado? Já agora, porquê é que insiste em não dizer a verdade sobre as empresas privadas? Eu não acho que haja nenhuma negociata. Eu quero transparência. Eu quero saber quem é que foram as empresas consultadas, quais é que foram os testes de resiliência que foram feitos, quais é que foram as auditorias e porque é que durante dias, os dados pessoais de 160 mil alunos estiveram disponíveis para qualquer pirata informático poder roubar, e esta informação foi tornada pública pelo próprio governo. Por isso é que a Deloitte foi contratada à 25ª hora para tapar este gravíssimo buraco.
0: Pedro Alves, para responder ao Fábio Figueiredo.
1: Na verdade, o Fábio Figueiredo...
3: Eu acho que é a resposta.
1: Não, está a tentar encontrar aqui um conjunto de situações, e mais uma vez vamos entroncar no problema de natureza técnica e procurar responsabilizar o ministro, que foi avisado por um conjunto de organizações relativamente à resistência de mudança a um modelo de avaliação que o governo quer implementar. O ministro toma as decisões, como disse na comissão, em função daquilo que são as informações que lhes dão os serviços públicos, em que lhes dão, neste caso, o Educa em particular. E se o Educa deu garantias ao Ministério, neste caso, de que havia condições técnicas para que o processo pudesse ser implementado, a decisão do ministro vai em função daquilo que os serviços informam e não em função daquilo que, muitas das vezes, algumas pessoas acreditam que seja a melhor solução, não conhecendo também o que está por detrás do processo da decisão, porque são questões novas. Há aqui muita inovação, transição digital, traz certamente muita complicação, não se há sorte, certamente, no Ministério da Educação, pelo da avaliação. Toda a gente sabe que eu já fui professor classificador. Eu sei o transtorno que nos dava de ter de deslocar para ir buscar as provas, o problema da aflição de critérios, de voltar para casa, de voltar a corrigir. E, neste momento, todos os professores que têm uso, que têm usado o sistema de avaliação, valorizam do ponto de vista da melhoria das condições de trabalho e do rigor e da qualidade,
0: Fabiano,
1: em que a avaliação é feita.
0: Fabiano,
1: isto
0: Figueiredo,
1: é uma mais-valia para os alunos, é uma mais-valia para as famílias, é uma mais-valia para o sistema e é, sobretudo, uma evolução para Portugal.
0: Fabiano Figueiredo, para responder ao Pedro Alves, até porque há pouco não foi perceptível.
4: Bom, ou seja, acho que é evidente que...
0: Estava a falar há pouco sobre a fundação da empresa privada de que falam.
4: Sim, ou seja, a empresa não trabalha desde 2018, porque ela foi criada em 2020, coisa que qualquer pessoa pode verificar. Os atos societários são públicos, podem ser verificados. O contrato com o IAV é de 2023. Repare, este processo mete água por todo lado. A exposição de motivos da Comissão Parlamentar de Inquérito que o Bloco de Esquerda entregou já é pública, tem mais de 15 páginas e detalha todo o processo, porque há várias decisões do Ministro e do Ministério que tiveram como consequência este caos. O primeiro é o desmantelamento da capacidade técnica e dos recursos humanos do Ministério da Educação. O ministro andou-se a gabar de ter mandado 50% dos funcionários do Ministério embora, o que provocou vários constrangimentos estruturais na organização do processo de avaliação e de classificação dos exames nacionais. E está a criar problemas nas escolas todos os dias. Segundo, houve um projeto piloto de filosofia, Pedro Alves, e esse relatório é público e o Pedro Alves conhece o relatório. E o que o relatório dizia era prudência neste processo de digitalização, porque o sistema ainda não é resiliente. Ele falhou para 20 mil alunos. O exame de filosofia tem muito menos alunos do que tem o de português, o de matemática, etc. Portanto, o que se avisava, segundo o próprio relatório, era repetir o projeto piloto para ver se se resolvem todos os problemas. É o que qualquer pessoa percebe e é o que qualquer pai, mãe, professor ou estudante gostava que tivesse sido feito. Que este ano se tivesse repetido o projeto piloto e se resolvesse os problemas da plataforma. Terceiro, e volto a dizer, ontem foi o governo que reconheceu que o sistema não está pronto. Ora bem, se o sistema não está pronto e o governo o reconhece publicamente, por que raio é que o governo decidiu sujeitar estudantes, alunos, escolas e professores a este caos? Qual é que foi o racional? Qual é que foi a de quem é que partiu esta decisão? Porquê que o Ministério esteve em negação este tempo todo? Por último, porque o nosso desejo é que este problema se resolva rapidamente. E por isso deixamos novamente o apelo. Que os alunos tenham não só acesso à prova, mas que sejam dispensados do pagamento dos 25€ para suscitar a sua reavaliação. Em média, só 2% dos estudantes é que requer a reavaliação da prova. Como desta vez há um receio e uma falta de confiança no sistema de avaliação, toda a gente, todos os especialistas dizem que vamos assistir a uma mobilização recorde desta ferramenta, ou seja, que haverá milhares de estudantes a pedir reavaliação. Convém dizer também, informar quem nos ouve, que o processo de reavaliação vai ser diferente do processo de avaliação, porque o processo de avaliação que agora se implementou com a digitalização distribui a mesma pergunta pelo mesmo professor. e no processo de reavaliação será um professor a reavaliar a prova toda. Portanto, será um método diferente. E também é importante que se diga isto. E para isso, eu espero que o Governo garanta um contingente de professores suficiente que sejam pagos por esse trabalho extraordinário que vão ter que prestar e que dispense do pagamento de 25 euros de taxa dos estudantes que solicitarem a reavaliação da sua prova. É o mínimo de reparação que o Ministério da Educação deve às famílias, aos professores e, sobretudo, aos estudantes que esforçaram tanto para aceder ao ensino superior.
0: E recordo que o Governo também já anunciou que os estudantes vão ter acesso às provas, mesmo sem fazerem um requerimento para terem acesso à correção, como acontecia até agora. Agradeço ao Pedro Alves, à Aida Carvalho, ao Rui Cardoso e ao Fabiano Figueiredo por terem estado no Conselho de Líderes sobre os exames nacionais, sobre a correção dos exames, um processo que promete ainda lançar várias notas negativas.
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0: A oposição tem novas perguntas para fazer ao Ministro da Educação, Fernando Alexandre. Quer saber a que empresas privadas estão a trabalhar no processo de classificação dos exames do secundário. No encerramento das jornadas parlamentares da AD, Hugo Soares afirma que o país vive um momento de viragem e que o Governo está no início da caminhada. O líder parlamentar do PSD defende que a moderação e a virtude estão nas bancadas que suportam o Executivo. Ainda está impedido o túnel onde funciona o terminal dos autocarros em Gualva Cacém. Daqui a pouco, informações úteis sobre quem costuma apanhar estes autocarros e o que tem de fazer nesta altura.
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2: Amanhã, temperaturas máximas de 23 graus no Porto, 34 em Lisboa e Faro, mais altas de 40 graus em Évora e Beja, 25 a máxima para o Funchal e 24 em Ponta Delgada, com períodos de chuva no arquipélago dos Açores. Edição das 3 da tarde, Paula Dias.
0: Com o terminal de autocarros em Gualva Cacém, no concelho de Sintra, ainda fechado por causa do acidente.

0: no terminal de Agualfa Cansei, garantiu ainda à TSF que todos os horários estão a ser cumpridos. A transportadora revela ainda à TSF que vai abrir um inquérito interno para saber exatamente o que aconteceu. Nesta altura está já também a decorrer uma investigação da Polícia de Segurança Pública. Esta manhã, pouco antes das 10 da manhã, um autocarro entrou no túnel onde se situa o terminal dos autocarros de forma desgovernada. Morreram duas pessoas atropeladas e há ainda 16 feridos. A Transportes Metropolitanos de Lisboa, gestora da Carris Metropolitana, manifesta profundo pesar por este acidente grave. A Transportes Metropolitanos de Lisboa afirma também num comunicado que enviou às redações que aguarda pela investigação para que se perceba as causas do acidente. Entre os 16 feridos, o condutor do autocarro é um deles. Os feridos foram transportados para o Hospital Amadora Sintra e também para o São Francisco Xavier. No caso do Amadora Sintra, o hospital informa em comunicado que recebeu 7 feridos considerados urgentes com pulseira amarela. Entretanto, o Presidente da República telefonou ao autarca de Sintra, António José Seguro, quis saber, junto de Marco Almeida, o que se passou esta manhã neste acidente no terminal de autocarros de Agualfa Cansei. O PSD insiste que a única empresa privada a colaborar no processo dos exames nacionais foi contratada em 2018, ainda no governo de António Costa. Mas o Bloco de Esquerda tem dados diferentes e vai enviar novas perguntas ao Ministro da Educação para saber que empresas privadas estão a trabalhar com o governo. No programa da TSF Conselho de Líderes, o social-democrata Pedro Alves e o bloquista Fabián Figueiredo trocaram argumentos com o deputado do PSD a lamentar a postura dos partidos da oposição, acusando-os de quererem criar uma falsa crise política.
1: Quem está a lidar e a tratar do processo são organismos públicos e que a única empresa privada que está envolvida em todo este processo de digitalização e de classificação é uma empresa que foi contratada já em 2018, não foi nenhuma empresa contratada por parte deste governo. No entanto, tanto o Chega como o Bloco de Esquerda e o Partido Socialista querem criar aqui a ideia de que há alguma novidade, que houve aqui alguma, vou dizer o nome, negociata dentro deste processo. É este posicionamento em termos políticos que é condenável por quem faz. Deve ser séria, devem ter dados concretos.
2: Um trabalho parlamentar mínimo permita qualquer deputado descobrir que esta empresa foi constituída em 2020. Portanto, é impossível que uma empresa que foi constituída em 2020 trabalhe com o Ministério da Educação desde 2018. O Governo, mesmo sob esclarecimentos básicos, não consegue dizer a verdade. Por isso, nós vamos entregar mais uma pergunta que esperamos que o Governo responda sobre quais é que são as empresas privadas que estão a colaborar neste processo, desde quando e com que contratos. Porque o contrato que existe entre a Blatt e o IAV é 2023, não é 2018.
0: Também o Partido Socialista tem várias questões para o Ministro da Educação. Aida Carvalho quer saber qual a empresa que está a digitalizar os exames e qual o valor para a contratação desta empresa.
3: O Ministério alterou o quadro orgânico, reduzindo em cerca de 50% os seus recursos humanos, confusões, tensões, garantindo uma poupança de 50 milhões e externalizou estes serviços. Por isso, para o Partido Socialista é fundamental conhecer quem é a empresa que está a digitalizar os exames, qual é o objeto do contrato, quais são as especificações técnicas, as condições de execução, incluindo os prazos, locais, a forma de execução, até mesmo em relação ao preço, quais foram as regras da definição do preço. Para nós é fundamental estes esclarecimentos, porque isto dá boa nota ou má nota de todo este procedimento.
0: O Chega já pediu um debate de urgência. O deputado Rui Cardoso insiste na TSF que o debate tem de ser agendado, apesar dos trabalhos em plenário só retomarem a 16 de julho com o debate sobre o estado da nação.
4: Não esperamos outra decisão que não seja a do debate ser agendado, porque nós estamos ainda em trabalhos parlamentares. Os deputados não estão de férias, pelo menos alguns não estão. E, portanto, nós queremos trabalhar e estamos disponíveis a encontrar uma manhã ou uma tarde para debatermos este assunto. Acho que seria de uma tremenda má-fé por parte dos outros grupos parlamentares não aceder, e do Sr. Presidente, não aceder a este nosso pedido de debate de urgência. Nós estamos no mês de agosto, os trabalhos estão a ocorrer, estão a decorrer e, portanto, o debate tem que se realizar no nosso entendimento. E acho que o Ministro deve comparecer, deve ter essa coragem.

0: sobre a proposta do Bloco de Esquerda para uma comissão parlamentar de inquérito. PS e Chega insistem que querem ouvir o ministro Fernando Alexandre antes de tomarem uma posição final. E uma semana do debate sobre o Estado da Nação, a coligação PSD-CDS garante que este é um momento de viragem e que a legislatura ainda tem mais 3 anos. Na sessão de encerramento das jornadas da AD, em Cascais, Hugo Soares e Paulo Núncio atacaram PS e Chega e garantiram que representam o centro moderado, Judite Inês e Sousa.
1: Até parecia uma resposta a quem, como Pedro Passos Coelho, tem criticado a falta de espírito reformista do governo de Luís Montenegro. A fechar as jornadas, o líder parlamentar Hugo Soares lembrou que há muito mais tempo pela frente do que aquele que leva esta governação e proclamou um momento de viragem em que se ligam os motores.
2: É bom que tenhamos a consciência que estamos neste momento de viragem e que estamos no princípio da nossa caminhada. Faltam 3 anos para terminar esta legislatura. Falta mais tempo do que aquele que nós já governamos. É por isso tempo de aproveitarmos este caminho e mostrarmos aos portugueses que, se até agora fizemos o que fizemos, imaginem o que nós vamos ser capazes de fazer nos próximos 3 anos com aquilo que já alcançamos.
1: E se ontem Nuno Melo dizia que alguns antecipam uma nova crise política, hoje Hugo Soares vinca que ainda faltam 3 anos de legislatura e ilustra a ginástica de uma coligação sem maioria.
2: Vocês sabem bem que entre o populismo de direita e a sufraguidão estatizante da esquerda e do Partido Socialista, nós procuramos sempre a moderação. Às vezes dou por mim a pensar que nós somos uma espécie de ginastas que procuramos, dentro da espargata possível, conseguirmos conciliar aquilo que é a aprovação das peças e da legislação com a otimização das soluções políticas.
1: Antes, Paulo Núncio, líder parlamentar do CDS, tinha responsabilizado o Chega pelo chumbo da reforma das leis laborais, deixando um apelo ao líder da CGTP.
3: E o apelo é muito simples. Pelos distintíssimos serviços prestados ao sindicalismo comunista, o deputado André Ventura merece receber a medalha de mérito da CGTP.
1: Pelo discurso de encerramento de Hugo Soares, passou também uma referência à detenção por um agente da PSP na Amadora de um homem suspeito de furto. As imagens publicadas pelo JN sobressaltaram o líder da bancada social-democrata.
2: Mas deixar uma pergunta ao país. Que raio de sociedade estamos nós a construir quando se vê naquele vídeo pessoas a assistirem à atuação da autoridade da PSP, a passarem ao lado da autoridade da PSP e ninguém a ajudar a fazer aquilo que nós devemos fazer como país, as nossas forças e serviços de segurança.
1: Ponto final nas jornadas parlamentares conjuntas PSD-CDS, desta vez sem a presença do líder social-democrata Luís Montenegro.
0: Umas jornadas parlamentares preparando também o debate do Estado da Nação. Estamos a uma semana desse debate.
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1: Até bem perto das 3, altura em que chegam as notícias à TSF, ficam as escolhas musicais da cantora Maria Luísa Jobim, convidada esta semana da playlist TSF, programa com produção de Nelson Santos. Sou de Nana, eu.

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1: Doce Solidão, de Marcelo Camelo. Tenho muito gosto de falar dessa música e desse artista, que assim foi um norte na minha formação musical. Essa foi das primeiras músicas que eu tirei de ouvido para tocar no violão. E é isso, é muito definidora na minha formação.

Yolanda, cantada por Chico Buarque e Pablo Milanés. Eu amo essa versão, ela não me cansa nunca. E essa abertura de vozes é realmente...

High and Dry, cantada por Jorge Drexler. Eu sou muito fã do Jorge Drexler, as composições dele, claro, e as interpretações dele, e a maneira que ele toca violão e guitarra. Então, essa interpretação, essa é das minhas músicas favoritas. E essa interpretação dele, essa versão dele, é muito, muito linda. Acho que foi um encontro perfeito. 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
1: Outono, do Djavan, que é um dos meus artistas favoritos de todos os tempos. Foi muito difícil escolher uma só canção dele. Então, vai essa que é muito especial e tem sabor dessa estação tão bonita.

O Nome do Meu Amor, de Bruno Berli. Sou muito fã dessa nova voz. É incrível, muito talentoso. As composições, especialmente as levadas de violão e guitarra, são bem especiais.

Era de Aquário ou Deixa o Sol Entrar, nas vozes de Ana Moura e Maro. Ana Moura tem essa voz característica e belíssima, única, extremamente expressiva e potente. É portuguesa, que vem do fado, né? E já Maro tem uma abordagem mais delicada. Eu adorei a versão dessa música. Achei que ficou uma mistura muito interessante.

clair de lune de Debussy é um clássico dos clássicos, é uma trilha sonora da vida e onde tudo é poesia e pintado das cores mais bonitas. Acho que essa música é, ela fica num outro patamar das canções e das composições. Muito especial.

Best for You and Me, do Helado Negro. Escuto muito esse artista, adoro suas produções e seu olhar inventivo. Recomendo muito.

Sinais. É uma canção minha, do Marcelo Camelo. É uma marchinha, um frevo, um samba. Ela é do meu último disco, Rosa no Céu. Espero que vocês gostem.

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0: Boa tarde, são 13h58, menos uma hora nos Açores.
1: O Bloco de Esquerda quer mais esclarecimentos do Ministro da Educação a propósito dos exames nacionais do ensino secundário. Fernando Alexandre disse que a empresa que está a auxiliar no processo foi contratada em 2018, ainda pelo governo PS. O Bloco garante que é mentira. Donald Trump entrou ao ataque na cimeira da NATO, na Turquia. O Presidente dos Estados Unidos insiste na ideia de que a Groenlândia devia estar sob a alçada de Washington. Disse também que se a cimeira fosse no continente europeu, provavelmente não estaria presente. Fechada a campanha da seleção no Campeonato do Mundo, vamos conhecer um projeto que há de estar pronto quando em 2030 Portugal for um dos países organizadores do Mundial. Em Santarém vai nascer um mega parque temático dedicado ao futebol.
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0: E para amanhã, a previsão de máximas de 23 graus no Porto, 34 em Lisboa e Faro, 25 graus para o Funchal e 24 para Ponta Delgada, com a previsão também de períodos de chuva no arquipélago dos Açores. Edição das 4 da tarde, Artur Carvalho.
1: O Bloco de Esquerda defende que há mais questões por esclarecer à volta do processo de correção dos exames nacionais do ensino secundário. O PSD insiste que a única empresa privada a colaborar nesse processo foi contratada em 2018, ainda pelo governo de António Costa, mas o Bloco tem dados diferentes e vai enviar novas perguntas ao Ministro da Educação para saber que empresas privadas estão a trabalhar no polémico processo. No programa da TSF Conselho de Líderes, o social-democrata Pedro Alves e o bloquista Fabián Figueiredo trocaram argumentos com o deputado do PSD a lamentar a postura dos partidos de oposição, acusando-os de quererem criar uma falsa crise política.
3: Quem está a lidar e a tratar do processo são organismos públicos e que a única empresa privada que está envolvida em todo este processo de digitalização e de classificação é uma empresa que foi contratada já em 2018, não foi nenhuma empresa contratada por parte deste governo. No entanto, tanto o Chega como o Bloco de Esquerda e o Partido Socialista querem criar aqui a ideia de que há alguma novidade, de que houve aqui alguma, vou dizer o nome, negociata dentro deste processo. É este posicionamento em termos políticos que é condenável.

0: pelo menos mais uma questão por esclarecer à volta do processo de correção de exames nacionais no ensino secundário. O PSD insiste que a única empresa privada a colaborar nesse esforço foi contratada em 2018, ainda pelo governo de António Costa, mas o Bloco tem informação diferente e vai enviar nova pergunta ao Ministro da Educação para saber que empresas privadas estão a trabalhar nesse polémico processo. No programa da TSF, Conselho de Líderes, o social-democrata Pedro Alves e o bloquista Fabián Figueiredo trocaram argumentos com o deputado PSD a lamentar a postura dos partidos da oposição, acusando-os de quererem criar uma falsa crise política.
1: Quem está a lidar e a tratar do processo são organismos públicos e que a única empresa privada que está envolvida em todo este processo de digitalização e de classificação é uma empresa que foi contratada já em 2018, não foi nenhuma empresa contratada por parte deste governo. No entanto, tanto o Chega como o Bloco de Esquerda e o Partido Socialista querem criar aqui a ideia de que há alguma novidade, de que houve aqui alguma, vou dizer o nome, negociata dentro deste processo. É este posicionamento em termos políticos que é condenável por quem faz. Deve ser séria, devem ter dados concretos.
2: Um trabalho parlamentar mínimo permite a qualquer deputado descobrir que esta empresa foi constituída em 2020. Portanto, é impossível que uma empresa que foi constituída em 2020 trabalhe com o Ministério da Educação desde 2018. O Governo, mesmo sob esclarecimentos básicos, não consegue dizer a verdade. Por isso, nós vamos entregar mais uma pergunta que esperamos que o Governo responda sobre quais é que são as empresas privadas que estão a colaborar neste processo, desde quando e com que contratos. Porque o contrato que existe entre a Blatt e o IAV é 2023, não é 2018.
0: Também o Partido Socialista tem várias questões para o Ministro da Educação. A deputada Aida Carvalho diz que pretendem os socialistas saber qual é a empresa que está a digitalizar os exames e qual é o valor que ficou contratado para que preste esse serviço.
3: O Ministério alterou o quadro orgânico, reduzindo em cerca de 50% os seus recursos humanos, confusões, tensões, garantindo uma poupança de 50 milhões e externalizou estes serviços. Por isso, para o Partido Socialista é fundamental conhecer quem é a empresa que está a digitalizar os exames, qual é o objeto do contrato, quais são as especificações técnicas, as condições de execução, incluindo os prazos, os locais, a forma de execução, até mesmo em relação ao preço, quais foram as regras da definição do preço. Para nós é fundamental estes esclarecimentos, porque isto dá boa nota ou má nota de todo este procedimento.
0: O Chega já pediu um debate de urgência e o deputado Rui Cardoso insiste que ele tem de ser agendado, apesar de os trabalhos em plenário só irem retomar no próximo dia 16, quarta-feira da semana que vem, com o debate sobre o Estado da Nação.
4: Não esperamos outra decisão que não seja a do debate ser agendado, porque nós estamos ainda em trabalhos parlamentares. Os deputados não estão de férias, pelo menos alguns não estão. E, portanto, nós queremos trabalhar e estamos disponíveis a encontrar uma manhã ou uma tarde para debatermos este assunto. Acho que seria de uma tremenda má fé por parte dos outros grupos parlamentares não aceder, e do Sr. Presidente, não aceder a este nosso pedido de debate de urgência. Nós estamos no mês de agosto, os trabalhos estão a decorrer e, portanto, o debate tem que se realizar no nosso entendimento. E acho que o Ministro deve comparecer, deve ter essa coragem.
0: Sobre a proposta do Bloco de Esquerda para uma comissão parlamentar de inquérito sobre este caso, PS e Chega insistem que pretendem antes ouvir o ministro Fernando Alexandre, só depois tomará uma posição final sobre essa possibilidade. 13 dias depois dos violentos sismos, mais de 14.500 pessoas permanecem alojadas em quase 90 acampamentos temporários que foram instalados na Venezuela. Os dados foram divulgados esta tarde pelo governo de Caracas, o estado mais devastado pelos terremotos La Guaira tem a maior concentração também de cidadãos abrigados, são mais de 8.500 pessoas distribuídas em 26 acampamentos. Em Caracas foram ativados 39 campos temporários com uma capacidade total de 11 mil lugares, mas dos quais estão ocupados menos de metade. A OICOS é uma das organizações que vai dar apoio às populações na Venezuela. A ONG portuguesa já tem um elemento no país a fazer o levantamento das necessidades mais prementes. Ricardo Domingos, diretor de operações da OICOS, disse esta tarde à TSF que as pessoas vivem numa grande insegurança nas zonas afetadas e há ainda muita gente sem abrigo e tão pouco acesso à comida.
5: Neste momento tem tudo a ver com o alojamento

0: e a instalação de pessoas em locais que sejam dignos e seguros. Seguros por questões de segurança e de criminalidade, seguros também por questões de saúde pública, onde possam ter, portanto, um acesso à alimentação de mínima e de qualidade, onde possam ter, portanto, cuidados de higiene, onde possam ter, portanto, água. E essa é a nossa preocupação. O que acontece neste momento, existe, apesar de haver algumas infraestruturas que estão a ser montadas, existe muita informalidade. As pessoas deslocam para onde acham que podem ter alguns bens. Muitos desses sítios, pois, não são formais, não estão garantidas as condições. E então as pessoas ficam aqui numa situação de vulnerabilidade ainda mais elevada.
1: O dirigente da Oikos explicou à jornalista Maria Augusta Casaca que o que estão a tentar fazer nesta altura é identificar os locais onde poderão depois instalar o apoio que tencionam dar na Venezuela.
0: Existem algumas infraestruturas que podem receber pessoas e então será, portanto, o equipamento dessas infraestruturas que depois possam ser geridas por grupos ou por organizações locais. Estamos a falar de centros comunitários, estamos a falar de escolas, de pavilhões desportivos, muitos deles que já recebem pessoas, mas sem condições, as pessoas apenas deslocam-se para lá e ficam lá, mas não têm os meios que necessitam. E então, o que estamos a fazer nesta fase é precisamente identificar essas infraestruturas e identificar esses grupos que são capazes de gerir esses locais, para ser depois, sim, de acordo com as necessidades que são verificadas, poder fornecer e equipá-los com maior rapidez possível.
1: Quando a operação estiver montada, a Oikos estima que irá ajudar cerca de 3 mil pessoas, à volta de 750 agregados familiares que perderam as casas ou sofreram perdas significativas de bens essenciais. A ajuda será canalizada através da Colômbia, onde há um núcleo da Oikos.
0: Ter, portanto, camas ou alguns materiais onde as pessoas possam deitar e estar com algum conforto, ter, portanto, kits de materiais de higiene que as pessoas possam utilizar para ter a sua higiene, criar, se necessário, infraestruturas básicas para que as pessoas possam tomar banho, lavar-se, ter acesso à água, criar condições para que a água seja distribuída, se o local não tem água, portanto criar condições para que a água chegue e possa ser distribuída às pessoas.
1: Ricardo Domingos, diretor de operações da Oikos, em declarações esta tarde à TSF, dando conta do plano que esta organização não-governamental pretende levar por diante de auxílio às pessoas atingidas pelos violentos sismos na Venezuela. A Oikos recebeu, ou vai, estará prestes a receber, uma verba de cerca de 200 mil euros por parte do governo português, precisamente para levar por diante esta campanha na Venezuela. São 90 hectares, é desse tamanho a área que vai ser ocupada pelo mega parque temático dedicado ao futebol, que vai nascer no Conselho de Santarém. O plano passa por começar a erguê-lo no próximo ano, para que esteja pronto quando, no verão de 2030, Portugal for um dos países que receberá o Mundial de Futebol. Gonçalo Cabo.
2: Viva Mundo é o nome escolhido para o mega parque temático de futebol que vai ser construído em Santarém até ao início do Mundial de 2030. Entre as diversas atrações presentes no vídeo de apresentação, existem montanhas russas, percursos aquáticos, carrosséis e outros espaços. João Teixeira Leite, presidente da Câmara de Santarém, realça que este vai ser um projeto único no mundo.
3: É um projeto transformador para a região. O Viva Mundo, este parque temático, é único no mundo, vai ser fundamental para o país, mas vai ter relevo e impacto na região e no Conselho de Santarém em particular.
2: O Presidente justifica a importância através dos números, começando pelo investimento privado.
3: 450 50 milhões de euros, também com a previsão de 1,5 milhão de visitantes por ano e a criação de 800 a 1000 postos de trabalho. Portanto, os números também traduzem aquilo que é uma consequência que vai ser factual nesta nossa região, que, repito, tem relevo impacto para lá das nossas fronteiras.
2: Quanto à localização do parque, João Teixeira Leite explica que foi mais uma motivação para os investidores.
3: Quando dissemos ao promotor, sobretudo aos investidores britânicos, da nossa centralidade, o facto de termos aqui os principais ferroviários, os principais rodoviários, e lhe dissemos que havia um terreno com 90 hectares que tinha um único proprietário e que esse proprietário é a paróquia, a diocese, foi também o mais-valia, até porque havendo só um interlocutor foi tudo muito mais fácil. Criou uma solução rápida, portanto foi feita um direito de superfície de 99 anos entre a diocese e os promotores.
2: Já Carlos Carreiras, ex-autarca de Cascais e gestor do projeto Viva Mundo, indica que para estar construído até ao início do Mundial de 2030, que tem como organizadores Portugal, Espanha e Marrocos, é preciso ritmo.
4: Uma data possível, embora muito exigente, por isso estamos a trabalhar em grande ritmo para que isso possa acontecer, até porque nós o que temos no nosso plano, o parque, digamos, a construir, digamos assim, demora cerca de 2 anos a 2 anos e meio.
2: Quando estiver aberto ao público, Carlos Carreira explica que o parque vai contar com vários espaços.
4: Tem uma grande sala de espetáculos ao ar livre, tem a possibilidade de um conjunto de manifestações do ponto de vista cultural também que lá podem estar presentes. Enfim, o objetivo também é que possam aproveitar e possam aproveitar em família. Portanto, vai desde o bisneto até o bisavô encontrar no parque fatores de interesse que sejam suficientemente atrativos para que a família toda possa viver o parque.
2: Para além da componente de diversão, o Parque Viva Mundo vai ter também um hotel e restaurantes dedicados ao futebol. O início das obras está previsto para o primeiro trimestre de 2027.
1: Na expectativa de que em 2030 esteja concluído e pronto para também se juntar à festa que há de ser a presença do próximo Campeonato do Mundo em Portugal, a organização é partilhada com Marrocos e Espanha.
5: Agora são 5:15, daqui a pouco Francisco Nascimento, o que está também na ordem do dia.
6: No rescaldo da participação portuguesa no Mundial de Futebol, refletimos sobre o envolvimento da política no futebol. Como já é hábito nos Jogos de Portugal, esteve sempre uma das principais figuras do Estado, mas desta vez o Primeiro-Ministro esteve em 3 dos 5 jogos. Uma conversa para ouvir daqui a pouco com o diretor da TSF, Vítor Santos.
5: Para ouvir na ordem do dia, depois das 5:30.
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Sejam bem-vindos. Está no ar a edição de terça-feira de Bastidores, aqui na Rádio Açores TSF, 99.4 FM Stereo. Os Art and Soul deram início ao programa, a banda de Luís Silva e Mário Jorge Raposo, com o tema Lifetime. Faz de resto parte do álbum Gold on Blue. Vão seguir-se Cristóvão, ainda The Code, Luís Alberto Betancourt, o projeto Natália, e a primeira parte fica concluída com Carmen Raposo. Uma vez mais, boa tarde. Será um gosto tê-lo na nossa companhia até bem próximo das 5 da tarde.

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1: Olá, sou a Carmen Raposo e estou no programa Bastidores da Rádio Açores TSF.

Jorge Carmen repôs o seu último single. Entramos na segunda parte de bastidores. Temos para escutar já de seguida Luís Represas, da Black Mamba, Chutos e Pontapés, e Rui Veloso. Vamos ficar com a rapariguinha do shopping. Voltamos logo depois para anunciar a última da edição desta terça-feira de bastidores.

um dos clássicos da carreira de Rui Veloso, a Rapariguinha do Shopping, retirado do álbum Hard Rock, lançado em 1980. Saímos de cena ao som de João Afonso, José Mário Branco e Amélia Mus, com o tema O Que Faz Falta. Foi gravado ao vivo para celebrar a carreira de José Afonso. O Marco Pimentel foi tecnicamente responsável pelo programa. Eu sou José Francisco Andrade. Voltaremos na próxima sexta-feira, depois das notícias das 16h. Votos de um bom resto de terça-feira. Faz falta o pão que come estava melhor.

0: Boa tarde, 5h58, menos uma hora nos Açores.
1: Não foram de conciliação as palavras de Donald Trump na chegada à Cimeira da NATO. O presidente dos Estados Unidos voltou a criticar os aliados europeus por causa da guerra com o Irão. Em contraponto, deixou muitos elogios a Erdogan, o presidente turco. O PS Lisboa vai votar contra a proposta do Executivo da Câmara para vender 10 imóveis em hasta pública por 59 milhões de euros. Receiam os socialistas que o destino que lhes virá a ser dado é a habitação de luxo. Depois das exibições de Diogo Costa no Mundial, Francesco Farioli, o treinador do Porto, afirma que quer fechar as estradas e o aeroporto para que ninguém lhe leve o guarda-redes.
2: Falar de Oeiras é falar de desenvolvimento, de modernidade e de progresso. Mas falar de Oeiras é também falar de humanismo, de participação, de lazer e de cultura. Um território onde os livros, a poesia e a língua portuguesa são celebrados. Onde as artes e a criatividade encontram terreno fértil para florescer. Assim é a vida em Oeiras. E aqui na TSF, à quarta-feira, antes da uma da tarde.
0: Nota para o trânsito em Lisboa, agora com acidente na Cril, na zona do Senhor Roubado, em direção a Sacavém, com fila desde a zona da Afurada. Edição das 6 da tarde, Artur Carvalho.
1: Duzentos e cinquenta bombeiros e 11 aeronaves estão nesta altura a combater um incêndio no Sabugal, concelho do Distrito da Guarda. As chamas consomem uma zona de mato, é essa a informação que consta na página da Autoridade Nacional de Proteção Civil. Donald Trump chegou à Cimeira da NATO com críticas duras aos aliados europeus. Ao lado de Recep Tayyip Erdogan, Trump elogiou a Turquia como aliada preferencial e abriu a porta à venda de caças F-35 a Ankara. O presidente dos Estados Unidos diz-se mesmo desiludido com a aliança, acusa vários parceiros de não terem apoiado Washington na crise com o Irão e admite João Francisco Guerreiro retirar tropas de território europeu.
3: Era para ser uma cimeira de reconciliação, mas Donald Trump chegou a Ankara com azedume e ameaças aos aliados europeus.
4: Poderíamos retirar todos os soldados da Europa, porque, como provavelmente repararam, a Europa é hoje um lugar muito diferente do que era há 20 anos, e é melhor terem cuidado com a imigração e com a energia. Se não tiverem cuidado com essas duas coisas, deixarão de ter uma Europa.
3: O presidente dos Estados Unidos voltou a pôr em causa o compromisso militar norte-americano no continente europeu e associou a irritação ao comportamento dos aliados na crise com o Irão.
4: Não fomos bem tratados porque fizemos algo no Irão. Não precisamos de ajuda de ninguém. Eu nem sequer queria a ajuda deles. Mas antes de eu pedir, disseram-me que não estariam lá. E nós investimos bilhões de dólares na NATO.
3: Depois, há ainda a crise da

0: Antes tomadas pelas chamas, o incêndio que desde meio da tarde acontece no concelho de Sabugal, no distrito da Guarda. Nesta altura, o fogo é combatido por mais de 350 bombeiros e 9 aeronaves. O subcomandante Marco Lucas, da Proteção Civil das Beiras e Serra da Estrela, fez há pouco um ponto de situação ao TSF, dando conta de que, por medida de precaução, algumas pessoas tiveram de ser retiradas dos sítios onde vivem.
1: Aqui três frentes ativas, cobrar de intensidade, todas elas. Foram evacuadas umas quintas que junto ao incêndio, mas eram umas pessoas que viviam, foram só retiradas das habitações por evacuação, foram para a vendada, por uma questão só, pela questão do fumo.
2: A zona tem bastante combustível, a zona que está afetada?
1: Tem algum, sim, ou seja, temos aqui a zona onde tem mais área ardida, tem algum combustível. Entrou também numa zona onde a área ardida já de 2024, onde não tem tanto combustível, mas tem mais combustível fino, o que nos torna mais rápida a sua propagação.
0: Retrato feito do que está a acontecer no incêndio do Sabugal, feito pelo subcomandante Marco Lucas, da Proteção Civil, aqui escutado pelo jornalista Gonçalo Cabo. O PS vai votar contra a proposta do Executivo da Câmara de Lisboa para a venda de 10 terrenos em hasta pública por um preço base de 59 milhões de euros. Alexandra Leitão, eleita socialista, defende que os terrenos em causa deviam ser reservados à construção de habitação de renda acessível, estimando que poderiam lá ser erguidos mais de 450 focos. Ora, assim não sendo, a eleita do PS alerta que os terrenos poderão acabar por ser vendidos, tendo como destino habitação de luxo ou então para a construção de hotéis. E, por isso tudo, dá conta do sentido de voto do PS.
3: O Partido Socialista vai votar contra esta venda de terrenos, porque estamos a falar de terrenos loteados e infraestruturados, portanto prontos para se fazer construção para habitação. E numa situação de emergência, como aquela de emergência habitacional, como a que se vive em Lisboa, deve ser esse o foco, a prioridade absoluta da Câmara Municipal de Lisboa. Pode construir estes fogos em parceria com cooperativas, com privados, mas essa deve ser a prioridade. Pelas nossas análises, entre estes 10 terrenos, nestes 10 terrenos poderiam ser construídos 457 fogos. São quase 500 famílias que podiam ficar a viver em Lisboa a custos acessíveis. Se somarmos isto aos imóveis com aptidão habitacional que o Estado está a vender, que o Governo está a vender, que são outros tantos fogos, estamos a falar em praticamente 1000 famílias que podiam viver em Lisboa. Além do mais, o Executivo Camarário não prevê que a receita desta venda seja para fazer habitação acessível noutro sítio. Nem sequer obrigam ou estabelecem contrapartidas ao privado. Ou seja, os privados que venham comprar estes terrenos podem fazer construção para a habitação, mas podem fazer construção para hotéis.
0: Apesar do voto contra, assim anunciado pelo PS, a proposta deve ser aprovada com os votos da agora vereadora independente, que já foi do Chega, e do eleito pelo Chega, que se mantém nessa condição. Alexandra Leitão admite o cenário, mas reitera a convicção de que o tempo irá dar razão ao Partido Socialista. A Argentina está nos quartos de final do Campeonato do Mundo, depois de ter feito uma reviravolta na partida desta tarde contra o Egito. Lionel Messi chegou a falhar um penalti quando os argentinos já estavam em desvantagem de um golo. Ainda assim, e depois a perder por 2-0, os argentinos conseguiram marcar 3 golos nos últimos 15 minutos do jogo derradeiro, já no tempo de descontos. Cristiano Romero, Lionel Messi e Enzo Fernandes foram os autores dos tentos que colocam a Argentina na fase seguinte da prova, onde irão defrontar o vencedor que sair do encontro desta noite, começa às 9 horas, entre a Suíça e a Colômbia.
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0: Passam agora 14 minutos das 7 e hoje temos uma edição especial, precisamente da visão de jogo na Sorte ACF, uma visão de jogo especial dedicada ao Mundial, com a Luís Freitas Lobo, Sofia Oliveira e Nuno Vieira.
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0: Boa tarde, aqui estamos com mais uma edição de Visão de Jogo. Portugal está eliminado do Campeonato do Mundo, perdeu 1-0 com a Espanha e terminou o sonho de sermos campeões do mundo. Terá sido mesmo só um sonho? Esta é que é a pergunta, porque olhando a forma como a seleção jogou no Campeonato do Mundo, penso que não poderá ser mais do que isso, porque em geral, quando se tem um objetivo, tem que se ter um plano, e esse plano tem que fazer sentido, neste caso, em termos de qualidade de jogo, em termos de estratégia, em termos de opções, e foi isso que eu não vi. Não vi um plano, de facto, na nossa seleção ao longo destes 5 jogos. É verdade que ganhámos à Croácia, mas ganhámos apesar de aquilo que fizemos. A verdade é que empatámos com o Congo, empatámos com a Colômbia, não era indiferente ter ficado em primeiro ou segundo lugar em face da grelha que veio a seguir, e vencemos ao Uzbequistão, que fez disparar as euforias no país, mas rapidamente percebemos que o Uzbequistão é uma coisa, a Colômbia, a Espanha, a Croácia e até o Congo são outras coisas. E ontem diria, no entanto, que a seleção fez um jogo, não terá sido o jogo que pode fazer esta seleção, estes jogadores, se fossem de facto uma equipa com um estilo perfeitamente adquirido, mas conseguiu durante algum tempo equilibrar o jogo, pelo menos tornar a Espanha incómoda, num jogo de combate, num jogo de pressão contra pressão, durante muito tempo. E que a Espanha marca mesmo a acabar, quando Roberto Martínez estava a pensar o que ia fazer no prolongamento. Tinha uma estratégia para o prolongamento. Só para o prolongamento era preciso, de facto, que a seleção conseguisse ter aguentado o empate. Portanto, era mesmo por aí que estávamos, aguentar o empate. Sofia Oliveira, Nuno Vieira, eu próprio, aqui estamos para falar e fazer um pouco de rescaldo deste jogo e desta participação de Portugal no Mundial. Nuno, como é que olhaste para o jogo? Que sentimentos é que tiveste? Foram parecidos com estes que referi aqui?
1: Sim, olá, boa tarde, Luís, Sofia, nossos ouvintes da TSF e da Visão de Jogo. É uma desilusão muito grande, foi, acho que é a palavra que eu encontro, porque quanto maior é a expectativa, maior é a desilusão. Existe aqui uma proporcionalidade, e eu sempre fui daqueles que achava, e achava genuinamente, pela qualidade dos nossos jogadores, que tínhamos todas as condições para finalmente sermos campeões do mundo. Eu dizia isso convictamente, mas é fácil perceber agora, depois deste Mundial de tantos e tantos erros, que era se calhar mais a esperança e o otimismo a falar do que uma convicção real.
0: Porque... Não era só isso, Nuno, tu também tinhas alicerçavas a tua esperança naquilo que é a qualidade dos nossos jogadores, não olhando tanto para a qualidade do nosso jogo, esperando que ele pudesse surgir, não é?
1: Sim, também, mas...
0: Um exercício de esperança e de imaginação.
1: Mas fica sempre um amargo grande de boca, porque acho que desperdiçamos mais uma grande oportunidade, mais uma grande geração. Não digo que este Mundial foi tão mau como o da Coreia-Japão em 2002, onde também tínhamos se calhar uma geração tão boa como esta, ou se calhar o tínhamos mesmo, com jogadores de muita qualidade, topo do mundo, e agora também tínhamos essas qualidades individuais que temos que fazer, agora que é tempo de avaliação, é tempo de análise, tempo de fazermos um balanço, e o treinador não conseguiu capitalizar esses trunfos individuais que tínhamos. Há muito se pode dizer aqui, o rendimento abaixo, muito abaixo do esperado de alguns jogadores importantes. Vitinha, que se calhar só apareceu com o Congo, com o Uzbequistão apareceram todos, mas como disse na altura, calma que é só o Uzbequistão. Depois o jogo com a Colômbia, diria que não apareceu ninguém, a não ser o aqui ou ali um ou outro lance.
0: O Diogo Costa apareceu sempre.
1: Interessante, sim, era a conclusão que
0: até
1: eu
0: ontem chegar. Também.
1: E depois com a Croácia também foi aparecendo um ou outro, apareceu o Gonçalo Ramos, sobretudo, e neste jogo apareceu o resumo do que foi a participação portuguesa no Campeonato do Mundo. Apareceu o Diogo Costa, que foi o melhor jogador da seleção portuguesa. Nem o Nuno Mendes fez uma ótima exibição ontem. Percebia-se que até a forma de encarar o Lamine Yamal, ele dava-lhe sempre um metro e depois não o deixava. Quando o Lamine Yamal ia executar, o Nuno Mendes já estava a prever o que ele ia fazer e ganhou-lhe todos os lances. Só que eu me lembro, só perdeu um lance com o Yamal. E estava tudo muito bem.
0: Já quando estava em dificuldades, porque depois saiu. Certo? Pouco depois saiu.
1: E parecia que estava tudo muito bem mesmo com o Nuno Mendes a disfarçar esse desgaste. Mas o que ficou claro aqui também neste Mundial é que os jogadores portugueses, se calhar Portugal não estava tão bem preparado como nos foram vendendo todos os protagonistas. Envolve todos, envolve os dirigentes, envolve o selecionador e envolve os jogadores. Estávamos todos muito bem preparados e aquilo que nós vimos durante este Campeonato do Mundo foi tudo menos uma boa preparação. Não fomos uma boa preparação. Não estou a falar da ida à praia, que isso
0: não
1: tem a ver com isso. Tem a ver com a condição física e até a condição mental dos jogadores. Não estávamos preparados sob nenhum ponto de vista.
0: Tática e tudo.
1: A única coisa que nos embalava esta esperança, que eu durante esta noite concluí ter sido mais uma esperança do que um otimismo convicto de que Portugal podia ser campeão do mundo, era a qualidade dos nossos jogadores. Mas depois houve um conjunto de erros, e podemos estar aqui a falar do A, do B, do C, mas há erros de todos. Há erros do grupo todo, mas a verdade é que agora cada um segue para a sua casa, segue para as suas férias, segue para as suas praias agora com as suas famílias, seguem para os seus iates, e os adeptos portugueses ficam aqui a carpir mágoas de mais uma oportunidade perdida. E as pessoas que fizeram investimentos, por exemplo, ainda ontem estivemos aqui com uma pessoa que até tinha acabado de comprar uma camisola por 100 euros, um entusiasmo, ou seja, houve um entusiasmo muito grande. E agora, não é o fim do mundo, é como os jogadores dizem. Há uns anos eu levava muito a mal esta frase, achava que era até de certo modo ofensiva para os adeptos, e quando os jogadores eram eliminados e diziam, isto já passou, é futebol e a vida segue, o futebol não acaba. Mas se calhar é essa a mentalidade que continua a existir no em particular, estamos a falar dos jogadores portugueses, na equipa portuguesa. A vida segue, o futebol segue. Depois, as amarguras ficam com quem sente mais estas vibrações da seleção e com quem acompanha com uma paixão.
0: Mas olha o que eu senti, Nuno, e passando a bola à Sofia, senti em muitos jogadores ontem nas reações finais, e é uma reação a quente, e muitas vezes é uma reação em que eles não querem falar muito porque sabem que não estão envolvidos num clima emocional muito grande, mas notou-se neles algum incómodo. Diria, mais do que essa questão da vida segue, eles sentiram que a vida segue, mas não segue da mesma maneira, porque isto aqui, de facto, a oportunidade foi perdida, não porque é um jogo de futebol e jogamos contra a Espanha, isso, não há drama nenhum. Sim, nisso, claro. Mas porque, de facto, esse plano não existiu e a equipa não estava assim tão bem do ponto de vista mental, do ponto de vista físico e do ponto de vista tático. E, de facto, a questão de ficar em primeiro e segundo era muito importante. Basta ver que a Colômbia jogou com o Ghana e agora vai jogar com a Suíça, né? Portanto, e ficou em primeiro do nosso grupo, o que era muito diferente, naturalmente, de jogar com a Croácia e com a Espanha. Mas é o grau de exigência máximo de quem ser campeão do mundo. Mas eu ontem vi os jogadores um pouco incomodados, sem querer falar, meias palavras, deixar ali qualquer coisa no ar, de que, de facto, isto não correu bem. E não correu bem não só o resultado, mas muita coisa antes. Sofia, queres pegar na bola, não só em relação ao jogo de ontem, mas também em relação a tudo aquilo que é uma análise, já fomos falando ao longo destas semanas, claro, jogo após jogo, daquilo que Sim. pensávamos, e falávamos sempre mais do que o jogo, falávamos naturalmente de tudo que envolve a seleção, mas o jogo de ontem nem terá sido a causa direta, foi a causa direta, a eliminação, mas os problemas estavam antes, não?
2: Sim, boa tarde. Deixa-me começar por mostrar 100% solidária com o sentimento do Nuno, porque compreendo perfeitamente que para muitas pessoas a seleção é o expoente máximo da forma como vivem e vibram com o futebol. Uhum. Não posso deixar de dizer que não é o meu caso, estaria a ser hipócrita, mas estou totalmente solidária com o sentimento dessas pessoas. Mas também quero vincar que em momento algum eu acho que os jogadores tenham tido falta de atitude, os jogadores não quisessem tanto quanto esses portugueses, ou os jogadores se tenham desleixado ao nível do seu comportamento dentro de campo. Quero deixar isso claro porque estamos a falar de jogadores de alta competição. O Vitinha, o João Neves, o Gonçalo Ramos e o Nuno Mendes vinham de demonstrações hercúleas nos respectivos clubes bicampeões europeus. O Rubem Dias ganhou tudo o que havia para ganhar no Manchester City. O Diogo Costa é um guarda-redes de elite. O João Cancelo foi campeão pelo Barcelona. Portanto, não é normal que estes jogadores sejam todos atletas e capazes, enquanto mentalmente capazes, de serem de excelência nos respectivos clubes e depois chegam à seleção e a coisa acaba por se esfumaçar, por se esfumar. E não tem nada a ver, não tem nada a ver com a falta de atitude, porque eu tenho a certeza de que eles querem ainda mais quando chega à seleção. Só que simplesmente, do ponto de vista tático, não têm quem os ajude a fazer melhor. E é aí que começa então a explicação deste Mundial, que é um Mundial fracassado por parte de Portugal, como vocês já referiram, quando Diogo Costa é o principal jogador de Portugal e o que mais se destacou ao longo desta competição. Eu acho que está aí o meio caminho da explicação desse fracasso. Olhando para este jogo em específico frente à Espanha, como temos estado tão habituados à mediocridade no que concerne às exibições da Seleção Nacional, defrontas a Espanha, consegues levar o jogo até praticamente ao prolongamento e tendes automaticamente a dizer, ok, isto não foi assim tão mal. Eu percebo esse ponto de vista, eu genuinamente percebo, mas tenho de discordar, porque Portugal passou grande parte do tempo a apequenar-se frente à Espanha. A grande competência que Portugal teve frente à Espanha foi a capacidade que atingiu de se organizar melhor do ponto de vista defensivo, mas também se organizou melhor do ponto de vista defensivo porque se remeteu muito mais tempo ao seu processo defensivo. Não foi tão ambiciosa também na forma como quis rolar e nas zonas que escolheu para tentar fazê-lo, sobretudo na segunda parte, em que praticamente oferece a bola à Espanha e fica muito atrás expectante, tanto que depois do ponto de vista ofensivo já nem conseguias ter saídas para beliscar a organização defensiva ou até a transição defensiva espanhola. Na primeira parte, em algumas circunstâncias, ainda consegues ter alguns períodos de troca de posse de bola, em que claramente a grande intenção coletiva era agregar jogadores à esquerda e depois, se não conseguisses tirar vantagens dali, variares rapidamente o centro do jogo para procurares o Pedro Neto, mas a seleção foi ficando cada vez mais coxa com o passar dos minutos e basicamente só existia corredor esquerdo, com o João Neves muitas vezes a lateralizar a posição, o próprio Bruno Fernandes também para aquele corredor, que era o corredor do Félix e também do Nuno Mendes, que foi o corredor da seleção durante essa partida, mas, como se costuma dizer, foi uma posse de bola um pouco estéril. Não que contra a Espanha isso não seja importante, porque retira confiança aos jogadores espanhóis e retira-lhes, no fundo, o seu elemento essencial. A Espanha não sabe jogar sem a bola, pese embora esta seleção seja uma seleção até mais talhada para passar alguns períodos em organização defensiva. E prova disso até é os poucos golos, aliás, eu acho que eles não têm nenhum gol sofrido sequer. Mas, por exemplo, a Áustria, e quem viu esse jogo da Espanha frente à Áustria, causou muito mais problemas ofensivos à Espanha do que Portugal conseguiu fazer. A Áustria, é disto que estamos a falar. Portanto, à medida que o tempo foi passando, Portugal foi-se descaracterizando, até se tornar numa seleção dependente do que a Espanha conseguisse ou não conseguisse fazer. E foi aí que apareceu o golo. Portugal foi-se distanciando cada vez mais da baliza de Unai Simón, a Espanha foi-se aproximando cada vez mais da baliza de Diogo Costa, e aquilo que resultou, aquela jogada que resultou, é uma bela assistência do Ferran e um ótimo movimento do Merino, já tinha sucedido noutros momentos. Aliás, o Oyarzabal falha um gol cantado na primeira parte, logo nos primeiros minutos. Portanto, essas bolas que entraram dentro do bloco português já haviam entrado antes. A grande diferença foi que a Espanha não conseguiu acertar na definição como acertou no momento do golo. Portanto, isto tudo somado, eu acho que a exibição é fraca, é uma exibição que não se coaduna com a qualidade dos jogadores da seleção portuguesa, e depois todas as mexidas de Roberto Martínez, enfim, eu acho que isto já está muito batido. Não vou estar aqui novamente a falar na questão do Gonçalo Ramos, já estou muito farta disso, sinceramente. Portanto, vou deixar isso para mais à frente, se quiserem tocar num assunto. Mas, por último, apenas referir nesta primeira intervenção que o o Mundial de Portugal é um Mundial baseado em algo que me parece que se chama fezada e estatutos. Acho que, acima de tudo, fomos uma seleção de fezadas, até porque o selecionador gosta muito de numerologia, e de estatutos. E quando baseias o teu grande ponto forte em questões relativas e em coisas que se representam tão pouco dentro de um campo de futebol, este era o caminho natural de uma seleção que acaba o Mundial a dizer que não fazia a diferença passar em primeiro ou em segundo, e portanto, com todo o respeito pelas pessoas que vivem a seleção, mas este é o desfecho natural para pessoas que estiveram constantemente a tentar mandar areia para os olhos dos portugueses. Como bem referiste, Luís, não fazia, como é óbvio, fazia toda a diferença ter passado em primeiro ou em segundo, e como é óbvio, é bem diferente defrontares o Gana e a Suíça ou defrontares a Espanha e a Croácia.
0: Sim, é diferente, mas com isso quis dizer apenas porque Portugal, o selecionador, memorizou o facto de ficar em primeiro ou segundo antes do jogo com a Colômbia. Imaginei que fosse uma estratégia de comunicação, mas a verdade é que se refletiu mesmo naquilo que ele pensava, e portanto, embora quem seja queira ser campeão do mundo, não possa ter receio dos adversários que enfrenta, mas sabemos bem que todo esse caminho é muito importante até chegar à final.
2: Não, eu digo isto até, Luís, desculpa, digo isto porque ontem, depois do jogo, houve muita gente a dizer, sim, inclusive os jogadores e o próprio selecionador, fomos eliminados por uma das candidatas. Pois foste, claro. Foste porque passaste em segundo no grupo, senão podias estar aqui a jogar com o Gana ou com a Suíça.
0: Sim, poderíamos defrontar essas candidatas mais à frente. É evidente, mas eu penso que, mais uma vez, volto a dizer aquilo que é fundamental. Portugal continua sem criar um estilo, uma forma de jogar. E isso refletiu-se no jogo de ontem. Ontem fomos jogar contra a Espanha escondido atrás da bola. Isto é, escondidos atrás da posse de bola da Espanha. Jogando na estratégia, jogando na contenção, jogando na espera dos nossos momentos do jogo, tentando condicionar o jogo da Espanha, mesmo baixando um bloco. Isso não é a forma de Portugal com estes jogadores que tem. E ao fim de um trabalho, eu sei que trabalhar na seleção não é a mesma coisa que trabalhar num clube para um treinador, mas ao fim de 3 anos e meio tens que ter mais. Tens que ter mais do ponto de vista daquilo que é uma elaboração de uma ideia de jogo em conjunto que permita depois corresponder em campo a um estilo, a uma identidade e não só a uma estratégia que vise encontrar um resultado em função daquilo que são jogadas esporádicas e não o jogo em si. É um problema maior do que apenas estes 3 anos, acho que é um problema transversal para o português desde sempre. De La Fuente, por exemplo, está na seleção espanhola há quase 20 anos, já ultrapassou seleções jovens, já conheceu muito daquilo que são as bases. Portugal nunca teve esse homem, e quando o teve, sabemos bem que acho que era uma personalidade muito difícil que o impediu de ser essa referência que devia ser na seleção ou na federação. Não é, porque de facto foi o fundador daquilo que é uma geração diferente de pensar o futebol em termos de mentalidade, mas depois a sua personalidade, aliás, muitas vezes conflituosa, não deu para, de facto, com a própria federação, e muitas vezes com a razão, não deu para se estabilizar como uma referência de construção desse estilo de jogo. Portanto, tivemos sempre selecionadores que, quando saíram sempre debatidos, criticados e não prestigiados. Quer o caso do Scolari, quer o caso do Paulo Bento, quer o caso do próprio Carlos Queiroz, quer o caso do Fernando Santos, e agora o caso do Martínez. Todos saem, de facto, debaixo de metidos numa fogueira. A questão do estilo, já o referi, portanto, e por isso Portugal jogou o jogo de ontem sem ter esse plano de jogo. Portanto, Vitinha, Bruno Fernandes, João Neves, João Félix, podem dizer que a seleção não é o clube, a seleção não é o Paris Saint-Germain, mas também, de facto, o campo de futebol é o mesmo, são 11 contra 11, anda mesmo uma bola, os jogadores são os mesmos, as ideias de jogo podem existir nessa qualidade que têm, se o treino, se a ideia, se for passada, se lhes for passada. Não foi. De facto, e a equipa jogou de facto aquilo que poderia dar o jogo e não aquilo que eles tinham que impor ao jogo. Falo isso para o jogo da Espanha, como para o jogo com o Congo ou com a Colômbia, que acho que foi o pior de todos. A questão que referes pode ser menor, e é, de facto, a questão do Gonçalo Ramos não ter jogado. É incompreensível, é completamente incompreensível ele não ter entrado. Ronaldo Portugal, naturalmente, é um jogador que tem um estatuto, tem um prestígio, tem um passado, tem um presente ainda, mas não é o presente que ele imagina que pode ter. E não é um presente para jogar os 90 minutos todos sendo intocável. Sobretudo num jogo de ontem, que disse o treinador que esperava pelo prolongamento para poder mexer na equipa e meter Gonçalo Ramos, que ainda por cima vinha de fazer o gol da vitória frente à Croácia. Portanto, por aí se vê que Martínez esteve na seleção, naturalmente, para gerir a questão Ronaldo, e foi com ele até ao fim e morreu junto. Mas o problema não foi só esse, porque de facto a questão é que não foi a questão de Ronaldo não ter jogado. O meio-campo de Portugal não jogou o que sabe, a defesa de Portugal não jogou o que sabe, quer a nível de linhas subidas, quer a nível de controle, quer a velocidade da bola. O meio-campo na associação que tem que fazer com o ataque nas combinações que pode fazer em relação à faixa, zona interior. Portanto, a equipa não jogou. Portanto, o problema não foi o Cristiano Ronaldo. O Cristiano Ronaldo, sim, é uma face mais visível, porque haveria um jogador que poderia entrar para o seu lugar e poderia ter rendido mais, como Gonçalo Ramos, e é completamente injusto ele não ter entrado em campo até para ele. Agora, a razão para Portugal ser eliminado não é o Cristiano Ronaldo. A razão para Portugal ser eliminado é não ter uma ideia de jogo. E, portanto, quando consegues passar 5 jogos do campeonato a disfarçar e a subir para o ar isso, e a disfarçar com uma goleada ao Uzbequistão e chegar ao jogo com a Espanha, um adversário difícil, e uma Espanha, atenção, que não está ao seu melhor nível, Rodri não está no melhor nível, e Orzabal não é um ponta de lança. Merino, quando entrou, conseguiu ser um pouco desse ponta de lança e marcou. O Della Fuente até arriscou depois ganhar o jogo, tirando o cérebro, o Pedri, que eu pensei naquela altura que não fazia sentido e não fez, na minha opinião.
2: Eu acho que ontem o cérebro foi o Rodri, impressionante.
0: Cresceu de rendimento e muito ao longo do campeonato. A defesa da Espanha está longe de ser a melhor, e se fosse mais testada, acho que abanava.
2: Sem dúvida, Luís, sem dúvida.
0: E portanto, não foi testada. Portanto, os jogadores não foram em nenhum momento perturbados. Aquela defesa não me convence. Olhar para Cubarsi lá à porta com o Carelha e o próprio Porro, acho que é uma defesa de nível médio.
2: E não é só isso, é a mesma forma como se expõem, ou seja, eles expõem-se tanto que deixam sempre espaços, não é?
0: E ontem sentiram que se até se podiam expor, quando de repente viram que Portugal estava numa estratégia de bloco baixo. Se Portugal de repente lhes metesse algum medo, os assustasse,
2: conforto.
0: Naturalmente que eles baixavam linhas e iam ter outro cuidado, e tinhas um jogo ali mais de pesos pesados, e não de uma equipa a carregar em cima da outra, como aconteceu na segunda parte, em que nós percebíamos que o golo podia aparecer a qualquer momento em face do que a Espanha estava a jogar. Portanto,
2: Luís, e nós aqui até falámos da possibilidade de ele retirar o Olmo. Ele não retirou o Olmo, o Olmo é titular e foi o jogador mais importante para aquelas ligações por dentro do bloco português.
0: E quando ele mexe metendo o Fábio Ruiz, lá está, lado que eu pensei que podia ser o início do jogo, quando falei que não jogasse o Olmo, e o Fábio Ruiz entra de facto para ganhar mais o meio campo. Ele quase que arrisca um 4-4-2 naquela altura, porque fica Merino e Orzabal, e sai o Pedri. E portanto a equipa percebe naquele momento, ele percebe naquele momento que pode ganhar o jogo sem o cérebro, que é o Pedri, tendo o Rodri a subir de rendimento, e com o meio-campo a dois.
2: E o Ferran, muito importante.
0: E o Ferran, sim, muito importante, da forma como entrou para o lugar do Baiana, porque se junta melhor dentro, a nível de qualidade de passe e até de velocidade de ruptura.
2: Portanto, o Ferran tem o seguinte de baliza que o Baiana não tem.
0: Bem,
2: não é?
0: Equipa. Portugal chegou ao ponto de nós acharmos natural, ou pelo menos não conseguirmos reclamar muito, de Roberto Martínez tirar Vitinha nos dois jogos, a meio do jogo. Quando tu tiras o teu melhor médio, um médio que é campeão da Europa, que é um cérebro, que não erra um passe, mas que está mal colocado no terreno, está mal colocado em termos de interligação de jogo coletivo, que não tem as melhores linhas de passe construídas, ele não erra um passe, mas não quer dizer que sejam bons passes no sentido da equipa, porque muitas vezes o jogador que o recebe não está bem colocado. Portanto, com um meio campo disfuncional do ponto de vista de interligação, acaba por sair o melhor jogador, que é o Vitinha. Portanto, quando uma decisão destas acaba por fazer algum sentido para quem está a ver, é porque está mesmo tudo errado desde o princípio no funcionamento da equipa.
1: Concordo, e até acrescento que nós na antevisão do jogo.
0: Sim, ontem, sim. Não estava a subir, estava a ouvir, estava sim.
1: Fizemos aqui uma perspectiva geral de como teria sido o jogo, e na minha percepção seria mais ou menos isto a que se assistiu, com uma diferença: Portugal teria de chegar mais à frente, e testar a defesa da Espanha, precisamente pelas fragilidades que nós tínhamos identificado da defesa da Espanha.
0: E, o continuar, desculpa, não quero interromper o teu raciocínio, mas claro que não há jogos virtuais e não podemos fazer um jogo diferente. O facto do 0-0 se ir mantendo, o Oyarzabal ter falhado aquele golo completamente isolado aos 8 minutos, convidou a esta estratégia.
1: Convidou, sim, mas a verdade é que Portugal não soube nunca teve a ousadia de contrariar isso. E
0: sim,
1: por isso,
0: ousadia,
1: aqui,
0: é isso
1: aqui eu disse que achava que ia jogar de início o Pedro Neto e o Rafael Leão. Rafael Leão, que até acabou por entrar mal.
0: Foi uma discussão que tivemos ontem. Uma discussão não, um debate que tivemos ontem.
2: Mas isso dependeria sempre da estratégia coletiva.
1: Sim, claro,
0: eu defendia ontem, Sofia, não sei se terias a mesma opinião.
2: Infelizmente não tive a oportunidade de ouvir, mas tenho a certeza que foi incrível.
0: Sim, claro, foi de uma elevação de um nível intelectual e cultural futbolístico acima da média. Mas eu defendia a entrada de João Félix, de um jogador mais associativo dentro do ataque com o meio campo. Isso aconteceu e acho que
2: e como tentaste jogar na primeira parte.
0: E acho que resultou, até porque o João fez um jogo enorme a defender, se calhar defendeu mais do que atacou, porque foi obrigado a isso.
2: Coletivamente foi isso, exatamente.
1: Mas depois quando entrou o Rafael Leão,
0: mas ele procura esticar o jogo, procura ganhar o jogo no contra-ataque, na profundidade.
2: Exato.
0: Mas numa jogada, procura ganhar o jogo numa jogada, dá no jogo.
1: Coincidiu com a saída do Nuno Mendes e foi
0: mas
1: um
0: o Nuno Mendes
1: desastre
0: foi uma lesão,
1: do
0: não é?
1: Ponto de vista defensivo. O Rafael Leão, porque nunca acompanhou o Lamine Yamal. Andou completamente sozinho o Lamine Yamal a fazer o que quis.
0: Sim, mas isso acontece.
2: O Lamine ontem percebeu que não ia driblar ninguém, porque o jogo efetivamente não lhe correu bem, mas meteu passos de um nível estratosférico.
1: Não, ele percebeu que não ia driblar o Nuno Mendes.
2: E o Nelson Semedo também não lhe correu propriamente bem.
0: Ele teve
2: que pensar nas outras ferramentas porque aquilo não estava a sair de todo.
0: Não, o que eu quero dizer é que essa substituição foi forçada. Portanto, o Martínez nunca apanhou. Entrou o Nelson Semedo e depois o Dalot. Portanto, ok. Agora, a saída do Vitinha. Tirando o nosso cérebro do meio campo e a entrada do Rafael Leão para esticar o jogo na velocidade e no contra-ataque são opções. Retiras o pensamento para meter a aceleração.
1: Sim.
0: Não é forma de jogar de Portugal. Não pode ser nunca. Isto não é um estilo de jogo.
1: Pois não, é uma tentativa.
2: Isto é uma coisa que tu fazes, ou seja, tu percebes que não vais lá pelo coletivo, então colocas as motas que permitem uma expressão na frente para quando recuperas a bola, pois pode. Tanto pode que Portugal poderia perfeitamente ter-se colocado em vantagem, ter levado o jogo para o prolongamento, quis a ganhar nas grandes penalidades. Isso aí pode sempre, isso é como tudo, não é? Há várias formas de ganhar no futebol.
0: É, exatamente.
1: Falamos aqui da atitude dos jogadores e que não se questiona a atitude.
0: Não.
1: Tiveram vontade, é verdade. Eu também concordo que não se deve questionar e acho que os jogadores deram o máximo e ninguém mais do que eles queria ganhar e a começar já no Cristiano Ronaldo.
0: Sim.
1: Ninguém mais que o Cristiano queria ganhar. Mas este conjunto de jogadores não lhes foi permitido dar o máximo, muitos deles porque chegaram muito fatigados ao Mundial, muito fatigados.
2: Mas não foram os únicos.
1: Desgastadíssimos. Sim, mas houve alguns que fizeram 60 jogos e em outras seleções.
0: Sabes qual é a melhor forma de uma equipa se defender do cansaço? É ter um estilo de jogo que faça a bola correr.
1: Sim.
0: A Espanha tem um estilo, criou um estilo.
1: Respeitado.
0: Os jogadores espanhóis estão cansados, mas têm um estilo para jogar cansado e fazer a bola correr.
1: Como, por exemplo, eu dou o exemplo do Bruno Fernandes, que se desgastou, deu o melhor, não lhe correu bem.
0: Entra em conflito com ele próprio mesmo.
1: Mas teve que, sempre que o Ronaldo saía da área de, para procurar.
2: Vocês ouviram
1: mais
2: as declarações do Bruno Fernandes no final do jogo?
1: Sim. É normal. Mas
0: é normal,
1: também houve,
0: dentro
1: mas,
0: da normalidade.
1: Mas quero também dizer com isto que houve uma falta de uma ideia, é verdade, ou uma falta de um processo de evolução que não aconteceu ao longo de 3 anos e meio. Mas neste jogo em concreto também houve falhas individuais e deste Mundial
2: houve falhas individuais.
1: Porque vimos erros de Cancelo. Ontem o Ruben Dias se calhar precipitou-se a sair ao Ferran Torres.
2: Claramente, claro. Mas isso não está. Ou seja,
1: tinha condições de cortar aquela bola e deixou o Ruben Dias.
2: Até nas grandes seleções super bem trabalhadas existem erros individuais.
0: Sim, mas o Ruben Dias já estava a fazer esse erro desde a primeira parte. Não com o Ferran Torres, mas com outros jogadores.
1: Sobre o Cristiano, custa dizer isto e as pessoas têm sempre a tendência de respeitar o passado e todos respeitamos o passado e a carreira que fez. Para mim não foi uma desilusão, porque eu não esperava sinceramente mais do Cristiano Ronaldo neste Mundial.
0: Sim, mas isso penso que estamos de acordo. Eu acho que o
1: não
0: país...
1: Não foi uma desilusão, não foi a desilusão que muitas pessoas dizem que foi.
0: Eu acho que o país futbolisticamente saudável, do ponto de vista mental, percebe perfeitamente que o Cristiano, nesta altura, pode ser útil de ter determinados parâmetros muito distantes daqueles que ele acha que pode. Mas isso eu não o censuro, porque ele, de facto, é um animal competitivo que quer dar tudo. O que eu censuro é quem permite que isto aconteça, que é a Federação e o selecionador, que alimentem isto e que não digam: meu amigo, és o melhor do mundo, já foste, és o melhor de sempre da história de Portugal, tens lugar na história, tens lugar no museu, mas é incrível, já não tens lugar na primeira equipa. Isto aconteceu ao Pelé, ao Di Stéfano, ao Eusébio, ao Maradona, a todos.
1: Sim.
0: A todos. Tens lugar na história, mas já não tens lugar na equipa. E podes entrar, no entanto, e pode ser útil a determinado momento. Não pode. É sentar-te em cima de uma geração que já não é a sua e jogarmos em cima de um conceito anacrónico. Completamente. É o que eu acho. Esse é o grande problema do Cristiano, neste momento. Porque ele poderia continuar a ser a grande referência da seleção, mas em moldes diferentes daquilo que já foi no passado. E ele quer ser hoje aquilo que foi no passado. É impossível.
2: Mas é
0: completamente.
2: Por isso que eu não consigo colocar...
0: O tempo nunca, a gente nunca consegue vencer o tempo. Diz-se, desculpa.
2: Mas é por isso que eu não consigo. Ou seja, eu percebo a questão de estarmos a aportar culpas ao selecionador e aos selecionadores, porque não foi Roberto Martínez o único. Mas eu, sinceramente, eu acho estranho esta forma de ver a coisa, porque parece que estamos a falar de uma pessoa que, como se costuma dizer, não tem espelhos em casa. Essas pessoas que necessitam que lhes mostrem as coisas que estão à frente dos olhos delas, são pessoas que têm o quê? Falta de quê? Falta de noção, certo? Não conseguem perceber por elas o que é óbvio para todos. E, portanto, o meu grande problema com o Cristiano Ronaldo não é o legado dele, não é o que ele representa fora de campo, não é ou não são os projetos que ele decidiu abraçar, com os quais eu não me identifico. Não são essas coisas que me levam a contrariar a permanência constante de Cristiano Ronaldo na seleção. São questões futebolísticas, e são questões futebolísticas que me parece que são óbvias para todos. Para todos.
0: Mas não reflete-se nisso,
2: para o próprio Cristiano. Portanto, quando se diz, tem de ser uma pessoa que saiba conversar com ele, que lhe saiba dizer, mas que pessoa? Mas quem é que nós temos de contratar para falar com o Cristiano e lhe convencer de uma coisa que é óbvia para todos?
0: Mas eu não estou a dizer que tem que conversar com ele, tem é que decidir. Decidir que neste momento é melhor jogar com o Ramos.
2: Mas tu sabes que não é assim, não é?
0: Claro que não é assim, mas devia ser. Da mesma forma que...
2: Ou seja, tem que ser ele, tem que ser ele.
0: O Eusébio também queria continuar a jogar. O Di Stéfano também queria continuar a jogar. Falar dos grandes jogadores
2: mas tem que partir deles. Tu não achas isso? Por exemplo, fazendo o um paralelismo óbvio, o Messi só fica no banco contra a Argélia. Não, é assim?
0: Jordânia.
2: Fica no banco porque ele decide. Não é porque o Scaloni lhe diz que ele tem que ficar no banco. É porque ele não se importa de ficar.
0: Mas porque há esse diálogo antes. Porque há esse entendimento antes entre eles, não é?
2: Certo, mas o problema aqui é que parece que na cabeça do Cristiano essa possibilidade não existe. Não existe essa possibilidade. Ele manifesta quando é substituído.
0: Eu nunca gosto de falar do Ronaldo e depois, a partir daí, aparece o nome de Messi, porque acho que são mundos completamente diferentes, são jogadores completamente diferentes, são galáxias completamente diferentes.
2: Sim, eu só peguei aqui no paralelismo óbvio.
0: E o rendimento do Messi é muito superior neste momento na sua seleção da Argentina.
2: Mas até por isso é mais estranho. Este comportamento.
0: E joga numa posição diferente, portanto, não há essa comparação. Agora, nós vamos ter tempo ainda depois nas nossas conversas de discutir e continuar a falar da seleção. O Bruno falava aqui da oportunidade perdida, mas esta geração não acaba. Há aqui os jogadores que ainda podem completamente fazer europeu, mundial, ter outros ciclos. Tem que existir na seleção e na federação a noção de que esta geração tem que ter um plano para ela, para atingirmos um objetivo. De outra maneira, jogamos no sonho, como tu disseste, Nuno, ou na fezada, como dizia a Sofia. Isso não é forma de olhar para o futebol, muito menos para um estilo que tem que ser criado em Portugal, como foi criado em Espanha.
1: E agora, deixo-vos aqui, faço eu a pergunta. Jorge Jesus tem esse estilo para impor na seleção?
0: Isso é um debate longo. Temos aqui apenas 3 minutos para acabar este programa.
1: 30 segundos para cada um.
0: O Jorge Jesus não é, de facto, um treinador de seleção com esse nível. Agora, há uma coisa que eu acho que o Jorge Jesus tem, não tenho dúvidas nenhumas, a capacidade de controlar egos e conseguir muito domá-los. Embora vá encontrar o Ronaldo, se calhar já numa fase em que já não vai jogar na seleção. Portanto, e será diferente. A única coisa que eu questiono para o Jorge Jesus é que ele não vai ter tempo a treinar a seleção como treinar um clube para jogar da forma como ele quer. Essa é que é a grande questão. Mas com o pouco tempo que ele tem e com os métodos de treino que ele tem, eu quero
2: ver o que eu sinto em relação a este método é curiosidade. Neste momento não consigo sentir mais do que isto. Primeiro porque o último trabalho de Jorge Jesus... porque o último trabalho de Jorge Jesus num alto nível ou num nível...
0: Isso é muito diferente.
2: Eu sei, comparar com a seleção, comparar a sua ideia e ele não soube adaptar e não soube evoluir. Agora, claro que depois nas outras ligas em que a exigência, e com todo o respeito, era inferior, ele conseguiu manter-se competente. Agora, nesta seleção, eu estou contigo na ideia de que não será pior do que isto. Só que eu acho que isso também não é um grande elogio a Jorge Jesus.
0: Mas tem que partir de uma estrutura toda que permite, eu já digo isto, não é agora, já digo isto há mais de 20 anos, que a seleção tem que ter, a federação tem que ter um plano, de facto, para criar um estilo de jogo. Mas a Espanha tinha, eu sou do tempo da Fúria em Espanha, que a Fúria não é um estilo de jogo, é um estado de ânimo, e de repente eles criaram uma forma de jogar a partir da escola do Barça, é verdade?
2: Do Barça,
0: mas criaram-na, e Portugal tem jogadores, temos estilo, temos morfologia, temos a idiosincrasia do nosso jogador para criar um estilo, e de facto não o criamos, e o Ronaldo foi de facto um jogador que nos fez ganhar durante muito tempo, mas nunca nos fez jogar de uma forma, num estilo de e devorou até muitas vezes esse estilo pela forma avassaladora com que jogou. Mas também te pergunto, Nuno, para acabar, tu achas que é o homem?
1: Acho que vai tentar implementar o estilo ofensivo na seleção, não vai olhar a nomes e a estatutos. Não tenho a certeza se é o homem certo neste momento.
0: Sim, ok, mas porque é por causa do perfil dele?
1: Por causa do perfil dele e do perfil dos jogadores.
0: Se não tivesse acontecido aquilo que aconteceu na Liga das Nações, já tinhas tido um Mourinho há um ano atrás. Seria ele o homem certo?
1: Eventualmente Mourinho teria mais, teria um estatuto diferente para assumir neste momento a seleção.
0: Aí não consigo concordar contigo.
1: Mas eu também não.
0: Mas vamos ter esse debate no próximo programa.
2: Eu para o Mourinho não tenho assim muitos projetos em que eu achasse que ele assentasse bem, portanto também não sou propriamente a pessoa mais entusiasta então, na seleção. Então.
0: Sim, mas eu falo mesmo sem qualquer tipo de reserva mental em relação àquilo que é um projeto de seleção. Acho que o Jorge Jesus pode ser uma boa ideia neste momento. Acho que o Mourinho, na altura que ia ser, não seria uma boa ideia. Se não fosse, e poderia ser esta outra vez, não tiver aparecido o Real Madrid, como já disse. Foi o que foi. Mas estamos fora. Vamos continuar, no entanto, a fazer os nossos programas de análise ao Campeonato do Mundo às segundas-feiras, e também em função daquilo que será o decorrer dos jogos até ao final do Mundial, porque o Mundial continua e há aí grandes jogos para...
2: E viva
0: para
2: Juan Quintero!
0: Sim, Juan Fer Quintero, a bolinha de carne da Colômbia.
1: Só para finalizar aqui uma chega final, o crime não compensa-o nos Estados Unidos.
2: Boa chega, Nuno, muito bem.
1: A pressão batuteira de Trump para Balogun jogar. O próprio Balogun se sentiu incomodado e no final do jogo foi ter com o Rudy Garcia.
0: Exatamente.
1: Quase que a desculpar-se por ter jogado.
0: Sim.
1: O crime não compensa e a verdade tem que prevalecer sempre.
0: Sem
1: tem que prevalecer
0: dúvida.
1: Em campo. Em campo que é onde tem que prevalecer a verdade.
0: Como eu já dizia, o mundo atualmente pensa melhor com os pés do que com a cabeça. E ontem provou isso.
1: Tá.
0: Meus amigos, continuem. O Caco provou, foi o último a marcar e a dançar. Continuamos a ouvir em podcast e nos sites da TSF e do Jogo. Um grande Mundial a todos.
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Chegamos agora a 5 minutos das 8. A temperatura a esta hora em Ponta Delgada é de 21 graus. Umidade relativa está situada nos 82%. Quanto também à previsão do estado do tempo para amanhã, quarta-feira, e para o grupo oriental, a previsão é de um dia com períodos de céu muito nublado, com boas abertas, tornando-se encoberto para o fim do dia. Há previsão de períodos de chuva para a noite e vento noroeste com Sousa moderado entre os 10 e os 30 km/h a rodar para sudoeste. As temperaturas previstas para amanhã para Ponta Delgada, mínima de 18 graus, máxima de 25 graus.

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2: Boa noite, são 8h58, menos uma hora nos Açores.
3: A Presidente da Câmara de Almada anuncia que vão ser impostas proibições aos gastos de água no concelho. Por exemplo, as regas vão ser proibidas. O objetivo é repor as reservas e garantir o abastecimento de água aos munícipes. Um incêndio com 3 frentes no Sabugal mobiliza mais de 350 operacionais. Já levou à retirada de habitantes de 2 quintas. Marine Le Pen entra na corrida presidencial, anunciou a candidatura esta noite. A líder da extrema-direita diz que entra em campanha e sem pulseira eletrónica. A Argentina esteve a perder por 2-0, acabou por vencer o Egito por 3-2 e está nos quartos de final do Campeonato do Mundo.
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2: Temperaturas atualizadas. Estamos agora com 19 graus no Porto, 21 em Ponta Delgada, 23 no Funchal, 25 em Lisboa e 29 em Faro. Avançamos agora para a edição das 9 da noite com Gabriela Batista.
3: O Ministério dos Negócios Estrangeiros confirma a morte de 100 portugueses e lusodescendentes nos sismos que abalaram a Venezuela a 24 de junho. No último balanço feito pelo Ministério Português dos Negócios Estrangeiros, mostra que há ainda 60 desaparecidos. Entre as vítimas mortais, 18 são crianças e há 82 adultos. No acidente desta manhã no terminal de Agualva, Cacém, 12 dos 15 feridos que foram assistidos no Hospital Amadora Sintra já tiveram alta hospitalar. A Unidade Local de Saúde adianta que 3 dos feridos mantêm-se em observação. Este acidente, 2 pessoas morreram na sequência de um despiste de um autocarro de passageiros da Carris Metropolitana. A Brigada de Trânsito da PSP está a investigar as causas do acidente. A Presidente da Câmara de Almada anunciou esta tarde que vão ser proibidos no Conselho gastos de água considerados como não essenciais. O objetivo, explicou Inês de Medeiros à agência Lusa, é restabelecer reservas para que em 2 ou 3 semanas seja possível ultrapassar sucessivas falhas de abastecimento no município. Inês de Medeiros promete rigor na fiscalização. Ficam proibidas, por exemplo, a rega, não apenas a pública, mas também a privada. Inês de Medeiros adiantou ainda, no final de uma reunião com os serviços municipalizados da Água e Saneamento, Agência Portuguesa do Ambiente e Entidade Reguladora dos Serviços de Água e Resíduos, que está em marcha um sistema de distribuição de água por cisterna para as zonas mais críticas e para as populações e para que as populações possam ser abastecidas de água. Mais de 350 bombeiros combatem por esta hora um incêndio no Sabugal, um fogo com 3 frentes. O segundo comandante subregional de Emergência e Proteção Civil Civil das Beiras e Serra da Estrela adianta que os meios no terreno vão ser reforçados durante a noite, numa altura em que os operacionais já não podem contar com o apoio dos meios aéreos. Durante a tarde estiveram no combate a este incêndio 12 meios aéreos. Durante a tarde, as famílias que vivem em duas quintas foram retiradas com medida de precaução, já que estas quintas estavam no caminho das chamas. Marco Lucas explicava há pouco na SIC Notícias que das três frentes há duas que são mais preocupantes.
5: É esta que está aqui, que vai em direção à Bendada, que agora nos está a preocupar um bocadinho mais, porque houve uma rotação do vento. Temos a que está a se deslocar para a Abnespera, também temos lá meios a combate, esperamos que nos está a decorrer favoravelmente. E a outra foi a que entrou aqui numa área ardida de 2024, o que abrandou um bocadinho a sua propagação e agora estamos a tentar controlá-lo.
3: O incêndio começou pouco depois das 3 da tarde, numa zona onde nos últimos anos se registaram fogos florestais, num terreno muito acidentado. As autoridades esperam conseguir controlar este incêndio durante a noite. O ministro da Educação assumiu esta tarde o custo político por ter alterado a data para a publicação das notas dos exames nacionais. Fernando Alexandre adiantou, numa entrevista à CNN Portugal, que nem seria necessário adiar a data que estava estabelecida, mas tendo em conta os problemas que se verificaram na correção e digitalização dos exames, o ministro da Educação diz que quis facilitar o trabalho dos professores.
6: Não correu tudo bem na forma como foram disponibilizadas as perguntas inicialmente. Nós interviemos, temos equipas neste momento tecnológicas a atuar, precisamente a otimizar e a corrigir os erros, e a manutenção que vamos ter hoje à noite, penso que entre a meia-noite e as 2 da manhã, e outras intervenções que venham a ser necessárias,
7: essa,
6: é precisamente no sentido de garantir a qualidade do processo.
7: Intervenção não tem...

0: data para a publicação das notas dos exames nacionais. Fernando Alexandre adiantou esta tarde numa entrevista à CNN Portugal que nem seria necessário adiar a data que estava estabelecida, mas tendo em conta os problemas que se verificaram na correção e digitalização dos exames, o ministro diz que quis facilitar o trabalho dos professores.
1: A alteração que fizemos, como eu volto a dizer, foi marginal e podíamos até não ter alterado, ou seja, é um custo político que eu assumo, porque a prioridade é precisamente garantir que os professores têm as condições para fazer a avaliação com todas, com o tempo necessário, com o tempo que tinham previsto, e que não estão de alguma forma a corrigir de forma pressionada, o que pode perturbar a qualidade do processo.
0: O ministro da Educação não vê razões para alterar o calendário de provas, acredita que os prazos previstos vão ser cumpridos, apesar de nem tudo ter corrido bem.
1: Não correu tudo bem na forma como foram disponibilizadas as perguntas inicialmente. Nós interviemos, temos equipas neste momento tecnológicas a atuar, precisamente a otimizar e a corrigir os erros, e a manutenção que vamos ter hoje à noite, penso que entre a meia-noite e as duas da manhã, e outras intervenções que venham a ser necessárias, é precisamente no sentido de garantir a qualidade do processo.
2: E essa intervenção não terá qualquer influência nas datas que já foram estipuladas?
1: Não, pensamos que não, ou seja, neste momento não vemos razão nenhuma para alterar o calendário de 17, que eu devo dizer foi mudado por precaução e por respeito aos professores.
0: Fernando Alexandre acrescenta que está a fazer o melhor que sabe, acredita que a segunda fase dos exames vai correr muito bem. E quanto à possibilidade de deixar o cargo?
1: Depende do tipo de erros, não é? Ou seja, há erros que são tecnológicos, que são erros de código. Por exemplo, de programação, obviamente ninguém pode ser, quer dizer, não há, não, e por isso não, quer dizer, o que eu antecipo é que a segunda fase, com toda a aprendizagem que estamos a ter nesta fase, vai correr muito bem. E
2: sente que o seu cargo pode estar em risco ou não?
1: Veja, nós estamos motivados naquilo que estamos a fazer, nós estamos a resolver problemas.
2: Mas
1: e por
2: sente,
1: isso...
2: sente esse risco ou não?
1: Não, veja uma coisa, esta é uma atividade de alto risco, ainda por cima na educação. Nós sabemos que é porque nós afetamos a vida das pessoas todos os dias, de milhões de pessoas, e por isso quando eu aceitei este cargo, também já tive 2 anos na administração interna, são ministérios muito difíceis, onde nós estamos muito expostos, mas eu faço isso sempre dando o melhor que sei, ou seja, eu tenho dito isto desde o início, eu não consigo fazer melhor do que estou a fazer o melhor possível, e a minha equipa também.
0: As declarações do ministro da Educação nesta entrevista à CNN Portugal não convencem o secretário-geral da FEMPROF, desde logo naquela em que Fernando Alexandre declara que até podia ter mantido o calendário para a publicação das notas dos exames, mas que não o fez para não acrescentar pressão aos professores. José Feliciano Costa considera que Fernando Alexandre acaba por complicar a situação.
3: Neste momento, toda esta, perdoem-me a expressão, atrapalhada que foi arranjada com os exames, cria muito mais pressão nos professores, porque no momento em que deviam estar nas escolas a preparar o ano letivo, estão aqui a tentar, enfim, suavizar, digamos assim, toda esta atrapalhada. Isso é complicado. É mais uma vez, o Sr. Ministro a não assumir as suas responsabilidades. E, de facto, ele tem que assumir estas responsabilidades, ele e o Governo, do processo que falhou, de um processo que foi mal conseguido, de um processo que não foi testado, e o caos está à vista.
0: E sobre a declaração de Fernando Alexandre de que está a fazer o melhor que sabe, o secretário-geral da FEMPROF afirma que foi o próprio ministro quem tratou de criar problemas e dificuldades que podia ter evitado.
3: O Ministério da Educação pode ser muito difícil de governar, acredito que sim, porque todos os ministérios são difíceis de governar, as estruturas são difíceis de governar, mas também é preciso, quando se entra numa estrutura destas, não começar por destruí-la. Ou seja, o primeiro ato político na entrada do Ministério da Educação foi começar a desmantelá-lo. E isso aí torna a coisa muito mais difícil. E foi isso que este ministro fez, foi isto que este governo fez. Disso não tínhamos dúvidas nenhuma. E as consequências são estas, de facto.
0: E esta tarde, André Ventura considerou lamentável que o Presidente da Assembleia da República tenha indeferido o pedido de debate de urgência requerido pelo Chega sobre exames nacionais. A discussão iria decorrer na quarta-feira da próxima semana, mas José Pedro Aguiar Branco entende que um partido, mediante requerimento de debate de urgência, não pode determinar de forma unilateral a convocação de uma reunião plenária à revelia do calendário aprovado em conferência de líderes, sem explicar como. O líder do Chega diz que vai insistir na realização do debate e

0: critica a decisão de Aguiar Branco. No Campeonato do Mundo de Futebol, Suíça e Colômbia jogam esta noite para preencher o último lugar nos quartos de final. Está a decorrer já a segunda parte, ainda não há golos, o jogo está empatado a zero. O vencedor desta partida vai jogar com a Argentina, que eliminou o Egito. O Egito esteve a ganhar até quase ao final do jogo, por 2-0, mas em 15 minutos a Argentina deu a volta ao resultado, acabou por vencer por 3-2. Cristine Romero, Lionel Messi e Enzo Fernandes foram os autores dos golos que colocam a Argentina nos quartos de final. Esta noite, o Benfica anunciou oficialmente a contratação de Jakub Kaminski por 17 milhões de euros. O internacional polaco, que jogava no Colónia, vem para o Benfica por 5 épocas. Kaminski, que já tem 31 internacionalizações e 3 golos pela seleção polaca, assina contrato até junho de 2031 e fica com uma cláusula de rescisão de 60 milhões de euros.
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4: Estamos agora com 13 minutos para lá das 10 e no TSF Pais e Filhos de hoje vamos a conhecer uma equipa de futebol onde o resultado é o que menos importa. O 11 inicial joga com mais de 20, que a mascote até pode ir à baliza. São os resistentes e fintam o cancro bem para lá das 4 linhas. TSF Pais e Filhos, Maria Ramos Santos e Paulo Jorge Guerreiro.
5: O diagnóstico do cancro numa criança ou jovem muda de um dia para o outro a dinâmica familiar. Entre tratamentos e internamentos, o processo não é fácil. Mas e se lhe disser que há uma equipa que joga no campeonato da diversão, também da esperança, e que pode ajudar a esquecer a doença? Quer para quem a enfrenta, quer para a família. Hoje vamos falar sobre Os Resistentes, um projeto apoiado pela Liga Portuguesa contra o Cancro, que usa o desporto e o convívio para devolver o sorriso e a infância aos mais pequenos. Para nos falar sobre este projeto, recebemos hoje Cátia Pereira, técnica superior do Núcleo Regional Norte.
6: O projeto dos Resistentes nasce através do nosso querido voluntário Alberto Medeira. O Sr. Alberto era treinador de futebol durante muitos anos na sua carreira de trabalho e quando veio para o voluntariado da Liga Portuguesa contra o Cancro, foi para o serviço de pediatria. E desde logo muito cedo notou a necessidade de continuar a envolver as crianças em atividades desportivas. Mas e como fazê-lo? Não é? Tendo em conta que eram meninos tão diferentes, com idades tão diferentes, com gostos tão diferentes, mas que todos eles tinham a vontade de fazer qualquer coisa relacionada com o desporto. Então o Sr. Alberto decidiu criar o projeto Resistentes, começando por ser uma equipa de futebol. Desde muito cedo se percebeu que, ao proporcionar estas atividades no exterior, até os meninos que poderiam não gostar tanto de futebol adoravam e, portanto, decidimos ir um bocadinho mais longe e fazer outro tipo de atividades que não só o futebol, até porque ter uma equipa de futebol tão diversificada e de tantos pontos do norte de Portugal, não é? Porque os nossos meninos não são todos do Porto, portanto seria muito difícil manter treinos e fazer com uma equipa de futebol a sério, portanto tivemos que readaptar o projeto ao longo do tempo.
7: O desporto e as atividades em equipa são então o motor deste projeto. O que é que o desporto traz a estas crianças que a medicina por si não consegue trazer?
6: Está mais do que provado que o desporto traz saúde e que, aliado a uma doença oncológica, se vê resultados muito positivos na qualidade de vida de qualquer doente. Portanto, não é diferente com as crianças. Sabemos que correr traz saúde para estas crianças e, portanto, a atividade física é uma mais-valia, sem dúvida, e acaba por também trazer, no fundo, começamos com a atividade física, mas desenvolvemos a partilha, temos outros objetivos, não é? Que é a questão de eles poderem conviver com outras realidades e poderem perceber que, no fundo, também são crianças normais.
7: E geralmente o diagnóstico pode trazer assim algum isolamento. Como é que os resistentes ajudam estas crianças a voltar a sentir-se que são apenas crianças e esquecerem a doença?
6: Isto é um bocadinho mágico, Maria, porque quem vai às atividades percebe que pode ser a primeira vez de um menino novo, não é? De um resistente novo, que automaticamente se percebe logo que ele não é novo ali. Ele sempre fez parte. Eles são acolhidos de uma forma muito... não sei explicar. É mesmo mágico. Aqueles meninos têm superpoderes, porque trazem... conseguem fazer com que qualquer criança, mesmo com as suas incapacidades devido à doença, possa desfrutar de momentos muito felizes ali.
7: O nosso programa também se chama Pais e Filhos e sabemos que esta doença também afeta toda a estrutura, digamos, familiar. Como é que os pais e os irmãos das crianças também são integrados e apoiados por vocês?
6: Portanto, no projeto Resistentes nós acolhemos os resistentes e as atividades são para os resistentes, pais e irmãos. Nunca excluímos ninguém, porque é muito importante que a família em si possa desfrutar deste momento, porque não é só o menino que tem doença oncológica que é um resistente. Toda a família resistiu no fundo e por vezes os irmãos sofrem tanto ou até mais. E portanto nós envolvemos toda a família nestas atividades para que possam ter momentos em família e momentos de convívio com outras famílias. Porque enquanto os meninos brincam, os pais podem estar a partilhar experiências, a dar força uns aos outros se necessário, a conversar e também eles a divertirem-se. E isso é fundamental para que toda a família esteja feliz.
7: E a Kátia tem assim algum momento que a tenha marcado, por exemplo, que possa espelhar o que é os resistentes?
6: Um momento só é difícil, mas estou falando de um dos nossos resistentes, ele tem que andar quase sempre com uma botija de oxigênio, porque ele não consegue respirar sozinho todo o tempo. E há um momento em que chamam para jogar futebol e automaticamente ele, com todas as suas limitações, porque também não tem físicas, largou tudo e correu o campo dentro. E acho que isto também diz muito sobre o que é o projeto, não é? E como é que marca tantas pessoas e todos os nossos parceiros. O feedback que nós recebemos quando desenvolvem uma atividade é mesmo muito essa. Como é que conseguem fazer uma coisa tão bonita acontecer? Posso espelhar um bocadinho uma das últimas atividades que tivemos em Penafiel, que foi uma das primeiras atividades que tivemos com cavalos e que foi uma atividade em que tínhamos muitos meninos novos e foi bonito ver que é como se sempre se conhecessem, é como se sempre... e isso marca muito.
7: O projeto é para todas as crianças?
6: Certo. O projeto é um projeto da Liga Portuguesa contra o Cancro, portanto está mais incidido aqui no IPO do Porto, porque é onde decorre o nosso voluntariado hospitalar. Contudo, é aberto a qualquer criança com doença oncológica aqui da região norte. Portanto, crianças que sejam tratadas, por exemplo, no Hospital de Santo António, podem perfeitamente inscrever-se no projeto e fazer parte das atividades. Fazer parte das atividades do projeto não tem qualquer custo para as famílias, Sendo atividades longe, nós também tentamos assegurar o transporte, tentamos sempre assegurar, ter sempre seguro a atividade para qualquer eventualidade, tentamos assegurar os lanches e os almoços, portanto é mesmo só irem e divertirem-se.
7: E às vezes notam alguma resistência por parte dos pais para levar os filhos para este projeto, como são atividades desportivas, um bocadinho de receio de os levar, ou a adesão é sempre bastante...
6: Isso acaba por ser muito giro, porque essa parte eu não sinto muito, porque eu sinto que os pais fazem o trabalho de casa, ou seja, sempre que há uma família que faz questões sobre o projeto, os pais fazem questão de, na consulta externa, nos corredores do hospital, irem partilhando a sua experiência e descansando um bocadinho de que não há risco, eles podem fazer o que quiserem e podem ficar só a assistir, portanto, podem ser aquilo que eles quiserem naquele dia, isso sossega um bocadinho os pais, porque muitas das vezes quando nós dizemos, ah, é um jogo de futebol, pensamos sempre, ah, tem que dar tudo. Não, não tem que dar tudo. Tem que dar aquilo que ele quiser dar e ser feliz. Só.
7: Qual é o desafio que os resistentes hoje em dia mais enfrentam atualmente para chegar a mais crianças? Qual é que é o objetivo também do projeto?
6: Ora bem, o projeto está a crescer, temos muito mais atividades e o desafio que nós sentimos mais é mesmo chegar a outros hospitais, porque sentimos que ficamos muito focados aqui no IPO do Porto e não é esse o objetivo e portanto o nosso maior desafio neste momento é conseguir chegar a crianças de outros hospitais.
7: Por fim, para quem nos estiver a ouvir na TSF, que mensagem é que quer deixar aos pais que estão a passar por esta luta?
6: Não estão sozinhos. Neste tipo de projetos e de atividades também temos um abraço para lhes dar. Temos o silêncio, que tantas vezes é importante. Temos uma palavra amiga, temos a partilha e que todos juntos conseguimos fazer a diferença. E usando um bocadinho o lema do Sr. Alberto, nós somos de mais um.
4: TSF Pais e Filhos, edição de Maria Ramos Santos, com som de Paulo Jorge Guerreiro. Agora são 10h22 e até à síntese a música. Daqui a pouco, Viviane, para já, Amália Walsh.

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0: Boa noite, são 10:30, menos uma hora nos Açores. Nadine Soares, temas fortes da jornada informativa.
1: A Câmara Municipal de Almada vai proibir gastos de água no concelho. Por exemplo, as regas públicas e privadas vão ser proibidas. O objetivo é repor as reservas de forma a garantir o abastecimento de água aos municípios, como explica a autarca Inês Medeiros, à agência Lusa.
2: Vamos ter que ser ainda mais rigorosos e proibir mesmo qualquer rega, não é apenas a pública, a privada, para ver se no espaço de 2 semanas, 3, conseguimos recuperar alguma folga. Por outro lado, a pôr em marcha todo um sistema de distribuição de água por cisterna para as zonas mais críticas, para poder fornecer água às populações.
1: A autarca de Almada adianta que no mês de junho registou-se um aumento anormal do consumo de água. Os reservatórios de água atingiram uma situação crítica. Mais de 350 bombeiros combatem a esta hora um incêndio no Sabugal, distrito da Guarda. Um fogo com 3 frentes. O segundo comandante subregional de emergência e proteção civil das Beiras e Serra da Estrela adianta que os meios no terreno foram reforçados durante a noite. Num ponto de situação feito à SIC Notícias, Marco Lucas indica que famílias que vivem em 2 quintas foram retiradas como medida de precaução, já que estas propriedades ficavam no caminho das chamas. Marine Le Pen anunciou que vai ser candidata às eleições presidenciais de 2027. A líder da extrema-direita francesa fez um anúncio numa entrevista ao canal francês de televisão TF1, depois de ter sido condenada a uma pena de 1 ano de prisão efetiva sob vigilância eletrónica. Nesta entrevista, esta noite, Marine Le Pen adiantou que vai recorrer para o Tribunal de Cassação, a mais alta instância judicial francesa, da condenação do Tribunal de Recurso de Paris, que condenou Marine Le Pen por desvio de fundos públicos europeus, mas que reduziu para 1 ano o período em que Marine Le Pen não pode candidatar-se a cargos públicos. Inicialmente, recordo, tinha sido condenada a 3 anos de prisão, 2 com pena suspensa e 45 meses sem poder exercer cargos públicos. A Argentina eliminou o Egito e está nos quartos de final. Eliminou por 3-2, depois de ter estado a perder por 2-0. Os campeões em título responderam, deram a volta ao marcador com golos de Cristiano Romero, Lionel Messi e Enzo Fernandes. A Argentina vai jogar contra o vencedor do encontro entre a Suíça e a Colômbia, jogo que já está na segunda parte e continua esta hora empatado a 0. O Benfica anunciou oficialmente a contratação de Jakub Kaminski por 17 milhões de euros. O internacional polaco que jogava no Colónia vem para o Benfica. Fica por 5 épocas, conta com 31 internacionalizações, 3 golos pela seleção polaca, assina um contrato até junho de 2031.
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0: Avançamos agora para a memória de elefante, as histórias da música que fizeram história. Manuel Costa Monteiro e Mário Fernando.
4: 1999, um jovem de 26 anos, líder de uma banda nortenha, desafia um veterano de 60. Locutor, ator e cantor, Vítor Espadinha, lisboeta, recebeu um convite inesperado para gravar a sua voz numa canção. Só aceitou quando soube o valor do cachê, 2.000 euros na altura, uma excelente maquia. Desafiador, Meira Manuel Cruz, líder do Ornato Violeta, conheceram-se no Porto, vocalista do Ornato, estendeu-lhe um guardanapo de papel com meia dúzia de frases escritas à mão. A cidade está deserta, alguém escreveu o teu nome em toda a parte. Seria o verso da canção Ouvi Dizer, na voz de Vítor Espadinha, do álbum O Monstro Precisa de Amigos. Ouvi dizer uma canção para nos lembrar que o amor é uma doença quando nele julgamos ver a sua cura.

0: 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Quando nele julgamos ver a nossa cura.
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3: Estamos a 20 minutos das 11, boa noite. Já a seguir em antena fica o tempo amplo. E porque é terça-feira com Elvira Fortunato. A moderação é da Rui Carvalho Barbosa.

0: Com a época do calor chegam os exames nacionais e também os incêndios. Vamos falar sobre isso e ainda sobre Portugal no espaço. São os assuntos do termómetro de hoje com a professora e investigadora Elvira Fortunato. Boa tarde.
1: Olá, boa tarde.
0: Começamos, como sempre, pelo frio e pelos problemas na correção e na digitalização dos exames nacionais.
1: É verdade. E, aliás, o meu título é A Inovação Também Se Testa. E nós, por vezes, temos uma frase muito conhecida na engenharia que diz, e eu sou engenheira, a tecnologia não falha, falham os sistemas que a implementam. E eu penso que é isso que está a acontecer na correção dos exames nacionais. A digitalização das provas era algo que era inevitável. Aliás, na minha opinião, faz todo o sentido. Pode tornar o processo muito mais rápido, mais transparente e mais eficiente. O problema nunca foi a digitalização. O problema foi a forma como ela foi preparada e, acima de tudo, implementada. Nas últimas semanas, multiplicaram-se relatos de professores classificadores com dificuldades de acesso à plataforma, provas atribuídas à disciplina errada, respostas que desapareceram, folhas em branco por falhas na digitalização, itens já classificados por outros docentes e até inconsistências na contagem das respostas atribuídas. O conjunto destes problemas levou mesmo ao adiamento da divulgação das classificações da primeira fase dos exames nacionais, portanto até se reconheceu que há um problema. Portanto, esta situação mostra algo que por vezes nós esquecemos. A transformação digital não significa apenas substituir papel por sistemas informáticos.
0: Já no Morno, Elvira Fortunato coloca um tema tantas vezes repetido nesta altura do ano, que é o dos incêndios.
1: É verdade, a memória dos incêndios é demasiado curta. Aliás, as temperaturas elevadas desta semana voltaram a colocar Portugal em alerta máximo para o risco de incêndio. Contudo, infelizmente, todos os verões parece que repetimos a mesma história. Esperamos que o calor chegue para voltar a falar de prevenção. Há poucos anos, um grupo de dezenas de especialistas de várias áreas analisou cientificamente os grandes incêndios de 2022 e deixou recomendações muito claras num relatório que elaborou. Entre elas, reforçar a gestão de combustíveis, apostar mais na prevenção ao longo de todo o ano e adaptar o território a um clima cada vez mais extremo. A ciência já nos mostrou que não conseguimos controlar o clima, mas podemos reduzir a vulnerabilidade do território. E há outro problema que nós só no verão é que nos lembramos, mas os incêndios combatem-se no verão, contudo, devem-se evitar durante todo o ano. E penso que esta continua a ser a maior lição que ainda temos dificuldade em aprender.
0: E para terminar numa onda otimista, no quente, olhamos para o céu e vemos Portugal.
1: É verdade, mais uma vez, a notícia de quente de hoje foi o lançamento, aliás hoje, ocorreu mesmo hoje, de 3 novos satélites portugueses da empresa Lusospace e batizados com o nome de Florbela, Torga e Cesário, e que irão reforçar a constelação Lusíada, que é um projeto que dará origem ao chamado Waze dos oceanos, permitindo comunicações marítimas mais seguras e a partilha de informação em tempo real entre embarcações. Este lançamento mostra que Portugal já não participa apenas em missões espaciais, desenvolve tecnologia, constrói satélites e cria soluções com impacto global. E para um país com uma das maiores zonas económicas exclusivas da Europa e uma forte ligação ao mar, investir no espaço faz todo o sentido. Hoje, observar os oceanos, proteger recursos, melhorar a segurança marítima e responder a emergências depende cada vez mais da tecnologia espacial. E esta é uma notícia que nos deve dar confiança, porque demonstra que Portugal tem talento, conhecimento e, acima de tudo, empresas capazes de competir numa das áreas tecnológicas mais exigentes, não de Portugal, do mundo. E o futuro também se constrói a partir do espaço.
0: A confiança no futuro. Muito obrigado, Elvira Fortunato. Até para a semana.
1: Até para a semana.
2: Está completo o termómetro e agora estamos a 14 minutos das 11. Do lado da música, Beirute e Asha. Ainda antes do final da hora vamos abrir uma janela para o mundo.

Fire in the Mountain com Asher. Estamos em final de hora, a 5 minutos das 11 da noite. Abrimos agora uma janela para o mundo com a assinatura do paisagista sonoro Luís Anter e apoio de José Guerreiro. Hoje as imagens sonoras da debulhadora manual.

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0: boa noite. São 10h58, menos uma hora nos Açores.
1: Os Estados Unidos voltam a atacar posições iranianas no Estreito de Hormuz. Perante os problemas na classificação dos exames nacionais, o bastonário da Ordem dos Engenheiros diz que se trata de uma falha técnica que está a ter um impacto social e consequências políticas. Fernando Almeida Santos diz que a falta de regulamentação mostra também dúvidas sobre a qualidade dos técnicos envolvidos. A Presidente da Câmara de Almada diz que os reservatórios de água no concelho atingiram níveis críticos e, para repor as reservas, anuncia medidas, uma delas a proibição de regas públicas e privadas.
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0: Temperaturas de agora, estamos com 18 graus no Porto, 20 em Ponta Delgada, 20 também em Lisboa, 22 no Funchal e 27 em Faro. Avançamos agora para a edição às 11 da noite com Gabriela Batista.
1: Os Estados Unidos voltaram esta noite a atacar posições iranianas no Estreito de Hormuz. O Comando Central norte-americano diz que se trata de uma resposta a ataques que aconteceram contra navios comerciais que navegavam no Estreito, ataques considerados pelos Estados Unidos como uma agressão injustificada, perigosa e que constitui uma violação flagrante do cessar-fogo que estava em vigor. Os meios de comunicação estatais iranianos noticiaram uma série de explosões na região. A agência de notícias iraniana IRIB informa que foram ouvidas 6 explosões na ilha de Qeshm, enquanto na cidade de Sirik foram registadas 7 explosões. Outras detonações foram ouvidas na cidade portuária iraniana de Bandar Abbas. O bastonário da Ordem dos Engenheiros mostra-se preocupado com as falhas de segurança nas plataformas de digitalização e classificação dos exames nacionais. As provas dos 11º e 12º anos que continuam a ser realizadas em papel estão a ser corrigidas em formato digital. No entanto, os sistemas informáticos têm apresentado problemas desde o início e nas últimas semanas, professores responsáveis pela classificação relataram atrasos na disponibilização das provas, erros na digitalização e problemas técnicos na plataforma de distribuição e classificação. Em declarações à TSF, o bastonário da Ordem dos Engenheiros lamenta o impacto que esta falha teve nos estudantes e defende que falta regulação que responsabilize quem tem uma intervenção técnica nestas plataformas.
3: Tem a ver com o facto de haver um descuido muito grande na regulação dos intervenientes qualificados nas questões das novas tecnologias informáticas, por falta de responsabilização técnica, por não sabermos qual é a dimensão técnica, por falha técnica, criamos um impacto social que está a gerar um problema político. E quando as intervenções técnicas são de confiança pública, ou seja, têm impacto na sociedade, é obrigatório que esse tipo de intervenção seja regulado, ou seja, tem que ser atacada as responsabilidades técnicas e não podem ser feitas por qualquer pessoa ou por qualquer entidade. E neste caso, como existe uma indiferenciação muito grande nas novas tecnologias, o que nós temos a assistir, pela falta de regulação, é impactos depois nas soluções técnicas, por sua vez, que causam estes transtornos.
1: O bastonário da Ordem dos Engenheiros, Fernando Almeida Santos, reforça que a Ordem não sabe que profissionais desenvolveram o sistema que está a ser utilizado nas provas e duvida que tenha sido feito por engenheiros.
3: Não sabe, porque se fossem atos regulados, tinha que os reconhecer e passar uma declaração de acervo técnico para que eles a pudessem fazer. A partir do momento em que não é regulado, nem é obrigatório ser exercido por técnicos qualificados, isso passa ao lado desse tipo de controlo. E ao passar ao lado desse tipo de controlo, é impossível, quer do ponto de vista ético, deontológico e técnico, a sacar responsabilidades ou perceber quem é que está a fazer isto bem ou mal. Ou seja, é para o bem ou para o mal. Porque há muita coisa bem feita em Portugal do ponto de vista digital que nós não sabemos quem está a fazer, e também estas coisas mal que muitas vezes também não sabemos quem está a fazer. Se fosse feito com boa engenharia, não aconteceria. É o máximo que eu posso dizer, que o preço a pagar muitas vezes por essas circunstâncias é a falta de engenharia nos processos. De uma forma mais popular, o barato sai caro.
1: O bastonário reforça que a Ordem não sabe que profissionais desenvolveram este sistema. Nesta entrevista à TSF, Fernando Almeida Santos reforça a necessidade de criar uma regulação sobre a matéria digital. Adianta que a Ordem vai propor várias medidas ao Governo.
3: Nós estamos a trabalhar neste momento por conta própria, sem qualquer envolvimento governamental, apesar de nós sermos uma espécie de braço de Estado, porque somos a Associação Pública Profissional. Estamos a trabalhar no sentido de propor ao Estado português, esperemos que até ao fim do ano, propostas de regulação da qualificação dos técnicos intervenientes nas questões que têm a ver com algumas áreas, também nas questões digitais ou das novas tecnologias, mas pelo menos nas questões de impacto ambiental, nas questões da segurança alimentar e nas questões dos sistemas digitais, que são estes casos, vamos propor ao Estado que haja regulação, porque isso entronca, como já disse, na questão da salvaguarda de pessoas e bens, neste caso foi de pessoas, e, portanto, nós temos que socialmente também contribuir para o bem-estar da sociedade e vamos fazê-lo. Mas não é uma obrigação da Ordem dos Engenheiros, é uma obrigação do Estado.
1: Devido aos problemas técnicos identificados logo nos primeiros dias do processo, o Governo adiou a divulgação dos resultados da segunda fase dos exames nacionais. Esta tarde, entrevistado na CNN Portugal, o Ministro da Educação garantiu que as classificações dos exames vão ser conhecidas a 17 de julho, apesar da intervenção que vai voltar a ser feita esta madrugada na plataforma.
4: Não correu tudo bem na forma como foram disponibilizadas as perguntas inicialmente. Nós interviemos, temos equipas neste momento tecnológicas a atuar, precisamente a otimizar e a corrigir os erros, e a manutenção que vamos ter hoje à noite, penso que entre a meia-noite e as 2 da manhã, e outras intervenções que venham a ser necessárias, é precisamente no sentido de garantir a qualidade.